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0: Olá, a continuação de uma boa noite para si que está na companhia da Rádio Regional de Arouca com a seleção musical do Adelino Pinho. 1 hora e 26 minutos.

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1: Faltam 12 minutos para as 2 horas.

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1: olá, a continuação de uma boa noite para si que está na companhia da Rádio Regional de Arouca com a seleção musical do Adelino Pinho. São 2 horas e 11 minutos.

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Olá, continuamos com a música variada, seleção musical do Adelino Pinho. 2 horas e

Boa noite! Mais forte ainda. Boa noite! Agora sim, está melhor. É sempre um prazer estar aqui, junto de caras conhecidas e gente linda. Vamos ao Funaná.

Muito obrigado. Vocês já sabem as músicas quase de cor. O primeiro tema foi um tema que eu lancei em 2007, que fez parte de um trabalho que eu fiz todo ele de originais. E depois este funaná.

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Olá, a continuação de uma boa noite para si que está na companhia da Rádio Regional de Arouca com a seleção musical do Adelino Pinho. São 3 horas e 30

0: Obrigado.
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1: Olá, continuamos com a música variada, seleção musical do Adelino Pinho. Faltam 5

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Rádio Regional de Iroca, são 5 horas. 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

bom dia de quarta-feira. Está na hora para a transmissão do terço rezado na Igreja do Mosteiro de Santa Mafalda, pelo Sr. Padre Luís Ribeiro, acompanhado pelo grupo.

0: Bom dia a todos os ouvintes da Rádio Regional da Arouca. Vamos à recitação do terço. Em nome do Pai, do Filho e do Espírito Santo. Vamos meditar os mistérios gloriosos. Primeiro mistério, a ressurreição de nosso Jesus Cristo.
1: Pai nosso que estais nos céus, santificado seja o vosso nome. Venha a nós o vosso reino, seja feita a vossa vontade, assim na terra como no céu.
2: O pão nosso de cada dia nos dai hoje, perdoai-nos as nossas ofensas, assim como nós perdoamos a quem nos tem ofendido. E não nos deixeis cair em tentação, mas livrai-nos do mal.
1: Ave Maria, cheia de graça, o Senhor é convosco, bendita sois vós entre as mulheres.

0: cheia de graça, o Senhor é convosco. Bendita sois vós entre as mulheres. Bendito é o fruto do vosso ventre, Jesus.
1: Santa Maria, Mãe de Deus, rogai por nós, pecadores, agora e na hora da nossa morte. Amém.
0: Ave Maria, cheia de graça, o Senhor é convosco. Bendita sois vós entre as mulheres. Bendito é o fruto do vosso ventre, Jesus.
1: Santa Maria, Mãe de Deus, rogai por nós, pecadores, agora e na hora da nossa morte. Amém.
0: Ave Maria, cheia de graça, o Senhor é convosco. Bendita sois vós entre as mulheres. Bendito é o fruto do vosso ventre, Jesus.
1: Santa Maria, Mãe de Deus, rogai por nós, pecadores, agora e na hora da nossa morte. Amém.
0: Ave Maria, cheia de graça, o Senhor é convosco. Bendita sois vós entre as mulheres. Bendito é o fruto do vosso ventre, Jesus.
1: Santa Maria, Mãe de Deus, rogai por nós, pecadores, agora e na hora da nossa morte. Amém.
0: Ave Maria, cheia de graça, o Senhor é convosco. Bendita sois vós entre as mulheres. Bendito é o fruto do vosso ventre, Jesus.
1: Santa Maria, Mãe de Deus, rogai por nós, pecadores, agora e na hora da nossa morte. Amém.
0: Ave Maria, cheia de graça, o Senhor é convosco. Bendita sois vós entre as mulheres. Bendito é o fruto do vosso ventre, Jesus.
1: Santa Maria, Mãe de Deus, rogai por nós, pecadores, agora e na hora da nossa morte. Amém.
0: Ave Maria, cheia de graça, o Senhor é convosco. Bendita sois vós entre as mulheres. Bendito é o fruto do vosso ventre, Jesus.
1: Santa Maria, Mãe de Deus, rogai por nós, pecadores, agora e na hora da nossa morte. Amém.
0: Ave Maria, cheia de graça, o Senhor é convosco. Bendita sois vós entre as mulheres. Bendito é o fruto do vosso ventre, Jesus.
1: Santa Maria, Mãe de Deus, rogai por nós, pecadores, agora e na hora da nossa morte. Amém.
0: Ave Maria, cheia de graça, o Senhor é convosco. Bendita sois vós entre as mulheres. Bendito é o fruto do vosso ventre, Jesus.
1: Santa Maria, Mãe de Deus, rogai por nós, pecadores, agora e na hora da nossa morte. Amém.
0: Glória ao Pai, e ao Filho e ao Espírito Santo.
1: Como era no princípio, agora e sempre. Amém.
0: Ó Maria, concebida sem pecado,
1: rogai por nós que recorremos a vós.
0: Ó meu bom Jesus, perdoai-nos e livrai-nos do fogo do inferno.
1: Levai-nos

0: Segundo mistério, a ascensão de Jesus ao céu.
1: Pai nosso que estais nos céus, santificado seja o vosso nome. Venha a nós o vosso reino, seja feita a vossa vontade, assim na terra como no céu.
2: O pão nosso cada dia nos dai hoje, perdoai-nos as nossas ofensas, assim como nós perdoamos a quem nos tem ofendido. E não nos deixeis cair em tentação, mas livrai-nos do mal.
1: Ave Maria, cheia de graça, o Senhor é convosco, bendita sois vós entre as mulheres, bendito é o fruto do vosso ventre, Jesus.
2: Santa Maria, Mãe de Deus, rogai por nós, pecadores, agora e na hora da nossa morte. Amém.
1: Ave Maria, cheia de graça, o Senhor é convosco, bendita sois vós entre as mulheres, bendito é o fruto do vosso ventre, Jesus.
2: Santa Maria, Mãe de Deus, rogai por nós, pecadores, agora e na hora da nossa morte. Amém.
1: Ave Maria, cheia de graça, o Senhor é convosco, bendita sois vós entre as mulheres, bendito é o fruto do vosso ventre, Jesus.
2: Santa Maria, Mãe de Deus, rogai por nós, pecadores, agora e na hora da nossa morte. Amém.
1: Ave Maria, cheia de graça, o Senhor é convosco, bendita sois vós entre as mulheres, bendito é o fruto do vosso ventre, Jesus.
2: Santa Maria, Mãe de Deus, rogai por nós, pecadores, agora e na hora da nossa morte. Amém.
1: Ave Maria, cheia de graça, o Senhor é convosco, bendita sois vós entre as mulheres, bendito é o fruto do vosso ventre, Jesus.
2: Santa Maria, Mãe de Deus, rogai por nós, pecadores, agora e na hora da nossa morte. Amém.
1: Ave Maria, cheia de graça, o Senhor é convosco, bendita sois vós entre as mulheres, bendito é o fruto do vosso ventre, Jesus.
2: Santa Maria, Mãe de Deus, rogai por nós, pecadores, agora e na hora da nossa morte. Amém.
1: Ave Maria, cheia de graça, o Senhor é convosco, bendita sois vós entre as mulheres, bendito é o fruto do vosso ventre, Jesus.
2: Santa Maria, Mãe de Deus, rogai por nós, pecadores, agora e na hora da nossa morte. Amém.
1: Ave Maria, cheia de graça, o Senhor é convosco, bendita sois vós entre as mulheres, bendito é o fruto do vosso ventre, Jesus.
2: Santa Maria, Mãe de Deus, rogai por nós, pecadores, agora e na hora da nossa morte. Amém.
1: Ave Maria, cheia de graça, o Senhor é convosco, bendita sois vós entre as mulheres, bendito é o fruto do vosso ventre, Jesus.
2: Santa Maria, Mãe de Deus, rogai por nós, pecadores, agora e na hora da nossa morte. Amém.
1: Ave Maria, cheia de graça, o Senhor é convosco, bendita sois vós entre as mulheres, bendito é o fruto do vosso ventre, Jesus.
2: Santa Maria, Mãe de Deus, rogai por nós, pecadores, agora e na hora da nossa morte. Amém.
1: Glória ao Pai, ao Filho e ao Espírito Santo.
2: Como era no princípio, agora e sempre. Amém.
1: Ó Maria concebida sem pecado,
2: rogai por nós que recorremos a vós.
1: Ó meu bom Jesus, perdoai-nos e livrai-nos do fogo do inferno.
2: Levai as almas.

0: Terceiro mistério, a efusão do Espírito Santo sobre os apóstolos e Maria.
1: Pai nosso que estais nos céus, santificado seja o vosso nome. Venha a nós o vosso reino, seja feita a vossa vontade, assim na terra como no céu.
2: O pão nosso cada dia nos dai hoje, perdoai-nos as nossas ofensas, assim como nós perdoamos a quem nos tem ofendido, e não nos deixeis cair em tentação, mas livrai-nos do mal.
1: Ave Maria, cheia de graça, o Senhor é convosco, bendita sois vós entre as mulheres, bendito é o fruto do vosso ventre, Jesus.
2: Santa Maria, Mãe de Deus, rogai por nós, pecadores, agora e na hora da nossa morte. Amém.
1: Ave Maria, cheia de graça, o Senhor é convosco, bendita sois vós entre as mulheres, bendito é o fruto do vosso ventre, Jesus.
2: Santa Maria, Mãe de Deus, rogai por nós, pecadores, agora e na hora da nossa morte. Amém.
1: Ave Maria, cheia de graça, o Senhor é convosco, bendita sois vós entre as mulheres, bendito é o fruto do vosso ventre, Jesus.
2: Santa Maria, Mãe de Deus, rogai por nós, pecadores, agora e na hora da nossa morte. Amém.
1: Ave Maria, cheia de graça, o Senhor é convosco, bendita sois vós entre as mulheres, bendito é o fruto do vosso ventre, Jesus.
2: Santa Maria, Mãe de Deus, rogai por nós, pecadores, agora e na hora da nossa morte. Amém.
1: Ave Maria, cheia de graça, o Senhor é convosco, bendita sois vós entre as mulheres, bendito é o fruto do vosso ventre, Jesus.
2: Santa Maria, Mãe de Deus, rogai por nós, pecadores, agora e na hora da nossa morte. Amém.
1: Ave Maria, cheia de graça, o Senhor é convosco, bendita sois vós entre as mulheres, bendito é o fruto do vosso ventre, Jesus.
2: Santa Maria, Mãe de Deus, rogai por nós, pecadores, agora e na hora da nossa morte. Amém.
1: Ave Maria, cheia de graça, o Senhor é convosco, bendita sois vós entre as mulheres, bendito é o fruto do vosso ventre, Jesus.
2: Santa Maria, Mãe de Deus, rogai por nós, pecadores, agora e na hora da nossa morte. Amém.
1: Ave Maria, cheia de graça, o Senhor é convosco, bendita sois vós entre as mulheres, bendito é o fruto do vosso ventre, Jesus.
2: Santa Maria, Mãe de Deus, rogai por nós, pecadores, agora e na hora da nossa morte. Amém.
1: Ave Maria, cheia de graça, o Senhor é convosco, bendita sois vós entre as mulheres, bendito é o fruto do vosso ventre, Jesus.
2: Santa Maria, Mãe de Deus, rogai por nós, pecadores, agora e na hora da nossa morte. Amém.
1: Ave Maria, cheia de graça, o Senhor é convosco, bendita sois vós entre as mulheres, bendito é o fruto do vosso ventre, Jesus.
2: Santa Maria, Mãe de Deus, rogai por nós, pecadores, agora e na hora da nossa morte. Amém.
0: Glória ao Pai, ao Filho e ao Espírito Santo.
2: Como era no princípio, agora e sempre. Amém.
0: Ó Maria concebida sem pecado,
2: rogai por nós que recorremos a vós.
0: Ó meu bom Jesus, perdoai-nos e livrai-nos do fogo do inferno.

0: Quarto mistério: a Assunção de Maria.
1: Pai nosso que estais nos céus, santificado seja o vosso nome. Venha a nós o vosso reino, seja feita a vossa vontade, assim na terra como no céu.
2: O pão nosso de cada dia nos dai hoje, perdoai-nos as nossas ofensas, assim como nós perdoamos a quem nos tem ofendido. E não nos deixeis cair em tentação, mas livrai-nos do mal.
1: Ave Maria, cheia de graça, o Senhor é convosco, bendita sois vós entre as mulheres.

0: Maria, cheia de graça, o Senhor é convosco, bendita sois vós entre as mulheres, bendito é o fruto do vosso ventre, Jesus.
1: Santa Maria, Mãe de Deus, rogai por nós, pecadores, agora e na hora da nossa morte. Amém.
0: Ave Maria, cheia de graça, o Senhor é convosco, bendita sois vós entre as mulheres, bendito é o fruto do vosso ventre, Jesus.
1: Santa Maria, Mãe de Deus, rogai por nós, pecadores, agora e na hora da nossa morte. Amém.
0: Ave Maria, cheia de graça, o Senhor é convosco, bendita sois vós entre as mulheres, bendito é o fruto do vosso ventre, Jesus.
1: Santa Maria, Mãe de Deus, rogai por nós, pecadores, agora e na hora da nossa morte. Amém.
0: Ave Maria, cheia de graça, o Senhor é convosco, bendita sois vós entre as mulheres, bendito é o fruto do vosso ventre, Jesus.
1: Santa Maria, Mãe de Deus, rogai por nós, pecadores, agora e na hora da nossa morte. Amém.
0: Ave Maria, cheia de graça, o Senhor é convosco, bendita sois vós entre as mulheres, bendito é o fruto do vosso ventre, Jesus.
1: Santa Maria, Mãe de Deus, rogai por nós, pecadores, agora e na hora da nossa morte. Amém.
0: Ave Maria, cheia de graça, o Senhor é convosco, bendita sois vós entre as mulheres, bendito é o fruto do vosso ventre, Jesus.
1: Santa Maria, Mãe de Deus, rogai por nós, pecadores, agora e na hora da nossa morte. Amém.
0: Ave Maria, cheia de graça, o Senhor é convosco, bendita sois vós entre as mulheres, bendito é o fruto do vosso ventre, Jesus.
1: Santa Maria, Mãe de Deus, rogai por nós, pecadores, agora e na hora da nossa morte. Amém.
0: Ave Maria, cheia de graça, o Senhor é convosco, bendita sois vós entre as mulheres, bendito é o fruto do vosso ventre, Jesus.
1: Santa Maria, Mãe de Deus, rogai por nós, pecadores, agora e na hora da nossa morte. Amém.
0: Ave Maria, cheia de graça, o Senhor é convosco, bendita sois vós entre as mulheres, bendito é o fruto do vosso ventre, Jesus.

0: Quinto mistério: a coroação de Maria como Rainha do Céu e da Terra.
1: Pai nosso que estais nos céus, santificado seja o vosso nome. Venha a nós o vosso reino, seja feita a vossa vontade, assim na terra como no céu.
2: O pão nosso de cada dia nos dai hoje, perdoai-nos as nossas ofensas, assim como nós perdoamos a quem nos tem ofendido, e não nos deixeis cair em tentação, mas livrai-nos do mal.
1: Ave Maria, cheia de graça, o Senhor é convosco, bendita sois vós entre as mulheres, bendito é o fruto do vosso ventre, Jesus.
2: Santa Maria, Mãe de Deus, rogai por nós, pecadores, agora e na hora da nossa morte. Amém.
1: Ave Maria, cheia de graça, o Senhor é convosco, bendita sois vós entre as mulheres, bendito é o fruto do vosso ventre, Jesus.
2: Santa Maria, Mãe de Deus, rogai por nós, pecadores, agora e na hora da nossa morte. Amém.
1: Ave Maria, cheia de graça, o Senhor é convosco, bendita sois vós entre as mulheres, bendito é o fruto do vosso ventre, Jesus.
2: Santa Maria, Mãe de Deus, rogai por nós, pecadores, agora e na hora da nossa morte. Amém.
1: Ave Maria, cheia de graça, o Senhor é convosco, bendita sois vós entre as mulheres, bendito é o fruto do vosso ventre, Jesus.
2: Santa Maria, Mãe de Deus, rogai por nós, pecadores, agora e na hora da nossa morte. Amém.
1: Ave Maria, cheia de graça, o Senhor é convosco, bendita sois vós entre as mulheres, bendito é o fruto do vosso ventre, Jesus.
2: Santa Maria, Mãe de Deus, rogai por nós, pecadores, agora e na hora da nossa morte. Amém.
1: Ave Maria, cheia de graça, o Senhor é convosco, bendita sois vós entre as mulheres,

0: Ave Maria, cheia de graça, o Senhor é convosco, bendita sois vós entre as mulheres, bendito é o fruto do vosso ventre, Jesus.
1: Santa Maria, Mãe de Deus, rogai por nós, pecadores, agora e na hora da nossa morte. Amém.
0: Ave Maria, cheia de graça, o Senhor é convosco, bendita sois vós entre as mulheres, bendito é o fruto do vosso ventre, Jesus.
1: Santa Maria, Mãe de Deus, rogai por nós, pecadores, agora e na hora da nossa morte. Amém.
0: Ave Maria, cheia de graça, o Senhor é convosco, bendita sois vós entre as mulheres, bendito é o fruto do vosso ventre, Jesus.

0: Ó Maria concebida sem pecado,
1: rogai por nós que recorremos a vós.
0: Ó meu bom Jesus, perdoai-nos e livrai-nos do fogo do inferno.
1: Levai as almas todas para o céu, principalmente as que mais precisarem.
0: Vamos recitar três Ave Marias pela intenção do Santo Padre.
2: Ave Maria, cheia de graça, o Senhor é convosco. Bendita sois vós entre as mulheres. Bendito é o fruto do vosso ventre, Jesus.
1: Santa Maria, Mãe de Deus, rogai por nós, pecadores, agora e na hora da nossa morte. Amém.
2: Ave Maria, cheia de graça, o Senhor é convosco. Bendita sois vós entre as mulheres. Bendito é o fruto do vosso ventre, Jesus.
1: Santa Maria, Mãe de Deus, rogai por nós, pecadores, agora e na hora da nossa morte. Amém.
2: Ave Maria, cheia de graça, o Senhor é convosco. Bendita sois vós entre as mulheres. Bendito é o fruto do vosso ventre, Jesus.
1: Santa Maria, Mãe de Deus, rogai por nós, pecadores, agora e na hora da nossa morte. Amém.
0: Salve, Rainha, Mãe Misericórdia, vida, doçura, esperança é nossa, salve. A vós bradamos, os gradados filhos de Eva. A vós suspiramos, gementos chorando, neste vale lágrimas. Eia, pois, advogada nossa, e esses vossos olhos misericordiosos a nós volvei. E depois deste erro nos mostrais Jesus, bendito o fruto do vosso ventre. Ó clemente, ó piedosa, ó doce Virgem Maria, rogai por nós, Santa Mãe de Deus, para que sejamos dignos das promessas de Cristo. Amém. Bom dia a todos os ouvintes da Rádio Regional da Arouca. Desejo a todos a continuação de um santo dia. O Senhor esteja convosco. Abençoe-vos Deus Todo-Poderoso, Pai, Filho e Espírito Santo. Bendigamos ao Senhor.
3: Olá, bom dia de quarta-feira, mais uma vez. Ouviu-se o terço rezado na Igreja do Mosteiro de Santa Mafalda pelo Sr. Padre Luís Ribeiro e acompanhado pelo Grupo Coral. Voltaremos amanhã.

0: Olá, bom dia. 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
0: Olá, bom dia. Para si que nos acompanha, sintonia da Rádio Regional de Arouca. 7 horas e 20 minutos. Uma boa quarta-feira na nossa...

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1: Olá, bom dia. Ouvimos o sinal horário das 8 horas da manhã.
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0: 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Olá, espero que esteja a gostar da seleção musical que fiz para hoje no programa Recordar é Viver. Entre as 7 e as 9, Adelino Pinho deseja-lhe um bom dia na nossa companhia.
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Continuamos com o programa As Nossas Músicas e as Nossas Tradições com Adelino Pinho. São 8 horas e 28 minutos. Uma boa quarta-feira na nossa companhia.

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uma boa quarta-feira na nossa companhia. Continuamos com o programa As Nossas Músicas e as Nossas Tradições com Adelino Pinho. Faltam 8 minutos para as 9 horas.

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3: O eclipse total do sol em pleno Parque de Montezinho. Já vamos à aldeia pela mão do repórter Afonso de Sousa. Os serviços de urgência estão sob pressão em vários hospitais do país esta manhã. Dia em que a Colômbia espera ver aterrar os primeiros voos com a ajuda humanitária internacional depois do terremoto. A União Europeia anunciou há pouco 2 milhões de euros de apoio.
4: Bragança e Porto, hoje com 21 graus, a esta hora 22, Ponta Delgada e Lisboa e Coimbra, 23 em Ponta Delgada, aliás, e 24 no Funchal. 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
3: Quem é que não queria estar hoje em Rio de Honor, em pleno Parque de Montezinho? É o local mais cobiçado do país esta quarta-feira, porque está praticamente em cima da faixa da totalidade do eclipse solar. Rio de Honor, uma das aldeias mais bem preservadas do país, numa paisagem feita de xisto e de granito, onde de repente a meia centena de pessoas que aqui vive se deve ter visto totalmente invadida por centenas de forasteiros. Estás no centro da aldeia de Rio de Honor, Afonso de Sousa. Aposto que há muito tempo a aldeia comunitária mais famosa do país não vivia tanta agitação.
5: Quase de certeza, Eduarda, porque por aqui estão a acordar aquelas pessoas que realmente encheram nos últimos dias a aldeia completamente. O parque de campismo que existe à entrada está completamente, está mesmo cheio pelas costuras. Há muitas caravanas num parque pequenino que existia do lado direito. Foi alargado para poder ter esses veículos todos. Há gente a acordar esta manhã que se percebe que não são de cá, obviamente, que serão de fora. E eu tenho aqui primeiro comigo alguém que não é só desta aldeia, mas é também de Guadramil. No sítio onde hoje o eclipse vai estar total, são as únicas aldeias do país, Portugal, que assim vai ser. Bom dia, Pedro.
6: Bom dia.
5: Você está aqui todos os dias, não é?
6: Sim, sim, sim.
5: É artesão.
6: Sim.
5: Faz estes trabalhos aqui em pedra e em madeira também.
6: Sim.
5: E tem muita saída.
6: Vai tendo saída, sim. E principalmente nestes dias assim, que vem muita gente e que dá valor a essas coisas.
5: Já desenhou o eclipse?
6: Como?
5: Já desenhou o eclipse ali?
6: Não, não, nem vou desenhar. Nem.
5: Você não é muito adepto do eclipse?
6: É muita confusão para mim.
5: Já. Olha, e diga-me, já veio hoje de manhã de Guadramil, como é que está a aldeia de Guadramil em relação ao eclipse, uma vez que lá não há rede de telemóvel?
6: Lá está uma paz completa, não há ninguém, não se vê ninguém nas ruas, e aqui é o centro urbano.
5: Aqui há muita gente, não é?
6: Gente a mais até.
5: O que é que acha desta enchente aqui nesta altura?
6: Assim, por um lado é bom, mas por outro é mau. É mau porque é confusão a mais e nós gostamos de ter um limite, até um certo limite, para poder aguentar. Depois chega a um ponto já não se aguenta mais.
5: Mas faz negócio com isso?
6: Faço negócio. Por isso é que eu digo que há que aguentar, mas há que aguentar até ao limite.
5: Mas acha que a aldeia está preparada para receber tanta gente, ou estava?
6: Não está. Como vê, não está. Como está o parque de estacionamento lá embaixo, não está preparada, porque isto... As autoridades tentaram controlar um bocado o acesso, mas mesmo assim as pessoas começaram a vir 2 ou 3 dias antes e agora já não os podem tirar daqui.
5: Muito bem. É verdade que eu já vim esta manhã de Bragança para cá, fiz estes 26 quilómetros e não encontrei praticamente ninguém, a não ser alguns trabalhadores rurais e também pessoas a limpar a estrada. Comigo tenho também mãe e filho que vieram de Lisboa fazer um percurso pelo país. Bom dia.
7: Bom dia.
5: A Rita, que é professora de matemática, e o filho Xavier, bom dia.
8: Bom dia.
5: Vieste ver o eclipse?
8: Viemos ver o eclipse e as terras.
5: E então, é a primeira vez que estás aqui?
8: Não, já vim.
5: Os teus avós são transmontanos?
8: Não, a minha avó é.
5: A tua avó?
8: A minha avó é do Alentejo.
5: E então, mas já conhecias o Rio Honor?
8: Já vim cá algumas vezes, já conheci o Pedro também, e já viemos cá algumas vezes.
5: Muito bem. A Rita veio de propósito para ver o eclipse?
7: Sim, vim com a família atrás para termos a possibilidade de ver um evento que é, acaba por ser raro no nosso país, e viemos com essa missão.
5: E não tiveram restrições para ficar aqui em Rio do Norte?
7: Tentámos contornar.
5: E já me disseram que não me vão dizer o sítio onde vão estar. Exato. Para não dizer às outras pessoas.
7: Sim, mas viemos com um dia ou dois de antecedência, exatamente para podermos estar aqui, e porque também gostamos muito desta terra. Percebemos que há uma certa invasão, mas a terra de facto é muito bonita e sentimos-nos bem, bem recebidos também.
5: E o eclipse, o que é que acha disso, uma vez que também é professora de ciências?
7: É uma experiência única que eu gostava de ver e gostava de proporcionar aos meus filhos. Há muita expectativa. Vamos ver depois o que é que conseguimos de facto ver. Aqui há muitas condicionantes, há a possibilidade de podermos ir à Espanha, ainda não temos a certeza.
5: Estamos aqui ao lado.
7: Estamos muito perto, é só fazer uma caminhadazinha praticamente.
5: Exatamente.
7: Mas será isso que em princípio iremos fazer.
5: Muito bem, muito obrigado. Um bom eclipse para vocês e uma boa estadia. É assim, por aqui vão passando algumas pessoas também, passam e pronto, vão andando nesta manhã que se espera seja um dia marcado. Cante para muita gente, agora mais duas pessoas de bicicleta, assim é que é, portugueses e espanhóis, porque Espanha está aqui do lado de cima, Rio do Norte de Castilha, a outra aldeia, que também vai acordando com algumas pessoas ali nos campos. E é assim, o dia 12 de agosto.
3: Sei que a estrada para onde chegaste, a Rio do Norte, Afonso Sousa, vai estar controlada a partir das 3 da tarde, não é?
5: Sim, é possível que esteja. Durante a manhã não estava, não havia controle absolutamente nenhum. Está tudo liberto, mas a partir da tarde presumivelmente estará.
3: Sabes também que vários especialistas têm adiantado isso, que o fenómeno que vamos presenciar logo à tarde afeta o comportamento dos animais. Ora, em Rio do Nor há lobos, há veados, javalis, aves de rapina ali à volta, e vai ser interessante observar como é que os animais vão também alterar o seu comportamento perante a escuridão repentina que vamos viver logo à tarde. Vamos ter emissão especial a partir do aeródromo de Bragança também para seguir de perto o eclipse total do sol. Estamos a viver mais um dia com tempos de espera muito elevados nos serviços de urgência. No Hospital de Portimão, no Algarve, os doentes que têm pulseira amarela estão à espera quase 9 horas para serem vistos pelo médico nesta altura. No Hospital de Santa Maria, em Lisboa, a espera está acima das 6 horas. Depois há também esperas prolongadas no Garcia de Horta, em Almada, e no Hospital de Vila Franca de Xira, onde os doentes com pulseiras amarelas enfrentam mais de 4 horas de espera. Finalmente, no Hospital Santo André, em Leiria, o tempo de espera está nesta altura acima das 3 horas nas urgências. A União Europeia desbloqueou hoje 2 milhões de euros para apoiar a Colômbia, atingida por um sismo violento há 2 dias. O anúncio foi feito há pouco pela Presidente da Comissão Europeia, Ursula von der Leyen. O terremoto fez 216 mortos, os feridos são mais de 1.600 e ainda há 200 de pessoas desaparecidas. O governo da Colômbia garante que a ajuda internacional está a chegar em breve. Os primeiros voos com a ajuda humanitária devem começar a chegar nas próximas horas. O terminal de cereais de Novorossiysk, na Rússia, está parado esta manhã por causa dos ataques ucranianos que sofreu durante a noite. Eles provocaram danos nas instalações do terminal. É dali que saem toneladas de cereais da Rússia para exportação através do Mar Negro. Por causa do valor estratégico que tem este porto de Novorossiysk, ele tem sido o alvo constante dos drones ucranianos nos últimos meses. A cidade serve de apoio logístico às operações russas no Mar Negro, tem várias infraestruturas energéticas importantes e também os terminais de exportação. Muito do petróleo e dos cereais que a Rússia exporta saem por ali. Este ataque ucraniano fez um morto e fez 8 feridos. A Rússia atacou também, durante a noite, a cidade ucraniana de Zaporizhia. Um centro comercial foi atingido e o ataque deixou cerca de 1.200 pessoas sem eletricidade. Há novas regras a partir de hoje na União Europeia para as embalagens, aquelas que estão em contacto com os alimentos. Elas vão ter limites mais apertados para a quantidade de químicos eternos que estas embalagens têm. É uma medida para proteger quer a saúde humana, quer também o ambiente. Andréa Neves.
9: Estes químicos, também conhecidos como químicos eternos, permitem que as embalagens sejam mais resistentes à gordura, umidade e calor. São usados sobretudo em copos de café descartáveis, caixas de pizzas ou embalagens de takeaway. Agora vai ser proibido colocar no mercado embalagens que ultrapassem os valores definidos para estas substâncias e que integram as caixas em si, mas também as tintas e os revestimentos adesivos. Os Estados-membros devem aplicar esta norma de imediato a partir desta quarta-feira, ao abrigo do regulamento relativo a embalagens e resíduos de embalagens. Passa também a ser obrigatório que as informações sobre o fabricante sejam visíveis para que possam ser identificados e contactados conforme necessário. Este passo é decisivo, mas é apenas um dos primeiros do regulamento relativo a estes produtos e que define regras que, na maioria, serão aplicadas a partir de 2030, como as que se referem à reciclagem e à reutilização e formatos muito pequenos de embalagens de plástico de utilização única usados em hotéis e restaurantes. Recorde-se que, de acordo com os dados da Comissão Europeia, em média, cada cidadão europeu deita fora meio quilo de embalagens por dia, desde copos de café para levar, cápsulas de bebidas, películas aderentes, folhas de alumínio e embalagens de compras online. Espera-se que o conjunto amplo de medidas reduza significativamente no futuro as emissões de gases de efeito de estufa, o uso de água e os custos ambientais no setor das embalagens.
10: Essa é, pelo menos, a intenção da União Europeia com estas novas regras que entram hoje em vigor. Evitar uma previsão que existia já de que dentro de 4 anos estas embalagens pudessem crescer cerca de 20%. Hoje, no Campeonato da Europa de Atletismo em Birmingham, olhos voltados para 2 atletas portugueses, Fatoumata Diallo, que já está apurada para a final dos 400 metros barreiras, ela garantiu a qualificação direta ontem, e também Delvis Santos, que se qualificou para as meias finais dos 100 metros. Como nos conta, a partir de Birmingham, o enviado especial da Antena 1, Eduardo Gonçalves.
11: A nota de maior destaque da participação portuguesa nos europeus esta quarta-feira vai para Fatoumata Diallo, que corre às 21h05 na final dos 400 metros barreiras e com metas bem definidas.
12: O que eu espero na final, um recorde pessoal, recorde nacional ou uma medalha.
11: A terceira jornada arranca às 10h40 com Liliana K na qualificação do lançamento do disco Grupo A. Às 11h05, Karina Vanessa vai disputar as eliminatórias dos 400 metros. Às 12h em ponto, Irina Rodrigues avança no grupo B para a qualificação do disco. E pelas 12h55, Diogo Barrigana vai disputar as meias finais dos 400 metros barreiras, fechando o programa matinal. Mais tarde, às 20h40, começa a qualificação do triplo salto masculino com Pedro Pichardo e Tiago Luís Pereira. Recordo que a jornada termina com Fatoumata Diallo na final dos 400 metros barreiras.
10: E ao longo de todo o dia, o repórter Eduardo Gonçalves vai trazer-nos todos os resultados.
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1: Bem-vindos são estas as notícias que marcam a edição desta quarta-feira, dia 12 de agosto do ano 2026. Sejam todos bem-vindos. Hoje Portugal vai ser ponto privilegiado para o avistamento de um dos fenómenos mais raros da natureza. Falamos do eclipse solar. Hoje Portugal vai conseguir ter uma visibilidade até 100% deste fenómeno, caso que não vai acontecer, obviamente, em todos os locais. Contudo, a Direção-Geral de Saúde deixa um conjunto de recomendações que não olhe diretamente para o sol devido à intensidade, o que lhe pode provocar lesões na retina, sendo que as lesões são indolores e só depois poderá dar-se então conta dessa lesão. Deverá salvaguardar acima de tudo a sua saúde e, claro, dos outros. Este é um fenómeno que só voltará a acontecer-se daqui a mais de 100 anos e por todo o país estão prontos para receber este eclipse solar que tem início para depois das 18h30. O município de Iroca vai promover o campo de férias inclusivo até ao final deste mês de agosto e junta crianças e jovens com deficiência física e ou cognitiva e que acontece na Escola Básica de Iroca. A iniciativa nasceu da necessidade de criar no concelho uma resposta estruturada para o período de interrupção letiva, proporcionando às famílias um apoio de proximidade e às crianças e jovens um espaço seguro, inclusivo e adaptado às suas necessidades. Uma abordagem integrada, o campo inclusivo promove atividades de caráter pedagógico, terapêutico, médico e lúdico e também desportivo, assegurando por uma equipa técnica multidisciplinar que acompanha diariamente os participantes. O campo de férias inclusivo é promovido pelo município de Arouca e dinamizado pelo Centro Juvenil Salesiano de Arouca, em parceria com o Agrupamento de Escolas de Arouca, no âmbito do Plano Intermunicipal de Promoção de Sucesso Escolar, financiado pelo Norte 2030. Até à próxima sexta-feira, a Unidade Móvel do Balcão, SNS 24, está de regresso às estradas e vai passar pelas uniões de Freguesia de Cabreiros e Alegria da Serra, Covelo de Paivós, Janardo, Canelas e Espionca e ainda na Freguesia de Urro. O Balcão aproxima os cuidados de saúde da população, facilitando o acesso aos serviços digitais do Serviço Nacional de Saúde, com o apoio de um mediador digital. O Balcão SNS 24 pode consultar receitas de medicamentos, renovar a medicação habitual, registar dados de saúde, marcar consultas, consultar exames, realizar teleconsultas e até aceder ou consultar outros serviços da área pessoal do SNS 24. É uma iniciativa do município de Iroca, em parceria com a Unidade Local de Saúde do Entre do Rivoga e dos serviços partilhados do Ministério da Saúde. Arouca prepara-se para receber a 41ª edição do Festival Internacional de Folclore. Este sábado e domingo, o evento traz a Arouca grupos etnográficos de várias regiões do país e do mundo, com destaque para a participação de conjuntos da Polónia e de Espanha. As festividades começam no sábado, dia 15, às 18h30 da tarde, com o tradicional desfile etnográfico pelas ruas da Vila de Arouca. Quando forem 22 horas, a Praça de Brandão de Vasconcelos é palco para receber danças e cantares tradicionais. Já no domingo, dia 16, a programação foca a salvaguarda no património imaterial. A Escola Básica da Pontelho recebe às 3h30 da tarde uma oficina de canto a vozes integrada no projeto Vozes da Terra do Museu Municipal. A iniciativa resulta de uma parceria entre o Conjunto Etnográfico de Moldes e a Autarquia Arouquense, tem o apoio local. Iniciativa que volta então este fim de semana, 41ª edição do Festival Internacional de Folclore de Iroca, uma organização do Grupo Folclórico do Rancho Folclórico de Moldes, Danças e Corais Arouquenses. O Conselho de Arouca é palco para 3 sessões de cinema ao ar livre. A iniciativa é promovida pelo município de Arouca e vai levar a 7ª Arte a diversas freguesias ao longo das noites de verão. O ciclo arranca esta sexta-feira, às 21h30, em Urô, junto à igreja, onde haverá a exibição do filme Mínimos e Monstros. No dia 21 de agosto, à mesma hora, a atividade Rumo até Tropeço, onde junto à Capela de Santa Bárbara, haverá a projeção do filme Super Mario Galaxy, o filme. Já a última sessão acontece no dia seguinte, 22 de agosto, na União de Freguesias Arouca e Burgos, escolhendo a Praça Brandão de Vasconcelos como palco para a exibição do filme Michael, que retrata a vida e a obra de Michael Jackson. O acesso é totalmente livre para toda a população. Vale Câmara vive a partir de hoje o cumprir da tradição, as festas em honra de Nossa Senhora da Saúde em Justoso, São Pedro de Castelões, Vale de Câmara. Uma das iniciativas previstas acontece já no dia de amanhã, apresentação do livro Santuário de Nossa Senhora da Saúde da Serra, Muitos Caminhos, com um início marcado para as 21 horas. A apresentação acontece no Salão Multiusos da Santa Casa da Misericórdia de Vale de Câmara, em Burguês. A obra resulta de 11 anos de investigação. Foi iniciada em 2015 com a coordenação de Helena Gil da Costa e do provedor da Santa Casa da Misericórdia, António Pina Marques. O volume reconstrói 4 séculos e meio de devoção mariana e o percurso do templo erguido no cume da Serra do Urestal. O trabalho editorial reúne contributos da Universidade Católica Portuguesa e inclui pós-fácio do Bispo do Porto, Dom Manuel Linda, e também do industrial valcambrense Lídio Pinha. A sessão tem entrada livre. É como disse, uma iniciativa que está inserida na programação das festas em honra da Senhora da Saúde da Serra, que começa hoje com o seu programa e se estende até ao próximo domingo, dia 16. O programa que se divide entre o religioso e o pagão. Em destaque para hoje à noite haverá a Eucaristia Solene. Amanhã essa apresentação do livro de Nossa Senhora da Saúde da Serra, Muitos Caminhos, com início às 9 da noite no Salão Multiusos da Santa Casa da Misericórdia de Vale de Câmara. Sexta-feira destaca às 21 horas também a celebração da missa seguida da procissão de velas com a imagem de Nossa Senhora da Saúde em Andor. Já no sábado, dia 15, o dia grande das festividades, às 11 da manhã, celebração da missa de Senhora da Saúde, que terá transmissão em direto no FM Sério da Rádio Regional de Arouca para acompanhar em 103.2, para ver e ouvir na Rádio TV Regional de Arouca no facebook.com/RR Arouca. Celebração que terá a presença do Bispo Auxiliar da Diocese do Porto, Dom Roberto Ruz Maninho Maris, e que terá, como disse, transmissão aqui na sua rádio para acompanhar no sábado a partir das 11 da manhã. Festas em honra Nossa Senhora da Saúde da Serra em Jesus, São Pedro de Castelões, a partir de hoje e até domingo. Espinho vai levar o cinema ao ar livre nas freguesias do concelho entre 19 e 28 de agosto. A iniciativa resulta de uma parceria com a Associação Fest e pretende descentralizar a oferta cultural do município, aproximando a cultura das comunidades locais e de forma gratuita. O círculo arranca no dia 19, no Souto da Anta, com a exibição de refrigerantes e canções de amor. No dia seguinte, a sessão vai passar para o Largo da Igreja de Silvade com a apresentação do filme .com. 21 de agosto, Parque Américo Magano, em Paramos, vai receber a projeção do filme Maria Vitória. A programação continua a 27 de agosto nas Escadas da Baía, com a exibição do filme O Último Azul. E o programa termina a 28 de agosto, junto à Igreja de Gatim, com a projeção do filme Benzinho. As sessões acontecem sempre ao ar livre, transformando espaços públicos em verdadeiras salas de cinema para todas as gerações. Chamo-se em Ilha, vou a partir de hoje e até domingo está de regresso mais uma edição do Festival do Bacalhau. O Jardim Odinô, na Gafanha da Nazaré, recebe este evento promovido pela autarquia, que representa um investimento de quase €500.000. Aposta forte numa nova identidade gráfica, inspirada na faina maior e no papel das mulheres na seca do bacalhau. A edição deste ano conta com curadoria gastronómica do chef Hélio Loureiro e com Miranda de Douro como município convidado. Pelo palco principal vão passar nomes como Carolina Deslandes, Gabriel Pensador de Alfins ou Ricardo Ribeiro. A organização conta atrair milhares de visitantes para celebrar a gastronomia e a identidade marítima do território ilhavense. As notícias ficam por aqui, estão de regresso logo mais em atualização. Até lá vou deixar-lhe votos de uma boa quarta-feira e uma excelente semana com a sintonia de Rádio Regional de Arouca.

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4: Nada na senhora. Bom dia, bom dia, bom dia. Que bom é poder estar de volta ao convívio dos melhores ouvintes do mundo. Então, meus amigos, a partir de agora e até às 11, faça o favor, sinta-se à vontade e venha daí partilhar a sua mensagem, a sua dedicatória para quem está juntinho do coração. Vamos lá começar a emissão de hoje. Venham daí as primeirinhas desta manhã. Bom dia!
5: Bom dia, Tony. É Micaelina Silva.
4: Olá, Micaelina. Para quem vai a dedicatória, minha querida?
5: Vai para a Dona Conceição, para o Zé Sapateiro, para o Ricardo Marco, para o meu sobrinho e para o meu marido. Para vocês todos aí, para as vossas famílias. Continuação de uma boa quarta-feira, fico bem, porque amanhã agora já não há ginástica.
4: Ai não, está de férias, não. Maravilha.
5: É.
4: Sim, senhora.
5: Obrigada, Tony.
4: Micaelina, um beijinho, até à próxima. Obrigada. Bom dia.
6: Bom dia, Tony.
4: Viva quem fala.
6: Generosa,
4: vamos lá contar, está bem? Seis.
6: É seis.
4: Então vamos. Começamos.
6: Vai já um bom dia para o Tony e para toda a sua família, para mim e para toda a minha família, para a Dona Constância, Manuela da Machede, para os senhores joelhos e para a Dona Larizina da Aruca. Para
4: tudo
6: todos
4: bem.
6: Os amigos, um bom dia.
4: Deus, nem assim,
6: já,
4: nem assim. É assim.
6: Ai, é que nossa senhora.
4: Ai, amém.
6: Ai,
4: pega lá um beijo, pronto. Já ia, Deus. E mais, bom dia.
7: Bom dia, Tony.
4: Quem é que fala?
7: Guilhermina de Portilhó.
4: A dedicatória, Guilhermina, vai para quem?
7: Vai para os meus três filhos, vai para as minhas duas noras, vai para os meus quatro netinhos, vai para os três carrinhos que trabalham no Tristarol de Portilhó, junto com o tio Beto. E agora vai para o João Caradinho e para os empregados.
4: Pronto, e adeus, obrigado, Guilhermina, até à próxima. Bom dia!
8: Olá, bom
4: dia, Chubininho. Como está o meu amigo? Tudo bem?
8: Maravilha, ótimo.
4: É isso que é preciso, coisas boas, não é? Sempre e sempre. Então, menino, esse abraço de bom dia vai para quem?
8: Olha, vai para a minha Paulinha, para a Santinha Paulinha, para o Lúcio Gonçalves, para o Fernando Figueiredo, para o Ivório Salvara, para o Ricardo de Marquena Dedos, a Sãozinha do Rocio, e um abraço a Manuel Cardoso lá no Porto. Uma canção ao Mico Tony, uma quarta-feira ótima, e até amanhã.
4: Estamos combinados. Um abraço para o meu amigo, muito obrigado pela companhia. Deixar um beijinho à menina Zairinha, chamar lá ainda até nós e até amanhã.
8: Ok,
4: tá bom, amigo? Show de Deus e saudinha da boa. Programa das Manhãs, bom dia.
9: Bom dia.
4: Quem fala?
9: É de Volga.
4: É Hélia, não é?
9: Sim, sim.
4: Então, menina Hélia, vai dedicar para quem os bons dias?
9: Olha, para já é para ter um bom domingo. Olha, um bom domingo, um bom dia.
4: Ainda falta um esquinho, Hélia, pronto. Mas está bem, obrigado.
9: Vamos ter dois dominguinhos seguidos, vai ser bom.
4: É, e depois vem outro.
9: Não faz... Para mim é muito trabalho.
4: Faz parte. Sim, e mais?
9: Ela é da vida. Eu adoro meus filhos e a minha nora, meus netinhos.
4: Pronto, isso é que importa.
9: Olha, é para ti, para a tua esposa, para a tua família, tudo bom. Agora é para a Zairinha, que nós já estivemos ao paleio, ao telemóvel, uma com a outra. E é para o Alvino, que eu também já ouvi. Para a minha prima Alice, que está doente, as melhores para ela, um beijinho grande. E é para a Dona Rosinha Campos Balungo e para as outras todas que costumam falar o meu nome.
4: E um beijinho, Hélia.
9: Obrigada por me atender, sim?
4: Inte, e obrigado pela visita também. Beijoca. Tem mais uma. Bom dia.
10: Olá, bom dia, Tony.
4: O Fernando Figueiredo, olá, primo de todos os outros, mais alguns.
10: Exatamente, Tony.
4: E o amigo, vai dedicar para quem os bons dias?
10: Olha, como sempre, em primeiro lugar vai para ti um abraço, mas para a tua esposa e restante família, abraço. Agora vai para todos os meus familiares, vai para a Mafaldinha de Oliveira das Meias, vai para o Marinda de França, vai para o Ricardo, Marco, e vai para a família da Rosinha Campo Longo. Para todos aqueles que estiverem hoje, parabéns, um dia muito feliz, com saúde, tudo bom, Tony? Até amanhã, se Deus quiser, que é quinta.
11: Está combinado. Amigo, um grande abraço. Até amanhã e obrigado pela companhia.
4: E eu fico à sua espera até às 11 horas da manhã no programa do Ligar para Dedicar. Ora, começamos a nossa sessão de hoje, quarta-feira, 12 de agosto. Assim, xalalali, o Xanadu para recordar. Bom dia.

0: O Xanadu, com este Xalali no programa da sua manhã de rádio. Ora, hoje é quarta-feira, dia 12 de agosto, e lá vamos nós até às 11 com os melhores ouvintes do mundo em linha direta aqui na Rádio Regional de Iroca. Bom dia!
1: Bom dia, Tony.
0: Bom dia, Fafinha de Galhofe. É isso?
1: É.
0: É, senhora. Então, Fatinha, venha lá esse beijinho, vai para quem?
1: Vai para ti, para a tua esposa, para toda a tua família. Vai um beijinho também para a minha família. Vai um beijinho para as amigas e amigos. E vai para todos os ouvintes que ali passando na melhor rádio também. Um beijinho, bom trabalho e até amanhã, se Deus quiser.
0: Feitinho, um beijoque e um obrigado pela visita. Até à próxima.
1: Tchau,
0: muito obrigado. E continuamos nas manhãs de rádio pelo 256-948-219-96-691-020 e venha também deixar a sua dedicatória connosco aqui na Rádio Regional de Iroca. Há mais mensagens, mais participações. Esta vem do Nuno de Avanca, ele que dá os bons dias para todos os ouvintes. Um beijinho à Clara Pinho e Sónia Martins, Albino Dilo, António Risco e companheira, Nelly Correia, o conjunto folclórico, o grupo folclórico das Padeirinhas do Pão Nuno. Aquele abraço e muito obrigado aí pela companhia também. Alô, bom dia!
2: Alô!
0: Alô, quem fala?
2: É a saudade da Perla.
0: A menina choradinha vai dedicar a quem os bons dias?
2: É para o Tony e para a sua esposa, com um grande beijinho. É para lá para as minhas meninas da Perla, para toda a minha família, para todo o auditório, sem exceção de ninguém. Para quem estiver de parabéns, meus parabéns. Quem estiver doente é rápido, as melhoras. Um beijinho grande, até amanhã, se Deus quiser.
0: Com certeza. E um beijinho para a saudade. Tá bom?
2: Sim, sim.
0: Obrigadinho pela visita. Show e um beijo. Até amanhã.
2: Até amanhã.
0: E segue o nosso programa desta manhã interativo. Hoje é quarta-feira, dia 12 de agosto. Ora, mais dedicatórias, mais mensagens. José Rocha, da Aldeia dos Jogueiros Penafiel, deseja um bom dia para todos aqui da rádio. Manuel de Jogueiros e Família, aos proprietários de Gavé São Gonçalo, Gaspar Pereira e Maria da Conceição, e clientes a todo o auditório, um abraço e um obrigado também aqui para o amigo Zé Rocha. E eu espero por si até às 11 da manhã, programa no ar, ligar para dedicar na Rádio Regional de Iroca.

0: é, hoje vamos ter o pôr de sol mais especial de todos, com o eclipse solar a ter alta visibilidade aqui no nosso país. Por isso, amigos, é aproveitar, está bem? Lavem a vossa cara metade convosco, vão para um sítio romântico e toca assistir. Mas com muito cuidado, não se esqueça de proteger devidamente os olhos com óculos certificados, está bem? Pronto, dado o recado, vamos lá, de volta com os melhores ouvintes do mundo, até às 11. Bom dia!
1: Bom dia, meu amigo.
0: Ora, viva!
1: Oi! Não olha, primeiramente é desviar-se do sol.
0: É desviar, sim. Não olhar, não olhar. Não podemos não desviar do sol.
1: Olhar direto para o sol. Isso é
0: exatamente
1: verdade.
0: Ora, então, viva ao Cabo Moreira, bem disposto?
1: A minha dedicatória vai para todos, pelo parabéns, pronto. Para todos os bombeiros, todos os melhores, e para vocês todos da rádio. E todos aqueles que vão participar, tchau e adeus, até amanhã.
0: É isso, e saudinha da boa. Um abraço ao amigo e muito obrigado pela visita.
1: Eu, bom para todos.
0: Obrigado, amigo, até breve. 256-948-219 ou então 916-691-020 e faça o favor de vir aí partilhar a sua dedicatória e a sua mensagem connosco aqui na Rádio Regional de Iroca. Há também dedicatórias que nos vêm via SMS ao programa. Diz assim: bom dia, Tony, quero desejar um bom dia de trabalho para todos vocês, com um abraço aos meus colegas, para a minha esposa, filhotas, todos da restante família. Um abraço que vem aqui ao programa do amigo Carlos Silva da Feira. Um abraço ao Carlinhos, tudo bom? Bom dia!
2: Bom dia, Mintoni.
0: Bom dia, olha a Maria Fatiminha do Anão das Paredes.
2: Mintoni, como está, Mintoni?
0: Está muito bem, obrigado. Então, bem, bem-vinda, vamos mandar beijinhos de bom dia a quem, Fatinha?
2: Olha, vai já partir para a tua quininha, não esqueça da minha família, o meu filho Luís, também estou para a minha família também. Vem também para a minha Rosinha de Campo Longa, Neto Filha de Gondomar, a Margarida do Olival, a Alpina e o Referindo Café Dragão, todos os nossos imigrantes, Almerinda, Sereia e Bruxelas. Tudo bom para vocês, uma boa quarta-feira, está bem?
0: Um beijinho, Fatinha, muito obrigado pela visitinha, tchau e adeus.
2: Parabéns, muitas felicidades, não sei quem está, mas está, deve estar muita gente.
0: Ah, está de certeza absoluta, não é? Muita gente. Um beijinho, minha querida, obrigado.
2: Beijinho,
0: até à próxima. Obrigado,
2: tchau.
0: Será entregue. Ora e mais, neste programa da sua manhã. Bom dia!
3: Bom dia, amigo Tony.
0: Viva! Ainda é turista o amigo António Fifas ou já não é turista?
3: É verdade, é verdade. É António Fifas, que é para em Santa Maria da Feira, sem tirar nem pôr, Tony.
0: É, mas já não é turista então, já acabaram as férias, não,
3: não
0: é?
3: Não, turista, ando no campo de volta dos Marcos hoje.
0: Bem feito. Ora, então vamos lá, amigo António, vamos mandar um abraço de bom dia a quem?
3: Como sempre, Tony, o meu abraço de bom dia, com os desejo uma excelente quarta-feira. Vai para toda a minha família, para toda a malta conhecida da Feira, de Forno, São Fins e de Arifana. Tem estado de parabéns, um dia repleto das maiores felicidades. Para o amigo Tony e a restante família, desejo sinceros de uma excelente quarta-feira. Com tudo bom, Tony. Um abraço e até uma próxima.
0: Está sim combinado. Vou deixar um abraço ao meu amigo. Obrigado pela visitinha. E até breve. Que a próxima seja já amanhã. Está bom, Tony?
3: Ok, obrigado. Muito
0: obrigado, amigo. Tudo bom. E até às 11, venha porque eu estou à sua espera aqui no nosso programa de Ligar para Dedicar, na manhã interativa desta quarta-feira. É um coração pirata e os roupa nova.

está a chegar ao fim a primeira parte do nosso programa da manhã de hoje, de Ligar para Dedicar. É quarta-feira, hoje é dia 12 de agosto e até bem pertinho do meio-dia levamos o melhor.

0: No Silva, que dedica a todos os ouvintes, toda a família de rádio, para todos os colegas de trabalho, com boas férias. Paulino, um abraço, um obrigado também pela visita e uma boa quarta-feira. E depois, para fechar, mais uma dedicatória, e bem da rouca, mensagem que chega do Zé Filipe, que dedica para todos os ouvintes desta maravilhosa rádio e seus locutores. Muito obrigado. Depois, para toda a família, em especial, para mais que tudo, com muito amor, e para o Tony, um abraço. Obrigadinho, José Filipe, e um bom dia de quarta-feira. Obrigado aí pela visitinha. Quanto a nós, a gente já volta depois das 10. Pronto, fica só mesmo esta aqui para as despedidas desta primeira parte. Bom dia! Bom dia! Alô? É, tinha, estava, mas não quero falar, não é? Estava isto, pronto. Então vira para o outro lado. Bom dia!
1: Olá, bom dia!
0: Bom dia, quem fala?
1: É Margarida do Canaval, em Perdigão.
0: Margarida, e a dedicatória vai para quem?
1: Vai para os meus 3 filhos, vai para o meu neto, para as minhas bisnetinhas, para a nossa madrinha Maria Rueira de Mama Parda, e para a família.
0: E
1: vai estar lá de piscina e para...
0: Pronto, e obrigado, Margarida. Até à próxima, um beijinho a você. É da Cleiton e Camargo. E quando um grande amor se faz, nós voltamos depois das 10 da manhã, das nossas boas sugestões. Até às 11, está no ar o programa do Ligar para Dedicar. Bom dia.

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4: Ora, então, muito bom dia. Sejam bem-vindos à segunda e última hora do nosso programa interativo das manhãs da Rádio Regional de Arouca. Cá estamos nós, ligados para dedicar até às 11. Vamos lá devolver a emissão aos melhores do mundo. Bom dia.
5: Bom dia, senhor.
4: Ai, senhor, já fui promovida, senhor, e tudo.
5: Eu sei que ainda é novo.
4: Pois sou miúdo ainda. É, a cena de caminhosa vai dedicar para quem os bons dias?
5: Olha, bom dia para você e para todos que trabalham na Rádio Regional de Arouca. Que a Nossa Senhora lhe dê tudo o que vocês desejais. E agora é para a Dona Rosinha, de Campo do Valongo. Nunca na minha vida eu posso esquecer essa senhora, o que ela é para mim. Ai, Nossa Senhora. E a para a Dona Margarida, do Olivelle. Para a Dona Alicinha, de Vale de Cambra. Para a Dona Rosinha, de Macieira de Cambra. Para a Dona Santinha, do Rocio. E para acabar, para o senhor António Coimbra da Sola.
4: Obrigado, Alcina. Adeus e um beijo. Até à próxima. E seguimos até às 11 da manhã. Está aqui no ar o nosso programa do Ligar para Dedicar. E este é bem tão diferente. Bom dia. Estás a olhar para mim?
6: Claro.
4: Que é para falar, hein?
6: Bom dia.
4: Ai, bom dia. Eu fui hoje presenteado aqui com a visita do amigo Adriano e eu falo para ele e ele manda-me dar uma curva. Não é? É mais ou menos. É. Ora, é o amigo Adriano Pinho, do bairro de Mal de Zarouca. Bem-vindo, amigo, mais uma vez. Está tudo bem?
6: Está tudo.
4: As férias foram boas?
6: Elas são todas boas.
4: Pois é. Já há muitos anos já.
6: Já
4: há
6: muitos.
4: Gosto muito das férias do Adriano, gostava de ter umas férias com mais dele, não é?
6: Há 10 anos.
4: Há 10 anos já?
6: Sim,
4: sim. Oh, pá, olha eu dava-me bem de férias, eu acho. Mas eu nunca, acho que me dava bem de férias.
6: Mas não queria ter férias.
4: Destas não, pois não. Não, obrigado. Oh, Adriano, então manda lá um abraço para a malta.
6: Olha, queria mandar um...
4: Pode falar, amigo.
6: Queria mandar um beijinho para a minha esposa, para os meus filhos também, para o meu genro, para as minhas netas, para a Rosinha Furadouro, para todos os ouvintes da rádio. Dois beijinhos para a tua esposa, um abraço para ti. Isso está tudo.
4: E um grande abraço ao amigo Adriano. Muito obrigado aí pela visitinha. Fatinha, calma. A Fatinha ficou muito emocionada porque o Adriano mandou logo duas beijocas no arranque da dedicatória e ela ficou logo meio atordoada. Obrigado ao casal pela visita, obrigado pela vossa amizade. Já agora, deixar um abraço lá para o amigo Luís.
6: Sim.
4: Boas viagens para ele. Foi agora para baixo?
6: Vem já para cima.
4: Pronto, exato, não falha. Quando vai para baixo tem que vir para cima. Não é? Ou não. Meninos, obrigado pela visitinha. Um beijo e um abraço. A gente já se conversa aí. Ora, e vamos continuar até às 11 da manhã. Bom dia.
7: Bom dia.
4: Ora, viva, quem é que fala?
7: Manuel Enjoqueiro, Penafiel.
4: E o amigo Manuel vai dedicar para quem a mensagem?
7: Para o Zé Sapateiro, para o Cabo Moreira, para o José Rocha da Aldeia, para o Gaspar Pereira e clientes de Confecção Moçada. E para a generosa de nos Pereira. Bom dia, obrigado e boa semana de trabalho.
4: E um abraço ao amigo, obrigado também pela visita e boa semana. Está bom, homem?
7: Obrigado.
4: Tchau e adeus, até à próxima. No programa do Ligar para Dedicar, ficamos consigo no 256-948-219 ou então 916-691-020. Quem também chega é a Adelaide Pesquina, que manda um beijo a toda a família da rádio, aos clientes e amigos do Café Pesquina, para a Mafalda de Oliveira de Ismejo, António Rojado no Canadá, de Linho de Valga, à Rosaninha do Café Dragão e também para a Margarida do Olival, para o Neca, Fernando de Obar, Delmar de São Vicente Pereira e Almerida em França, Alice Peralta e ao Ivo do Carvão. Um grande beijinho, um abraço para a Pesquina. Tchau e adeus, saudinha da boa. Bom dia! Bom dia. Quem fala?
8: É o Paulo Canela.
4: Ó, Paulinho, está todo?
8: Sei para rolar.
4: É, dois com rodinhas no chão, vê lá, amigo, vê lá.
8: Bom bem, bom bem.
4: Então, e esse abraço de bom dia vai para quem, Paulinho?
8: Vai para o Jotinha, vai para o Vitor Preto, Bruno Ramada, Manuel Cardoso, para o Mochila, para todo o pessoal da roda e para ti aquele abraço.
4: Está feitinho. Tchau e adeus, Paulinho. Obrigado. Boa viagem, amigo. E até breve. Está bom, é? É na música até às 11 da manhã. Subi ao monte, Nádia.

0: Até às 11 horas da manhã, faz sabor de vida e quem é o convidado a participar no programa de hoje? 10h22, bom dia!
1: Olá, Tony, bom dia!
0: Bom dia, Rocinha do Campo de Balongo, tudo bom?
1: Olá,
0: que maravilha! Esse beijinho de bom dia vai para quem, Rosinha?
1: O meu beijinho vai já para o Tony, um beijinho para a sua quininha, para toda a sua família. Deus que trabalho nessa grande e maravilhosa rádio, para toda a minha família, um beijinho muito querido para os meus da Suíça. E agora vai para a dona Alcina Carnosa, com muita, muita saúde e com um grande beijinho, é para a minha patinha de paredes, o senhor Fernando Figueira do Alvar, para o senhor Manuel Pereira, a Margarida de Olival, a dona Yara Esvalda, com um grande beijinho, o senhor Zé Pacheco. E está tudo também.
0: E um beijinho à Rosinha, um abraço para o seu Pinto e um até breve. E tudo a correr bem.
1: Muito
0: obrigada,
1: está bem?
0: Muito obrigado, minha querida. Beijoquinha, até amanhã. Bom dia.
2: Bom dia, Tony.
3: Quem era ela?
2: Ela Peralta Perlhó.
3: Eu pensei que era apenas uma amiga e nada mais.
2: Era isso.
3: E a Patinha vai dedicar a quem?
2: Vai para Tony e família e todos da rádio. Vai para toda a minha família, vai para a família do Alexandre Cerveiros, família da Adelaide Cristina, Rosarinho do Café Dragão, Mafaldina da Oliveira das Meias e para todos os imigrantes. Beijo com a Tony e até logo.
3: Um beijinho a você, muito obrigado e até logo, Patinha.
0: É aqui até às 11 da manhã o nosso programa de ligar para dedicar. Bom dia.
4: Olá, muito bom dia.
0: Bom dia. Olha o Ricardo do Marco, do Canavieses.
4: Exatamente.
0: Então, e o Ricardo vai dedicar a quem?
4: Vou dedicar então a Madalena Sobreira Paredes, Dona Fátima de Paredes, Dona Rosa Campos do Valongo, Dona Conceição Serradelo Castelo Paiva, Sr. Carlos Melboa Rosa, Fernando Cagreiro Alvar. Então, desejo um bom dia de trabalho, tudo bom para si, um abraço e até à próxima. Muito obrigado.
0: Está combinado, um abraço para o amigo, obrigado e até à próxima. Está bom? Tchau e adeus. E então até às 11 vamos partilhar aqui bons momentos com os melhores ouvintes do mundo no programa interativo das manhãs da Rádio Regional de Arouca. Ora, e antes de ouvirmos a próxima em linha direta, fica esta dedicatória via SMS. Diz assim: bom dia, Tony, quero desejar um bom dia para todos os ouvintes, às minhas filhotas de maridão, aos manos e pais, sogros e a todos vocês. Um beijinho de Isabel Silva, que é de Santa Maria da Feira. Vai um beijinho para a Isabel. Muito obrigado pela companhia. Bom dia!
5: Muito bom dia!
0: Olha a madrinha! Está boazinha a madrinha!
5: Graças a Deus e ao Pai do Céu!
0: E ao Nosso Senhor, exatamente! Graças a Deus e ao Nosso Senhor! Ora então, e esse beijinho de bom dia vai para quem, madrinha?
5: Olha, vai para o António, que ele está a fazer as malas.
0: Está-se a preparar, é verdade, está-se a preparar.
5: E para os mortos e para os meninos. Vai para a Mafalda da Oliveira das Meias. Vai para a Margarida do Canedo, também já ouvi. Vai para o senhor Zé Pacheco, para a Morinda em França. E para a tua família toda. Beijinho também muito grande. Para a minha também aqui na Alemanha, que também deve estar a fazer as molas. E tchau e adeus e até amanhã.
0: É isso, Dinho de Bom. Beijinho, até amanhã. É com o Marco Paulo no programa A Nossa Senhora, para ouvir assim na sua manhã de rádio. Bom dia.

0: Então, até às 11 horas da manhã, vamos lá no programa do Ligar para Dedicar de hoje, quarta-feira 12. Bom dia!
1: Bom dia, Tony.
0: Bom dia, quem fala?
1: É o Álvaro de Feijão da Manhã.
0: É o Rejador, não é? O Álvaro vai dedicar para quem os bons dias?
1: Olha, em primeiro lugar, é um bom dia para si e para o que é que eu desejo.
0: Muito obrigado, e mais?
1: E depois vai para Dona. Vai para a Carregosa, esquece-me o nome dela, sempre.
0: Dona Alcina.
1: Dona Alcina, com todo o respeito para ela. Vai para o povo, sim, quero falar um abraço. E para os filhos. Para a minha mulher, um beijinho. E até amanhã, então. E para o meu Fonseca.
0: Pronto. Um abraço e até amanhã. Obrigado, Álvaro. Bom dia.
2: Olá, bom dia.
0: Bom dia, menina Jairinha. Como está, menina da trança? Tudo bem?
2: Bem, obrigada.
0: Maravilha, isso é que é preciso. Coisa boa. Então venha lá esse beijinho. Vai para quem?
2: Primeiro lugar é para ti, para toda a tua família, incluindo a tua esposa, claro. Um grande beijinho para a minha família toda também, incluindo o meu netinho, que anda tão ocupado com a cesta. Vamos ter aqui os solitários.
0: Ai, é? Festerola da boa e da grossa? Tudo bem.
2: No dia 16, que é dia do imigrante.
0: Muito bem, muito bem. Domingo,
2: e
0: portanto.
2: Portugal, domingo. E Tony, olha, é uma semana inteira de
0: festa. Ui, essa festerola da grossa. Está visto, está visto. É aproveitar, ainda bem.
2: É.
0: E mais?
2: Um grande beijinho também à Elia, toda a família, para a minha amiguinha Alice. Também um beijinho às filhotas que estão ao lado dela. Um grande beijinho para a Rodinha Campos Balon, para o Sr. Pinto e para todos que nos estão a ouvir, incluindo a Alice Peralta, o António Rachado e a nossa princesinha, que não se pode esquecer.
0: Exatamente.
2: E está por hoje tudo, está bem?
0: Não falta só deixar um beijinho à Zerinha, agradecer a companhia e a visita e até amanhã.
2: Um beijinho para ti, obrigada.
0: Obrigado, Zerinha. Beijoca. Bom dia.
3: Muito bom dia.
0: Olha, a menina Sonzinha do Rochi, como é que ela anda?
3: Está aqui, ó, está ela, a menina Sonzinha está a fazer voltas.
0: Está para aqui, largada, não é? O destino, pronto,
3: e,
0: olha,
3: e
0: o que
3: marido,
0: é.
3: O marido anda a pintar.
0: E o, aí o marido anda a pintar o que é?
3: Está ali em cima da escada a pintar.
0: Ah, pensei que era um quadro, que ia fazer um quadro bonito com a fotografia da Sonzinha, mas afinal não.
3: Não, e depois mais não. Logo vamos ver ao oculista para buscar uns óculos para ir ver a lua.
0: Ai, oh, é tão romântico e fofinho, é assim mesmo. Amanhã queremos ver as fotografias do povo, está bem?
3: Ok, bom
0: as selfies,
3: dia.
0: É tudo a tirar.
3: Pronto,
0: selfies viradas para a lua ouvir a rádio. Pronto, está combinado. Vamos lá então, para quem é que vai esse beijinho?
3: Meu beijinho vai para toda a minha família, cai no estrangeiro, vai para o meu marido, para ele andar ali, para não cair abaixo da escada. E para o casalinho de França, para o casalinho do

0: Dragão, para a Dona Alcinda de Carregosa, para a Dona Rosinha Macedo de Câmara, para o Tony e para a esposa, com um beijinho, um bom dia de quarta-feira.
1: E está feitinho. Vai, um beijinho daqui para aí. Muito obrigado pela companhia, Sãozinha. E boa quarta-feira também, não. Está bom?
0: Ok.
1: Tchau e um beijo. Obrigado. Não deixe que te veja com ele, do Fernando Santana, para ouvir daqui a pouco aqui no programa da sua manhã da Rádio Regional de Iroca, 103.2, radioregionaldeiroca.com. Bom dia.
2: Bom dia, Tony.
1: Ora viva, quem fala?
2: Lourdes Rodrigues de Banheiro Mortosa.
1: Oh, Lourdes, e a sua dedicatória, para quem vai?
2: Olha, vai para os meus filhos, para a mãe e para Portugal, mas hoje muito especial para a minha filha, que está de aniversário de casamento. Muitas felicidades para eles. Já tenho uns quantos aninhos, mas que sigam assim, que vamos bem. E então, vai para a sua família, tudo bom para vocês e pronto, e bom programa.
1: Um beijinho, Lourdes, e obrigado pela visita.
2: Beijinho,
1: até breve, obrigado. E até às 11, continuamos aqui para partilhar consigo os melhores momentos das manhãs da rádio. E agora, com música do Fernando Santana, não deixes que te veja com ele. E eu volto consigo, até às 11, bom dia.

0: no programa das manhãs da Rádio Regional de Iroca, que ainda estamos, claro, e até às 11. Ficamos a 18 minutos da hora certa. Bom dia!
1: Alô?
2: É Ana Maria.
1: É Ana Maria, não é? Então, e a sua dedicatória é para quem?
2: A minha dedicatória é para
1: Olha, é para dizer ao amigo para passar aí em casa e lhe telefonar, Ana, não é?
2: É para o Manuel David. Eu gostaria que ele passasse aqui e entrasse.
1: Pois é, isso que a gente já sabia. Pronto. Obrigado, Ana. Olha, e tudo bom para si. Um beijinho. Até à próxima, está bem?
2: É para você, obrigado.
1: Muito obrigado. Adeus.
0: E vamos em frente, pois está claro que também temos este serviço público de divulgação de informação, não é? Que é sempre muito bonito. Bom dia!
3: Bom dia!
0: Bom dia, quem fala?
3: Joaquim Batista Sanguedo.
0: Olá, amigo Joaquim, tudo bem?
3: Tudo bem comigo, consigo estar.
0: 5 estrelas, impecavelmente bem, como tem que ser.
3: É que interessa.
0: Então,
3: é que
0: esse abraço vai para quem, meu amigo?
3: Olha, hoje, aliás, é para todos os ouvintes da rádio, do Jornal da Roupa. E também quero mandar também abraços a todos os imigrantes que estão fora, porque eu também já estive imigrante em 69 em França. Portanto, desejo tudo bom para eles, é o que eu posso desejar hoje.
0: E já chega, não é? Para o amigo Joaquim, grande abraço, muito obrigado aí pela sua visita e um até breve. Está bom, meu? Tudo bom, obrigado, amigo. Bom dia!
4: Olá, muito bom dia,
1: Bom dia, como é que está? Tudo bem?
4: Estou bem, graças a Deus, recomenda-se. E o Tony Noites, como é que está?
1: O Tony Noites também se recomenda.
4: Ah, ele está tão simpático.
1: Eu não estou simpático.
4: Se você
1: simpático.
4: Não era casado, eu ia cá me deitar-me assim.
1: Eu não estou simpático, senhora. Eu sou simpático, quer dizer.
4: A sua esposa teve uma sorte.
1: Teve, por acaso, teve. Não me gabando, mas a minha.
4: Não, mas olha, mas
1: a senhora teve muita sorte.
4: Ah,
1: senhora, se você soubesse a vida negra que ela leva, coitada, que ela tem que aturar, mulher.
4: Não, quer dizer, eu não acredito muito. Quem é que tem a trem de você? Eu, ao contrário.
1: Claro que não, pá. Olha, eu sou um marido exemplar.
4: É 5 estrelas e meia.
1: 5 estrelas e meia, eu.
4: E meia, ainda em meia. Ainda bota a meia.
1: Vamos lá, Albertina, vamos mandar beijinhos e menos disparados.
4: Então, enfim, eu já sou dar a menina. E o Tony Noites, conhece?
1: Conheço.
4: E o Adelino Pinha, a menina dele. E você é a Zinha de Campalão, a Clara Pinho, a Zinha de Valdecambra e a Maria do Olival. E mais uma vez para si, até sempre, se os nossos quiser. Beijinho, você é um querido.
1: Um beijinho, até amanhã. Muito obrigado.
0: Ora, continua, bom dia.
5: Bom dia, amigo simpatia.
0: Good morning, Canadá. Que o homem está-se a preparar para vir embora, não é? Toma, né? É hoje.
5: É hoje.
0: É hoje, sim, senhor. É hoje. Então amanhã, Toma, né? Já fala português de Portugal.
5: Amanhã já falo português de Portugal.
0: Amanhã, só amanhã, não é?
5: Só amanhã.
0: Amanhã. Então hoje vai ser português macarrónico. E vamos dedicar para quem?
5: Olha, em primeiro lugar é para que tenha boa disposição, depois para a tua esposa, para a Ana que está a dormir e faz bem, para o filho moro que já deve andar por aí com a rifa na mão, e para os netos, para a madrinha, para a minha irmã Fernanda, cunhada Agostinho, e filhas e netos, para o amigo António Brandão e Ana, para o Zorinho do Café Dragão que acabei de escutar, amigos José Pacheco e esposa, a Lino Pater da Mortosa, para a Marinda de França, amigo, continuação do bom dia, continuação com essa alegria que tens e simpatia para connosco. E até amanhã, cá nos encontramos.
0: É, amanhã a gente encontra-se a horas decentes, está bem, amigo?
5: Está bom.
0: Nada de me ligar às 5 da manhã, vê lá, não te enganes. Cuidado. Cuidado agora, cuidado, que eu às 5 da manhã estou a dormir, não te esqueças, está bem? Não te confundas.
5: Mas não... Se eu telefonar às 5 da manhã, alguém deve estar na rádio.
0: Alguém deve estar na rádio, mas não ligues. Ah, pronto, depois para aqui podes ligar. Ah, desculpa lá, tens razão. Tchau e adeus. Até amanhã, Tomané. Até amanhã. E boa viagem. Para ti e para a Ana, boa viagem, amigo. Tudo bom, até amanhã. Ora, seguimos. Depois eu posso ligar às 5 da manhã à vontade, que eu não estou cá para atender, portanto não há problema, não é? Bom dia.
6: Bom dia.
1: Bom dia, quem é que fala?
6: Maria da Conceição de Tarrilhó.
1: Oh, Maria da Conceição, e a sua dedicatória vai para quem?
6: Para a minha filha Gabriela, para o José António, para a minha mãe, para o companheiro, para a Mila da Martota e para o marido. E para você aí, bom trabalho.
1: Feito. Obrigado, um beijinho. Bom dia.
7: Bom dia, Tony.
1: Viva, quem é que fala?
7: José Sapateiro de Lourosa.
1: E o amigo Zé vai dedicar para quem os bons dias?
7: Vai aqui para a minha família, família Melo em Lourosa, Ricardo Marcanaveses, Adelino Sousa Ferreira de Mar Canaveses, Dona Miquelina em Gondomar e José Coelho de Mar Canaveses. Um bom dia para si, um abraço e até amanhã. E obrigado.
1: Ficamos assim combinados, então. Um abraço obrigado, grande ao amigo. Muito obrigado pela visita. Está bom, né? Até amanhã. Programa do Ligar para Dedicar, cada vez mais perto do fim. Antes de voltar à música, bom dia.
8: Olá, mon cherinho.
1: Oh, bonjour. Ça va, mademoiselle?
8: Tá, vá, meu amor, estou aqui a ouvir-te e quero fazer uma confirmação.
1: Ah, vá, oui?
8: Claro.
1: Então.
8: Eu ouvi a dona Maria Albertina dizer que a tua mulher tem muita sorte, que és um querido, que és um amor, que és uma maravilha. Eu estou aqui para confirmar que é verdade.
1: É verdade, é verdade, sim, senhora.
8: A senhora Maria Albertina não tem o privilégio de te conhecer, mas eu tenho. E... A tua esposa tem muita sorte, mas tu também tiveste muita sorte, porque ela é espetacular.
1: C'est vrai, mas a verdade, a verdade, e não querendo, claro, não querendo puxar de forma alguma brasa à minha sardinha, ou querer ser mais do que os outros, mas a minha mulher teve uma sorte daquelas, hein? Arranjou aqui um... Arranjou um marido em casa. Oh pá, se não sou eu a gabar-me, ninguém me gaba, não é?
8: Pronto.
1: É verdade. Bom, vamos lá, Almerinda. Vamos mandar um beijinho de bom dia para quem?
8: E vai aquele beijinho para a Maria Albertina, gosto muito de ouvir, ela tem uma voz espetacular, meiguinha. Vai para a Rosarinho, vai para a Mafaldinha, vai para a Rosinha Campos de Balão, vai para a Clara Pinho, vai para a nossa madrinha. Vai uma boa viagem para o nosso António Arujá do Canadá, que ele deve estar todo contente a fazer as malas. E para a minha sozinha do Rocio, aquele casal maravilhoso, que o marido não cai da escada abaixo. E para todos, eles falam no nome da Almerinda, um beijinho muito especial e goodbye, que eu gostei, chéri de moi e de todos nós.
1: Um gros bisou, demain, et c'est plus bon, alors, tchau. Percebeu?
8: Pronto,
1: não?
8: Mas olha, vamos continuar a falar português, cara.
1: É isso, é melhor falarmos em português, que o meu francês gota-se no instante. Almerinda, um abraço para o amigo Orlindo, um grande beijinho e até amanhã. Obrigado pela visita.
8: Pronto,
1: tá bom,
8: um beijinho especial. Tchau.
1: Tchau e um beijo. Tchau. E bom, esta música que segue bem direitinha. Então daqui para o Canadá, para o amigo Tomané, porque é... Vais partir naquela estrada. Quer dizer, na verdade, vais partir no avião, né? De volta para Portugal. Clemente, nas manhãs da rádio, a gente já regressa para as despedidas da sessão desta quarta-feira, 12 de agosto. Bom dia!

0: então, 10h53, que é como quem diz, é o final do nosso programa desta manhã, do Ligar para Dedicar, da Rádio Regional de Iroca. Ora, quem venha também à nossa emissão, deixar um abraço para todos os ouvintes da rádio, toda a família, para todos vocês, um bom dia. Pois está claro, eu não sei a quem. Sabe que isso tem de se não escrever nome, não sobrou isso ainda. Ainda! Bom dia!
1: Bom dia, jovem!
0: Ah, também já fui. Já fui jovem, já não sou tanto, mas
1: e
0: pronto.
1: E eu falava é que nos ficava a tempo.
0: Chegou o tempo, sim, senhora. Dona Legião vai dedicar a quem os bons dias?
1: Ao marido, aos filhos, a ti, à tua esposa, à minha cunhada Emília, à dona Almarinda. E ao marido, e é tudo por hoje. Porta-te bem, um bom dia.
0: É isso mesmo, olha, toma lá um beijinho.
1: Mais rápido que isto não pode ser.
0: Não pode, não pode. Beijinho, obrigado.
1: Não,
0: o Miguel de Canel, já nem sei se já li isto, não. Mas se não li, aí vai. Manda um abraço ao Adriano Careca, para o Rio Estrela, Serginho, José Raminhos, Miguel Pio Sapinto, para todos aí da Rádio Chão e Deus. Um abraço ao Miguel e obrigado pela companhia. Bom dia. Bom dia. Olha, não está. Vira para o outro lado, então. Bom dia!
2: Bom dia!
0: Bom dia! Olha a menina Mafalda da Granja!
2: É verdade!
0: É, senhor! E às vezes da Oliveira das Meias também, não é?
2: É, também só... no caso...
0: No caso até é.
2: Está em Oliveira das Meias.
0: Pronto, no caso até é. Não é só às vezes.
2: Nunca sabe, mas nunca se sabe se mais logo pode estar em Arouca.
0: Quizá, é, não é? Aí numa esplanada perto de si, quem
2: isto
0: sabe?
2: Isto é imprevisível.
0: Exatamente.
2: Eu tenho um Uber sempre disponível.
0: Ai, o Uber Alberto é uma maravilha.

0: sabe. Para a madrinha também, a família do Café Dragão, a nossa Rosinha em Campo Balongo, a Lídia da Presa, que eu ontem tive o gosto de estar com ela. Um grande beijinho para ela, se ela estiver a ouvir, e a nossa princesinha, e pronto, e todos os ouvintes, sem exceção. Um grande beijinho, muito obrigada por ter atendido.
1: É sempre um gosto tê-la connosco, muito obrigado, e um beijinho, e até amanhã, está bem? Ah, não esquecer o amigo Alberto e dois beijos às meninas, está bom?
0: Sim,
1: não queremos falhar. Beijinho, minha querida.
0: Olha, retribuímos igual, obrigada.
1: Obrigado, beijoca, até amanhã. E vamos terminar aqui o nosso programa de hoje do Ligar para Dedicar. Primeiro assim, muito obrigado pela sua participação e a sua companhia. Quer ver? Bom dia.
2: Bom dia, Tony.
1: Ai, que bom dia, Neide. Olha, que foi mesmo a queimar, hein? Que espetáculo.
2: Foi, eu já estive aqui um pedaço.
1: Pronto, já está. Eu ia fugir, mas depois vi ali a Neide pelo canto do olho e disse: deixa-me mandar ali.
2: Olha, mas
1: a rede.
2: A Neide não anda assim lá fora, que anda muito manca, muito doente.
1: Mas olha, venha ter connosco assim todos os dias, que é bom, está bem?
2: Ai, quem me dera. Olha, então queria mandar para si e para a sua teninha muitos beijinhos, que eu estou sempre a ouvir a conversa. Desde as 6:30 da manhã estou sempre a ouvir o tempo.
1: Está-me logo na escuta, para não falhar nada. É assim mesmo.
2: Estou lá, nisso estou.
1: Faz
2: não posso
1: bem.
2: Andar a trabalhar, não posso andar a fazer nada. Olha, infelizmente estou à espera, como diz o outro.
1: É como eu. Estou à espera de reforma, nunca mais chega, não é?
2: Queria mandar uns beijinhos para os meus filhos Noras e Netos e para o meu marido, para a Constância e para o José Vieira. E para o senhor Cabo Moreira, que ele é cá nosso conterrâneo, é de Melros.
1: Sim, senhor.
2: E para todos vocês aí da Arouca e para todos do Gondomar. E muito obrigado, Tony, por me ter atendido.
1: Beijinho, Neide. Obrigado pela sua visita.
2: Está
1: bem, minha querida? Até amanhã. Ora bem, ó maltinha, ponto final no nosso programa de hoje do Ligar para Dedicar. Primeiro, então, esse muito obrigado a si pela participação e companhia. Dizer que estamos de volta amanhã aqui neste mesmo horário e, como habitualmente, depois das notícias das 9 até às 11. Fechamos assim. Parabéns aos aniversariantes. Um dia repleto de coisas boas, felicidades, muitos e longos anos de vida. A todos eles, terminamos a emissão assim a cantar. Parabéns a vocês.

0: administradores hospitalares justificam os elevados tempos de espera que se estão a registar nas urgências de vários hospitais do país. Ouvimos as explicações de Xavier Barreto já a seguir. Vladimir Putin ao ataque. O presidente russo acusa a NATO de se estar a infiltrar na região da Ásia-Pacífico e ameaça apreender navios ocidentais se os europeus não pararem com as ações contra a frota fantasma de Moscovo. Mais um dia de competição para as cores portuguesas nos europeus de atletismo. Adiante neste jornal, vamos ao encontro do enviado de Antena 1 a Birmingham, Eduardo Gonçalves, para saber como está a ser o desempenho dos atletas nacionais.
1: São os grandes títulos da atualidade. A esta hora, no Porto e em Coimbra estão 26 graus, Lisboa com 26, Faro já está com 30, nas ilhas Funchal com 24, em Ponta Delgada estão 23 graus. Jornal das 11, a edição é de João Vasco.
0: O presidente da Associação Portuguesa dos Administradores Hospitalares considera que são várias as causas para os elevados tempos de espera que se têm registado nas urgências de vários hospitais do país. Xavier Barreto diz que a falta de capacidade de internamento e de respostas sociais em alguns hospitais acaba por ajudar a entupir as urgências numa altura do ano em que há muitos profissionais de férias e muitas pessoas fora da habitual zona de residência.
2: Vários tipos de situações, em alguns casos certamente um aumento de procura. Há regiões do país que são mais procuradas e, portanto, há um aumento de população e muitas vezes os serviços não estão capacitados para responder a esse aumento. Noutros casos, admito que possa existir alguma carência de recursos. Este é um período mais difícil em que muitos prestadores de serviço estão menos disponíveis para assegurar turnos e uma parte importante dos turnos é geralmente assegurada por prestadores de serviço. Noutros casos, deixe-me dizer que estamos perante quase um bloqueio do fluxo de doentes, que acaba por levar a que muitos doentes fiquem no serviço de urgência. Falo dos doentes sociais, aqueles que não têm uma resposta social. E, portanto, nós temos aqui diferentes situações, com diferentes causas, com diferentes explicações.
0: O Hospital de Portimão, o Santa Maria em Lisboa, o Garcia de Horta em Almada, bem como o Hospital de Vila Franca de Xira e o de Santo André em Leiria, são algumas das unidades onde as urgências têm estado mais congestionadas e a situação pode prolongar-se pelo resto do verão, admite Xavier Barreto.
2: É difícil de prever como é que vai evoluir a procura nas próximas semanas, mas é certo que estes períodos são sempre um desafio e, portanto, teremos que ir resolvendo da melhor forma. Com a certeza, porém, de que falta capacidade, falta recursos humanos em muitos casos, falta capacidade de internamento, faltam respostas sociais e, portanto, tudo isso acaba por contribuir para esta situação.
0: As razões dos administradores hospitalares para os elevados tempos de espera que se têm registado nas urgências de vários hospitais do país. A Rádio Pública também já pediu esclarecimentos à direção executiva do Serviço Nacional de Saúde sobre este tema. Aguardamos uma resposta. Vladimir Putin acusa a NATO de se estar a infiltrar na região da Ásia-Pacífico. Em declarações esta manhã, na ilha de Sakhalin, no extremo oriente russo, Putin afirmou que Moscovo responderá na mesma moeda se os países ocidentais apreenderem navios mercantes russos. Guilherme de Sousa.
3: O presidente russo fala em retaliação à abordagem de alguns países aos navios suspeitos de pertencerem à chamada frota fantasma russa. Acusa membros da NATO, como a Suécia, a França ou o Reino Unido, de pirataria e de roubo.
4: Constatamos que as autoridades de alguns países, violando o direito marítimo internacional, estão a tentar restringir a circulação de embarcações dos nossos operadores económicos, embarcações civis, sublinho. Chegaram mesmo ao ponto de considerar a apreensão dos nossos navios e a venda dos bens que foram confiscados. Trata-se, evidentemente, de nada menos do que pirataria e roubo. E se tais ações começarem a ser postas em prática, seremos obrigados a responder na mesma moeda e não necessariamente nas mesmas águas onde estão a ser planeados os ataques às embarcações. Seremos nós a determinar onde e quando tal resposta é necessária e adequada.
3: A ameaça de Vladimir Putin durante a visita a uma frota naval no extremo oriente russo, onde irá supervisionar exercícios militares. Ao mesmo tempo, o presidente russo afirma que a Aliança Atlântica está a infiltrar-se na região da Ásia-Pacífico e de criar tensões no Ártico. São declarações que ocorrem poucos dias antes do início de exercícios conjuntos dos Estados Unidos e da Coreia do Sul e numa altura em que a Ucrânia acusa Moscovo de aprofundar relações militares com a Coreia do Norte.
0: O presidente russo ao ataque a partir de uma ilha que fica um pouco acima do Japão. Pouco depois destas declarações de Vladimir Putin,

0: Putin, o Ministério da Defesa da Rússia, veio reivindicar o controlo da vila de Vodian, na região de Kharkiv, no nordeste da Ucrânia. Os bombardeamentos entre russos e ucranianos prosseguiram nas últimas horas. A Ucrânia atacou o terminal de cereais de Novorossiysk, na Rússia, durante a noite, provocando danos e levando ao encerramento temporário desta estrutura. Este ataque ucraniano fez um morto e 8 feridos. Já a Rússia atacou a cidade de Zaporizhia, deixando cerca de 1.200 pessoas sem eletricidade. Este ataque atingiu também um centro comercial. Odessa foi outro dos alvos de Moscovo. Um depósito de combustível no porto de Odessa foi destruído pelos bombardeamentos russos. A Agência Internacional de Energia fez hoje uma revisão em baixa da oferta e da procura mundial de petróleo para o resto do ano. A organização diz que a procura mundial vai cair 1,6 milhões de barris por dia em 2026. No relatório mensal sobre o mercado do petróleo publicado hoje, a agência refere também que a produção recuperou ligeiramente em julho, mas continua abaixo dos níveis do ano passado. As reservas globais baixaram no mês passado, estão no nível mais baixo desde abril de 2025. Com as negociações para desbloquear o Estreito de Hormuz no impasse, os preços do petróleo seguem de novo em alta esta quarta-feira. O barril de Brent, referência para a Europa, estava há pouco próximo dos 90 dólares por barril, enquanto o WTI, referência nos Estados Unidos, negociava nos 84 dólares por barril. Nos europeus de atletismo, em Birmingham, no Reino Unido, nova manhã, com atletas portugueses em ação. Nesta altura, Eduardo Gonçalves, decorre a qualificação do disco feminino, em que participa Liliana K.
1: Exatamente, e decorre a qualificação precisamente do Grupo A. Liliana K efetuou um primeiro lançamento a 61 metros e 86 centímetros. Não obteve ainda a qualificação direta, porque essa marca está estabelecida nos 62 metros e 50. De qualquer forma, ocupa o terceiro lugar deste Grupo A, enfim, com algum conforto, apesar de ter lançado há momentos um nulo. Estou agora a fazer um compasso de espera, porque nos 400 metros, nas eliminatórias dos 400 metros, Karina Vanessa foi sexta classificada na sua série, com 54 segundos e 20 centésimos, o que dita o seu afastamento, vai ficar pelo caminho logo na primeira ronda, no que diz respeito a esta disciplina dos 400 metros. Voltando a Liliana K, dizia que está, enfim, numa zona de conforto, a terceira posição, mesmo com os 60 e 86 e sem qualificação direta, tudo aponta que se irá qualificar então para a final. Ao meio-dia, Irina Rodrigues, a outra portuguesa, vai competir no Grupo B, almejando também chegar à final, e depois esta jornada da manhã vai fechar com as meias finais dos 400 metros planos masculinos, com Diogo Barrigana a tentar o acesso à final da competição.
0: Reportagem de Eduardo Gonçalves em Birmingham, então com Liliana K a participar neste concurso do disco feminino. Karina Vanessa foi eliminada nos 400 metros, a eliminatória decorreu há pouco. Volta a Portugal em bicicleta é feita de corredores, mas também de figuras singulares que guardam a memória viva da estrada. O médico da equipa FAPEL, Benjamin Carvalho, é também conhecido como o cronista de serviço da caravana. Já esteve presente em 26 edições da prova, Ariana Azevedo, mas o fascínio pelas duas rodas permanece intacto.
2: Fragas, estradas de vento.
3: Como qualquer um, a quem gosta da caça e da pesca, eu gosto disto, eu gosto de ciclismo.
4: Encontrei-o como o tenho visto sempre, sentado junto ao autocarro da FAPEL, observando atentamente tudo à sua volta. Com o ar dócil do típico médico de família que remonta à infância, Benjamin Carvalho é a alma silenciosa desta equipa. São já 26 voltas na volta. Um fascínio que nasceu em criança, na sua terra, Viana do Castelo, ao cruzar-se com a equipa da SEDMI, a famosa fábrica de boinas.
3: Disputava a volta a Portugal, curiosamente um ciclista da equipe tinha uma namorada que era eu que lhe levava as cartas e deixava-me pegar na bicicleta dele. Eu comecei, se calhar foi isso o vozilhos da questão.
4: Dessa bicicleta de infância em Viana, à medicina desportiva profissional, o caminho fez-se de dedicação. Mas o doutor Benjamin não cura apenas as dores físicas do pelotão. Nas horas vagas, transforma a dureza da estrada em poesia pura. Nas redes sociais, escreve crónicas que nascem livres de amarras.
3: Um texto que sai um pouco assim, ao correr da pena, no, em momentos de lazer. Às vezes tenho assim um retorno um pouco abundatório, vai ser de um ou outro palavrão, mas eu nunca vou atrás corrigir aquilo que escrevo.
4: um estilo...

0: único e autêntico de quem fez um pacto eterno com as estradas.
1: Enquanto puder andar aí, tudo bem. Eu fiz um contrato vitalício. Vamos lá ver.
2: O médico Benjamin Carvalho, uma das figuras da Volta a Portugal, que vai hoje para a sexta etapa entre Santa Maria da Feira e o Peso da Régua, o francês Alexis Guérin, da Anicolor, segue de amarelo. Antes de fecharmos, digo-lhe que o Benfica confirmou há pouco o empréstimo de Ivanovic ao Lens. O avançado croata é cedido pelos encarnados aos franceses até ao final da temporada, um negócio sem opção de compra.
3: Foi o Jornal das 11, numa edição do jornalista João Vasco, que está de regresso ao meio-dia com a nova edição. 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

O jeito carinhoso de Jadson Jadson no programa da sua manhã de rádio. 11h43, bom dia, bem-vindos. Só agora chegou a nós. Está no ar o programa das manhãs do Regional desta sessão de quarta-feira, dia 12 de agosto. E até ao meio-dia, música e sucesso na sua manhã de rádio. E começamos muito bem. O programa trouxe aí o tema da Suzana, O Que Será de Mim, ainda sertanejo pai, com Eu a Ti Tentando o Meu Melhor. E lá pela abertura, a humilde residência ao som do Michel Taylor. Vamos lá em frente, agora a versão de Sozinha, Agatha com Dama, Mateus e Lourenço, Filipe e Rodrigo e tanto mais no programa das manhãs de rádio que está no ar, como habitualmente todos os dias, segunda a sexta, entre as 9 e o meio-dia.

0: Obrigado.
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2: João Massano diz que não conhece o texto entregue pelo Executivo esta semana na Assembleia da República, mas alerta para os limites constitucionais de determinadas medidas. Escassez de recursos humanos, mas também falta de capacidade de treinamento e de respostas sociais são as razões apontadas pelos administradores hospitalares para os elevados tempos de espera que se têm registado nas urgências de vários hospitais do país. A Direção-Geral da Saúde pede cuidados redobrados.

0: dados a quem pretende ver o eclipse desta tarde. Na aldeia de Rio do Nouro, em Bragança, onde o eclipse vai ser total, ultimam-se os preparativos para o grande momento. Vamos estar em reportagem de novo de Rio do Nouro com Afonso de Sousa neste Jornal ao Meio-Dia.
1: Temas para continuarmos a desenvolver já a seguir no Jornal do Meio-Dia. A esta hora no Porto estão 26 graus, Coimbra está com 27, em Lisboa 28, Faro já está com 31 graus. Nas ilhas, a esta hora Ponta Delgada está com 24, no Funchal estão 25. Jornal do Meio-Dia, a edição é de João Vasco.
0: É uma medida que pode ser inconstitucional porque pode vir a deixar os cidadãos sem proteção. É assim que o bastonário da Ordem dos Advogados reage à intenção do Governo de afastar o Ministério Público de ações nos tribunais administrativos inferiores a 15 mil euros. A medida faz parte de um conjunto de alterações entregues esta semana pelo Governo no Parlamento, que tem como objetivo agilizar os processos que passam por estes tribunais. Frisando que não conhece o texto entregue pelo Executivo, João Massano alerta para os perigos de se querer acelerar os processos a todo custo.
2: Para já ainda não temos o texto da lei que nos permita dizer se é isso que está aqui em causa e se esta celeridade pode ou não comprometer as garantias do cidadão face ao tribunal, mas de qualquer forma este afastamento do Ministério Público nas ações até 15 mil euros, eu diria que pode haver aqui uma situação que seja problemática, eu espero que não o seja, mas não nos podemos esquecer que o próprio Tribunal Constitucional em 2022 declarou inconstitucionais, as normas que limitavam a intervenção do Ministério Público nas ações contra o Estado. Espero que a norma não passe a linha do que é admissível constitucionalmente.
0: O bastonário da Ordem dos Advogados acredita que um dos objetivos destas alterações seja ajudar a resolver os processos interpostos por imigrantes junto da AIMA, a Agência para a Integração, Migrações e Asilo, mas João Massana avisa que essas pessoas vão continuar a poder recorrer ao apoio judiciário.
2: Poderá abranger, mas eu diria que temos que ver, até porque no caso dos imigrantes eles também podem recorrer ao apoio judiciário, portanto aí também haverá essa situação a ter em linha de conta. É como lhe digo, é um outro ponto que foi problemático em 22 e que vai depender da forma, e eu espero que a formulação da lei que venha a ser aprovada acautela aqui a questão da conformidade com a Constituição. É um ponto que eu diria que é problemático e que exige cautela.
0: Afastar o Ministério Público de ações nos tribunais administrativos, ações até 15 mil euros, pode ser inconstitucional, avisa o bastonário da Ordem dos Advogados, João Massano. O presidente da Associação Portuguesa dos Administradores Hospitalares considera que são várias as causas para os elevados tempos de espera que se têm registado nas urgências de vários hospitais. Xavier Barreto diz que a falta de capacidade de internamento e de respostas sociais em algumas dessas unidades acaba por ajudar a entupir as urgências numa altura do ano em que há muitos profissionais de férias e muitas pessoas fora da habitual zona de residência.
3: Vários tipos de situações, em alguns casos certamente um aumento de procura. Há regiões do país que são mais procuradas e portanto há um aumento de população e muitas vezes os serviços não estão capacitados para responder a esse aumento. Noutros casos admito que possa existir alguma carência de recursos. Este é um período mais difícil em que muitos prestadores de serviço estão menos disponíveis para assegurar turnos e uma parte importante dos turnos é geralmente assegurada por prestadores de serviço. Noutros casos, deixe-me dizer que estamos perante quase um bloqueio do fluxo de doentes, que acaba por levar a que muitos doentes fiquem no serviço de urgência. Falo dos doentes sociais, aqueles que não têm uma resposta social. E, portanto, nós temos aqui diferentes situações, com diferentes causas, com diferentes explicações.
0: O Hospital de Portimão, no Algarve, o Santa Maria em Lisboa, o Amadora Sintra, o Garcia de Horta, bem como o Hospital de Vila Franca de Xira, o Hospital de Santo André em Leiria, são alguns dos hospitais onde as urgências têm estado mais congestionadas e a situação pode prolongar-se pelo resto do verão, admite Xavier Barreto.
3: É difícil de prever como é que vai evoluir a procura nas próximas semanas, mas é certo que estes períodos são sempre um desafio e, portanto, teremos que ir resolvendo da melhor forma, com a certeza, porém, de que falta capacidade, falta recursos humanos em muitos casos, falta capacidade de internamento, faltam respostas sociais e, portanto, tudo isso acaba por contribuir para esta situação.
0: As razões dos administradores hospitalares para os elevados tempos de espera nas várias ou nas urgências de vários hospitais do país. Não tire os óculos certificados e tenha especial atenção ao comportamento das crianças. É o alerta da Direção-Geral da Saúde na contagem decrescente para o eclipse solar desta tarde. Gisela Leiras, da DGS, pede cuidados redobrados com as crianças, em especial as que têm menos de 2 anos de idade.
4: Uma criança com menos de 2 anos é muito pouco provável que vá manter os óculos. Uma criança com menos de 2 anos tem instintivamente reflexo de levantar os óculos, de mexer. Penso que qualquer adulto com uma criança pequena sabe que este risco pode acontecer. E mesmo que estejam a supervisionar a criança, é difícil conseguirmos em permanência garantir que ela vá manter os óculos colocados na cara. Portanto, diria que é um risco que não vale a pena correr. Os olhos das crianças são mais sensíveis e, portanto, não há necessidade de expor uma criança a este risco e de correr o risco dela poder olhar diretamente para o sol e ter lesões na retina.
0: Gisela Leiras diz que quem sentir algum problema relacionado com a observação do eclipse deve contactar a linha SNS 24. A responsável avisa que os problemas podem não surgir hoje, mas nos próximos dias.
4: A pessoa pode não sentir uma dor ou um desconforto no imediato e achar que não houve lesão. Podemos ter manifestações horas ou dias depois. Portanto, as pessoas devem manter-se atentas nos próximos dias e se tiverem alterações aqui da visão, seja verem manchas, pequenos pontos, alteração da coloração, dor ocular, nesse caso devem contactar a SNS 24 e procurar aqui o aconselhamento e encaminhamento médico.
0: A recomendação da Direção-Geral da Saúde. Rio de Honor, em pleno Parque de Montezinho, Bragança, é um dos locais mais privilegiados do país esta quarta-feira, porque está praticamente em cima da faixa da totalidade do eclipse solar. Imagino que a agitação seja grande por aí a esta hora. Afonso Sousa, nesta que é uma das aldeias mais bem preservadas do país.
1: Sim, continua a ser, apesar desta enchente de gente que nos últimos dias chegou e continua a chegar para ver esse eclipse total a partir daqui da aldeia ou de algum monte aqui ao lado mais perto. Mas a verdade é que, enquanto não se fazem horas para isso acontecer, aqui no Rio de Honor, há muita gente que vai a banhos para refrescar, porque as temperaturas estão altas, ainda hoje para Bragança são previstas, estão 38 graus de temperatura, por isso as pessoas vão fazendo isso mesmo. Um deles é este que eu tenho aqui à frente, que é um imigrante, e já vão perceber porquê. Bom dia.
5: Bom dia.
1: Bom dia, porque ainda também não almoçamos, não é? Por isso nós costumamos fazer isso. Como é que se chama?
5: Manuel Teles.
1: O Manuel que veio de França acampando por vários sítios até chegar aqui.
5: É verdade, e é um longo caminho, ainda nunca tinha feito, é um longo caminho.
1: Mas correu tudo bem?
5: Correu tudo bem.
1: E hoje já foi com a família à água?
5: Foi, levantamos-nos, pequeno almoço e água.
1: Tenho aqui a pequena a dizer que sim também. Olha, o Teles é fotógrafo?
5: Sim.
1: E veio por causa do eclipse?
5: Vim por causa do eclipse, sim, era uma oportunidade, é o último eclipse que vou ver na vida e queria ter essa experiência com a minha filha. Eu tenho um filho cá e a minha filha comigo lá, e queria juntar os dois no eclipse, era um bocado o meu sonho e acho que vou conseguir.
1: Vão-se juntar para ver, não é?
5: É isso.
1: Mais acima talvez do ponto onde estamos aqui, que é em baixo, e talvez aquele monte não nos deixe ver, ter acesso ao sol.
5: Sim, ou eventualmente, ainda não temos decidido, tenho que ver também com a minha irmã e eventualmente ir para a Espanha, para um sítio aqui perto, mas não em Portugal.
1: Muito bem, e veio também com a família francesa.
5: Sim, um casal amigo que já tínhamos desde março que andamos a programar um bocado a coisa para vir ver o eclipse aqui todos juntos e foi assim.
1: Muito bem, muito obrigado. A Espanha está aqui ao lado. Boa observação, já tem óculos de certeza absoluta e as tais lentes, né, que é necessário para a máquina também.
5: Também, foi esse filtro. Meu amigo que também é fotógrafo, que comprou, é só meter quando...
1: C'est bien, à tout à l'heure, para vocês, adieu.
6: Au revoir, Mael.
1: Sim, muito bem, uma família aqui muito feliz, que já foi à água e que vai ver o eclipse logo mais. Há muita gente que se prepara agora para almoçar, é verdade,
6: e depois para apanhar um sítio em Rio do Nor ou Guadramil, que é outra aldeia aqui ao lado, onde também essa faixa total do Sol ou da Lua em frente ao Sol há de estar perto das 7:30. É assim, uma agitação grande, há muita força policial e há também muitos bombeiros, muitos corpos, muitos sapadores florestais que se notam estão espalhados por muitos sítios estratégicos para avisar as pessoas que não façam nenhum tipo de faísca, já não digo fogueira, mas faísca, mesmo andando pelo monte, pelos caminhos secundários de terra batida, que tenham cuidado ao fazer qualquer tipo de ação que possa ir nesse sentido. Uhum. De resto, o que se espera é que seja uma observação excelente para todos.
0: A reportagem do poliglota Afonso de Sousa em Rio de Honor. A Antena 1 abre uma emissão especial, recordo, esta tarde, a partir do aeródromo de Bragança, para acompanhar este fenómeno único. Terra, Lua e Sol vão estar em linha reta ao final da tarde de hoje. De Bragança vamos para Birmingham, para os europeus de atletismo. Há atletas portugueses em ação esta manhã. Nesta altura decorre a qualificação B do disco feminino, em que participa Irina Rodrigues. Já decorreu a qualificação A com Liliana K. Como foi o desempenho da atleta portuguesa Eduardo Gonçalves?
7: Bom desempenho de Liliana K. No grupo A alcançou a terceira marca. Nesta altura, no todo dos dois grupos, ocupa a quarta posição. Passam as 12 melhores à final e Liliana K. com 61,86 metros a praticamente garantir o seu lugar na final.
8: Eu queria fazer logo a marca, mas eu acho que foi bom porque o primeiro lançamento é sempre o mais incógnito, porque a gente fica muito nervoso. Então o primeiro lançamento, sendo próximo da marca de qualificação, já dá uma grande segurança. Entretanto tentei arriscar, só que com muita força ele não anda. Mas agora é só preparar para a final.
7: E nessa final, qual é a sua grande ambição? Chegar ao topo?
8: Sim, como sempre. Sempre foi a ambição de chegar ao topo. Mas como temos várias escadas, né? Então temos que tentar passar para as 8 primeiras e depois daí é arriscar até dar a medalha de ouro.
7: Motivada Liliana K. nestes campeonatos da Europa que estão a decorrer aqui em Birmingham, a tarefa de Irina Rodrigues não está fácil. Ela no sumário está no 14º posto. Fez um primeiro ensaio a 56,84 metros e portanto terá que lançar acima dessa distância para garantir também ela o lugar na final. Não correram bem as coisas. A Karina Vanessa, nos 400 metros, ficou pelo caminho logo na primeira eliminatória, 54 segundos 20 centésimos, mas com uma explicação objetiva para o facto. A atleta portuguesa viajou muito em cima da hora para Birmingham, não teve o tempo necessário de descanso e não conseguiu então a marca que almejava para esta sua participação nos europeus.
9: Acordamos muito cedo no dia anterior, depois hoje também, pronto, temos que acordar cedo porque a prova é cedo. Se as coisas tivessem sido de outra forma, eu tenho a certeza que os 54 não seriam a marca que sairia naquele relógio. Mas é o que eu digo, só posso fazer aquilo que depende de mim, o resto é o que é.
7: Karina Vanessa, fora logo na primeira eliminatória dos 400 metros planos. A jornada matinal de hoje vai encerrar-se perto da 1 da tarde, 400 metros barreiras, meias finais, e ali teremos a participação do Diogo Barrigana.
0: A reportagem de Eduardo Gonçalves nos europeus de atletismo que estão a decorrer em Birmingham, no Reino Unido.
1: Foi o Jornal do Meio-Dia, numa edição de João Vasco. Próxima edição à 1 da tarde e informação em permanência em notícias.rtp.pt.

0: bem-vindos. São estas as notícias que marcam a edição desta quarta-feira, dia 12 de agosto do ano 2026. Sejam todos bem-vindos. Hoje Portugal vai ser ponto privilegiado para o avistamento de um dos fenómenos mais raros da natureza. Falamos do eclipse solar. Hoje Portugal vai conseguir ter uma visibilidade até 100% deste fenómeno, caso que não vai acontecer, obviamente, em todos os locais. Contudo, a Direção-Geral de Saúde deixa um conjunto de recomendações que não olhe diretamente para o sol devido à intensidade, o que lhe pode provocar lesões na retina, sendo que as lesões são indolores e só depois poderá dar-se então conta dessa lesão. Deverá salvaguardar, acima de tudo, a sua saúde e, claro, dos outros. Este é um fenómeno que só voltará a acontecer daqui a mais de 100 anos e por todo o país estão prontos para receber este eclipse solar que tem início para depois das 18h30. O município de Iroca vai promover o campo de férias inclusivo até ao final deste mês de agosto e junta crianças e jovens com deficiência física e ou cognitiva e que acontece na Escola Básica de Iroca. A iniciativa nasceu da necessidade de criar no concelho uma resposta estruturada para o período de interrupção letiva, proporcionando às famílias um apoio de proximidade e às crianças e jovens um espaço seguro, inclusivo e adaptado às suas necessidades. Uma abordagem integrada, o campo inclusivo promove atividades de caráter pedagógico, terapêutico, médico e lúdico e também desportivo, assegurando por uma equipa técnica multidisciplinar que acompanha diariamente os participantes. O campo de férias inclusivo é promovido pelo município de Arouca e dinamizado pelo Centro Juvenil Salesiano de Arouca, em parceria com o Agrupamento de Escolas de Arouca, no âmbito do Plano Intermunicipal de Promoção de Sucesso Escolar, financiado pelo Norte 2030. Até à próxima sexta-feira, a Unidade Móvel do Balcão, SNS 24, está de regresso às estradas e vai passar pelas uniões de freguesia de Cabreiros e Alegria da Serra, Covelo de Paivós, Janardo, Canelas e Espionca e ainda na freguesia de Urro. O Balcão aproxima os cuidados de saúde da população, facilitando o acesso aos serviços digitais do Serviço Nacional de Saúde, com o apoio de um mediador digital. O Balcão SNS 24 pode consultar receitas de medicamentos, renovar a medicação habitual, registar dados de saúde, marcar consultas, consultar exames, realizar teleconsultas e até aceder ou consultar outros serviços da área pessoal do SNS 24. É uma iniciativa do município de Iroca em parceria com a Unidade Local de Saúde entre o do Rivoga e dos serviços partilhados do Ministério da Saúde. Arouca prepara-se para receber a 41ª edição do Festival Internacional de Folclore. Este sábado e domingo, o evento traz a Arouca grupos etnográficos de várias regiões do país e do mundo, com destaque para a participação de conjuntos da Polónia e de Espanha. As festividades começam no sábado, dia 15, às 18h30 da tarde, com o tradicional desfile etnográfico pelas ruas da Vila de Arouca. Quando forem 22 horas, a Praça de Brandão de Vasconcelos é palco para receber danças e cantares tradicionais. Já no domingo, dia 16, a programação foca a salvaguarda no património imaterial. A Escola Básica da Pontelho recebe às 3h30 da tarde uma oficina de canto a vozes integrada no projeto Vozes da Terra do Museu Municipal. A iniciativa resulta de uma parceria entre o Conjunto Etnográfico de Molos e a Autarquia Aroquense, tem o apoio local. Iniciativa que volta então este fim de semana, 41ª edição do Festival Internacional de Folclore de Iroca, uma organização do Grupo Folclórico do Rancho Folclórico de Molos, Danças e Corais Aroquenses. O Conselho do Iroco é palco para 3 sessões de cinema ao ar livre. A iniciativa é promovida pelo município de Iroco e vai levar a 7ª Arte a diversas freguesias ao longo das noites de verão. O ciclo arranca esta sexta-feira às 21h30 em Urô, junto à igreja, onde haverá a exibição do filme Mínimos e Monstros. No dia 21 de agosto, à mesma hora, a atividade Rumo até Tropeço, onde junto à Capela de Santa Bárbara haverá a projeção do filme Super Mario Galaxy. O filme, já a última sessão, acontece no dia seguinte, 22 de agosto, na União de Freguesias Arouca e Burgos, escolhendo a Praça Brandão de Vasconcelos como palco para a exibição do filme Michael, que retrata a vida e a obra de Michael Jackson. O acesso é totalmente livre para toda a população. Vale Câmara vive a partir de hoje o cumprir da tradição, as festas em honra de Nossa Senhora da Saúde em Justoso, São Pedro de Castelões, Vale de Câmara. Uma das iniciativas previstas acontece já no dia de amanhã, apresentação do livro Santuário de Nossa Senhora da Saúde da Serra, Muitos Caminhos, com um início marcado para as 21 horas. A apresentação acontece no Salão Multiusos da Santa Casa da Misericórdia de Vale de Câmara, em Burguês. A obra resulta de 11 anos de investigação. Foi iniciada em 2015 com a coordenação de Helena Gil da Costa e do provedor da Santa Casa da Misericórdia, António Pina Marques. O volume reconstrói 4 séculos e meio de devoção mariana e o percurso do templo erguido no cume da Serra do Urestal. O trabalho editorial reúne contributos da Universidade Católica Portuguesa e inclui pós-fácio do Bispo do Porto, Dom Manuel Linda, e também do industrial valcambrense Lídio Pinha. A sessão tem entrada livre. É como disse, uma iniciativa que está inserida na programação das festas em honra da Senhora da Saúde da Serra, que começa hoje com o seu programa e se estende até ao próximo domingo, dia 16. O programa que se divide entre o religioso e o pagão. Em destaque para hoje à noite haverá a Eucaristia Solene. Amanhã essa apresentação do livro de Nossa Senhora da Saúde da Serra, Muitos Caminhos, com início às 9 da noite no Salão Multiusos da Santa Casa da Misericórdia de Vale de Câmara. Sexta-feira destaca às 21 horas também a celebração da missa seguida da procissão de velas com a imagem de Nossa Senhora da Saúde em Andor. Já no sábado, dia 15, o dia grande das festividades, às 11 da manhã, celebração da missa de Senhora da Saúde, que terá transmissão em direto no FM Sério da Rádio Regional de Iroca para acompanhar em 103.2, para ver e ouvir na Rádio TV Regional de Iroca no facebook.com/RRIroca. Celebração que terá a presença do Bispo Auxiliar de Diocese do Porto, Dom Roberto Ruz Maninho Maris, e que terá, como disse, transmissão aqui na sua rádio para acompanhar no sábado a partir das 11 da manhã. Festas em honra Nossa Senhora da Saúde da Serra, Jesus, São Pedro de Castelões, a partir de hoje e até domingo. Espinho vai levar o cinema ao ar livre nas freguesias do concelho entre 19 e 28 de agosto. A iniciativa resulta de uma parceria com a Associação Fest e pretende descentralizar a oferta cultural do município, aproximando a cultura das comunidades locais e de forma gratuita. O círculo arranca no dia 19, no Souto da Anta, com a exibição de refrigerantes e canções de amor. No dia seguinte, a sessão vai passar para o Largo da Igreja de Silvade com a apresentação do filme .com. 21 de agosto, Parque Américo Magano, em Paramos, vai receber a projeção do filme Maria Vitória. A programação continua a 27 de agosto nas Escadas da Baía, com a exibição do filme O Último Azul. E o programa termina a 28 de agosto, junto à Igreja de Gatim, com a projeção do filme Benzinho. As sessões acontecem sempre ao ar livre, transformando espaços públicos em verdadeiras salas de cinema para todas as gerações. Fechamos em Ilhavo. A partir de hoje e até domingo está de regresso mais uma edição do Festival do Bacalhau. O Jardim Odinô, na Gafanha da Nazaré, recebe este evento promovido pela autarquia, que representa um investimento de quase 500 mil euros. Aposta forte numa nova identidade gráfica inspirado na faina maior e no papel das mulheres na seca do bacalhau. A edição deste ano conta com curadoria gastronómica do chef Hélio Loureiro e com Miranda de Douro como município convidado. Pelo palco principal vão passar nomes como Carolina dos Lentes, Gabriel Pensador de Elfins ou Ricardo Ribeiro. A organização conta a atrair milhares de visitantes para celebrar a gastronomia e a identidade marítima do território ilhavense. As notícias ficam por aqui, estão de regresso logo mais em atualização. Até lá vou deixar-lhe votos de uma boa quarta-feira e uma excelente semana com a sintonia de Rádio Regional de Arouca.
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3: Bem-vindos a mais um Espaço Informativo da Câmara Municipal de Arouca. O município de Arouca promove o Campo de Férias Inclusivo, uma resposta destinada a crianças e jovens com deficiência física e ou cognitiva, que decorre durante os meses de julho e agosto na Escola Básica de Arouca. Esta iniciativa nasceu da necessidade de criar no concelho uma resposta estruturada para o período de interrupção letiva, proporcionando às famílias um apoio de proximidade e às crianças e jovens um espaço seguro, inclusivo e adaptado às suas necessidades. Com uma abordagem integrada, este campo de férias inclusivo promove atividades de caráter pedagógico, terapêutico, desportivo e lúdico, asseguradas por uma equipa técnica multidisciplinar que acompanha diariamente os participantes. O campo de férias inclusivo é promovido pelo município de Arouca e dinamizado pelo Centro Juvenil Salesiano de Arouca, em parceria com o Agrupamento Escolas de Arouca. Decorre no âmbito do Plano Intermunicipal de Promoção do Sucesso Escolar, financiado pelo Programa Regional Norte 2030. A unidade móvel Balcão SNS 24 está de regresso à estrada. Até 14 de agosto, vai passar pelas uniões de freguesias de Cabreiros e Albergaria da Serra, Covelo de Paivói, Janarde, Canelas e Espiunca e na freguesia de Urro. O Balcão SNS 24 aproxima os cuidados de saúde da população, facilitando o acesso aos serviços digitais do Serviço Nacional de Saúde, com o apoio de um mediador digital. No Balcão SNS 24, pode consultar receitas de medicamentos, renovar a medicação habitual, registar dados de saúde, marcar consultas, consultar exames, realizar teleconsultas e aceder e consultar a outros serviços da área pessoal do SNS 24. Uma iniciativa do município de Arouca, em parceria com a Unidade Local de Saúde do Entredor e Voga e os serviços partilhados do Ministério da Saúde. O município de Arouca promove esta quarta-feira, 12 de agosto, um workshop de fotografia com smartphone e uma caminhada para comemorar o Dia Internacional da Juventude. Queres aprender técnicas para captar fotografias mais criativas com o teu smartphone e descobrir formas simples e eficazes de edição fotográfica? Inscreve-te no workshop Fotografia em Smartphone e que vai decorrer 12 de agosto pelas 10 horas no auditório da Casa dos Magistrados, seguido de uma caminhada pelo Centro Histórico de Arouca, que será uma oportunidade para colocar em prática os conhecimentos adquiridos. A participação é gratuita e limitada a 20 participantes. A inscrição é obrigatória em www.cm-arouca.pt. Neste dia, a entrada é gratuita para jovens entre os 15 e os 35 anos no Museu Municipal, Mosteiro de Arouca, Casa das Pedras Parideiras, Centro de Interpretação e Radar Meteorológico de Arouca. A freguesia de Urro recebe a próxima sessão de cinema ao ar livre. O filme de animação Mínimos e Monstros será exibido na sexta-feira, 14 de agosto, às 21h30, junto à igreja. Junta a família e os amigos e desfrute de uma agradável noite de cinema. O acesso é gratuito. A freguesia de Molles vai acolher a próxima oficina Vozes da Terra. Vai decorrer no domingo 16 de agosto pelas 15h30 na Escola Básica 1 da Ponte de Telho e vai ser dinamizada pelo Conjunto Etnográfico de Molles, Danças e Corais Arouquenses. Esta sessão é uma nova oportunidade para conhecer e aprender o canto a vozes de mulheres, tradicionalmente conhecido como butarcantas. A participação é gratuita, aberta a toda a comunidade e sujeita à inscrição prévia até sexta-feira para o Museu.com. info@municipal.cm-uroca.pt ou 256-940-250. Participe. As oficinas de Canto a Vozes integram o projeto municipal Vozes da Terra, que é apoiado pelo Programa Norte 2030 no âmbito do Portugal 2030, com cofinanciamento da União Europeia através do FEDER. Ecos da Natureza é o nome da nova exposição temporária da Biblioteca Municipal de Iroca. Reúne trabalhos em aguarela da ilustradora e professora aroquense Joana Magalhães Melo. A exposição pode ser visitada até 18 de setembro, de segunda a sexta-feira, das 10 às 18 horas. O acesso é gratuito.
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0: Muito boa tarde, meio de meio, está na hora do Jornal do Desporto.
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7: Para a Escócia, onde vamos estar nesta edição. Irán Kunda chegou na última noite a Lisboa para reforçar o Sporting e deve ser oficializado ainda hoje. André Silva continua em dúvida para a visita do Porto à Vila do Conde. Vamos em direto a Birmingham e ao Peso da Régua saber as últimas dos europeus de atletismo e da volta a Portugal em bicicleta e ainda as palavras de Camila Rebelo, vice-campeã da Europa de natação.
8: Vai ser assim o Jornal do Desporto. A edição é de Carlos Rui Abreu.
7: Howard Bellis, 24 anos, inglês, defesa central do Southampton, formado no Manchester City, campeão da Europa de Sub-21, está no topo da lista do Benfica para reforçar a defesa e pode custar 20 milhões de euros. O central é um desejo de Marco Silva, mas quem o conhece desconfia da capacidade de Howard Bellis para jogar no Benfica. Bruno Reis estava na equipa técnica do Blackburn Rovers quando o jovem inglês lá jogou por empréstimo dos Citizens e fala de um jogador lento.
9: O Benfica estará na maior parte dos jogos em Portugal. Estará, como é natural nos três grandes, mais tempo no meio-campo adversário, mais tempo em zonas altas, e o Arwood Bellis não é um jogador rápido. Aliás, para se proteger dessa lacuna, até é um jogador que depois, porque tem uma boa leitura dos lances, tende a acompanhar logo movimentos de ruptura um pouco cedo e a baixar o seu posicionamento um pouco cedo, lá está, para se proteger da tal falta de velocidade, não que seja um jogador super lento, mas está longe de ser rápido e portanto acaba por romper ali um bocadinho o que poderá ser uma organização da linha defensiva do Benfica em zonas mais altas. Pode haver ali alguma permeabilidade, sobretudo em ações de transição.
7: Nesta entrevista ao jornalista José Carlos Lopes, Bruno Reis diz também que o central inglês não é forte nos duelos, mas nesse aspecto tem margem de progressão.
9: É um jogador pouco agressivo, na minha opinião, sobretudo algo macio nos duelos, é frequente vê-lo a perder a posição perante algum encosto do adversário, muitas vezes até com adversários que não são tão fortes fisicamente quanto ele, portanto, falo de jogadores extremos ou avançados, mais rápidos e mais móveis, e ele perde ali um bocadinho a posição. Acho que teria todas as condições, e terá ainda, é jovem, de melhorar bastante nesse aspecto, porque não se trata tanto de falta de capacidade, mas se calhar de falta de agressividade. E neste aspecto sinto que pode ser mais premiável.
7: Do que conhece de Howard Bellis, pelo tempo em que trabalhou no Blackburn Rovers e pela análise que faz, traça algumas semelhanças com o Tomás Araújo na saída de bola.
9: Bem, o Howard Bellis é um central que tem, na minha opinião, algumas semelhanças com o Tomás Araújo na perspectiva do que é a relação com bola. Ou seja, é um jogador forte, sem dúvida, nas ações de construção, consegue ligar jogo com facilidade, inclusive mete bolas em ruptura nas costas da linha defensiva adversária, e isto não, nem sequer estou a falar de bolas longas em termos de aí altas, estou a falar mesmo de passos de ruptura rasteiros a atravessar toda a estrutura do adversário, portanto tem essa capacidade não só de interpretar e os espaços e de defensão, como depois da própria execução. Neste aspecto, faço essa relação com o Tomás, porque são dois centrais claramente muito, muito fortes no que é relação com bola e as ações de construção.
7: Bruno Reis, analista que já passou por vários clubes em Portugal e não só, estava no Blackburn Rovers em 2020-2021, quando a passagem de Howard Bellis por empréstimo do Manchester City central, que é do agrado de Marco Silva. Enquanto é badalado o interesse no reforço da defesa, o Benfica oficializou esta manhã o empréstimo de Ivanovic Aulan, empréstimo válido até ao final da época sem opção de compra. Encarnados que têm viagem esta tarde para a Escócia, onde amanhã têm a tarefa facilitada para avançarem para o play-off de acesso à fase de liga da Liga Europa, depois de baterem o Arts na semana passada por 6-1 na Luz, em Edimburgo, à espera da equipa do Benfica. Já está o enviado especial da Antena 1, Paulo Sérgio. Paulo, ao contrário do habitual, está calor e não chove por essas paragens.
10: É a primeira evidência para quem chega a Edimburgo. Está sol, algum calor, a temperatura vai chegar aos 25 graus e não chove. Coisa rara por estas bandas até no verão. O Benfica aterra ao final da tarde aqui no norte da Escócia. Os encarnados trabalharam esta manhã no Seixal e não vão fazer qualquer treino no estádio Tynecastle, o palco do encontro de amanhã. Quando faltar um quarto para as 8 da noite, Marco Silva e um jogador vão fazer a antevisão do desafio. Certo é que ainda não será em Edimburgo que Horsens vai regressar à competição. O internacional norueguês trabalhou integrado esta manhã com os companheiros no Seixal, mas não vai viajar. Já o central Gabriel Índio, que saiu lesionado no jogo do Benfica B na segunda-feira, está recuperado e integra a comitiva. Depois de ter repetido o 11 inicial nos dois jogos anteriores, é quase certo que Marco Silva fará alterações na equipa, que amanhã vai subir ao relvado. A vantagem que traz de Lisboa, muito confortável, 6-1, o jogo com o Casa Pia na segunda-feira e muita gente a precisar de competição nesta fase da temporada, assim o obriga. Também o Arte se treinou esta manhã. O avançado grego Xeridis, que foi titular em Lisboa na semana passada, assinou por uma equipa turca e já aqui não está. De fora continuam os centrais habitualmente titulares, o Alcott e Kingsley, ambos a recuperarem de lesão. O treinador belga, Wouter Vranken, faz a antevisão do jogo com o Benfica às 14h30.
7: Tudo para acompanhar com o Paulo Sérgio. Já está em Edimburgo à espera do Benfica. Se não houver surpresa, o Benfica já sabe que vai defrontar os dinamarqueses do Aarhus no play-off da Liga Europa, depois de os nórdicos terem sido eliminados da Champions pelo Sabah do Azerbaijão. O Sporting de Braga parte hoje para a Bulgária, onde o Dinamo de Minsk, da Bielorrússia, tem casa emprestada para a recepção aos minhotos. Com vantagem de 1-0, levada da primeira mão, os arsenalistas jogam a passagem ao play-off de acesso à fase de liga da Liga Conferência e, com mais uma baixa confirmada, Gorbi, com lesão muscular, vai parar 3 semanas e junta-se a RMBC, Kuniakate e Jonas Wind, que esta manhã também não treinaram. O Braga joga às 18h de amanhã. No Sporting, enquanto não se fecham as dossiês das saídas de Pedro Gonçalves e Daniel Bragança, o ataque vai ser reforçado com Iran Kunda. O extremo ex-Watford chegou na última noite à capital portuguesa e, perante a insistência dos jornalistas, deixou algumas palavras.
11: Good, I'm good, I'm good.
12: Are you happy to sign with Sporting?
11: Yes, I'm very happy.
12: What do, means to you sign with Sporting?
11: It means a lot. I'm very happy.
13: Are you happy to play in the Champions League?
11: Yeah, of course.
12: Have you talked to Rui Borges?
11: No.
12: What do you know about the club?
11: Good history.
12: In which position you like play more?
11: I'm an attacker. I play everywhere up top.
12: Yeah. How do you describe yourself as a player to Sporting fans?
11: Very fast. No, I haven't spoken to anyone yet.
12: Are you ready to do Michael Jackson celebration in Sporting Stadium?
11: Of course.
7: Muito feliz, muito rápido e preparado para festejar em Alvalade ao estilo de Michael Jackson. As palavras de Iran Kunda, à chegada a Lisboa, onde será submetido aos habituais exames médicos. A oficialização deverá acontecer nas próximas horas. Sporting, que é o primeiro dos três grandes a entrar em campo, já na noite de sexta-feira, recebe o Vitória de Guimarães. Ibrahim Abay e Debaste já treinaram integrados, com o restante grupo às ordens de Rui Borges. Amanhã, o técnico dos Leões aborda o jogo em conferência de imprensa. O mesmo acontece com Tiago Margarido em Guimarães. O Futebol Clube do Porto continua a preparar a visita à Vila do Conde, com André Silva em dúvida. O avançado se ilusionado jogou com o Alverca, mas é dado como recuperável para o encontro da segunda jornada. Pelos Dragões, mantém-se o braço de ferro quanto à saída de Rodrigo Mora para a Roma. Há desencontro de verbas quanto às pretensões de André Villas-Boas e ao que a Roma está disposta a desembolsar no imediato. Em sentido contrário, o nome de Santiago Jiménez do AC Milan continua a ser dado como estando muito perto do Futebol Clube do Porto e o cenário negocial é o mesmo. Estar-se-á nesta altura a discutir a forma e os valores da transferência do avançado mexicano. Esta noite em Salzburgo discute-se o primeiro troféu europeu da época, a Supertaça Europeia. De um lado o PSG, campeão da Europa, e do outro o Aston Villa, detentor da Liga Europa. Vitinha, médio dos franceses, espera repetir a vitória da época passada.
14: Acima de tudo sabemos que vai ser o primeiro jogo oficial e é um título, então é óbvio que vamos dar tudo nós para conseguir a vitória, para conseguir mais um título, é super importante, muito difícil. difícil de chegar aqui. Sabemos que temos que ganhar uma das grandes competições europeias para o fazer, e isso pode não acontecer todos os anos, como é óbvio. Felizmente conseguimos estar lá ano passado e ganhar, e este ano não é uma exceção, queremos fazer o mesmo.
7: Do lado do Aston Villa, o Unai Emery já venceu 5 vezes a Liga Europa, mas nunca a Supertaça. O treinador espanhol garante uma equipa preparada.
15: We have won the Europa League and...
16: Ganhámos a Liga Europa e eu sinto-me confortável, feliz e exigente, ainda mais do que nas últimas épocas. Os jogadores estão a assimilar tudo o que estamos a pedir nas nossas exigências do dia-a-dia, na maneira como queremos construir a nossa mentalidade, e essa é a razão por que estamos aqui. E por isso, estou grato aos jogadores.
15: This is the reason we are here. Of course, thankful for the players.
7: Paris Saint-Germain, Aston Villa, às 8 da noite, em Salzburgo, na Áustria, dirigido pelo árbitro somali Omar Artan, que se tornou famoso por ter sido impedido de entrar nos Estados Unidos para arbitrar o Mundial 2026. Em Birmingham, Inglaterra, continuam a decorrer os europeus de atletismo. Hoje é dia de final para Fatoumata Diallo nos 400 metros barreiras, mais logo à noite. Mas Eduardo Gonçalves, agora em direto, amanhã já ficou marcada para a comitiva portuguesa pela entrada em ação de Diogo Barrigana, Liliana K e Irina Rodrigues.
17: E vamos falar de Irina Rodrigues para já, e isto porque a atleta portuguesa está fora da final de lançamento do disco. Três ensaios muito abaixo das suas possibilidades. O melhor foi o segundo, com 57,46 metros, o que lhe vale no total a 15ª posição. Necessitava ficar entre as 12 primeiras, e o que é facto é que não alcançou esse objetivo. Posso mesmo afirmar decepcionante esta participação de Irina. Nos últimos europeus tinha atingido o quarto lugar na final. Quem esteve muito melhor, obviamente, foi Liliana K, no grupo A, 61,86 metros, a dar-lhe acesso à final desta competição. Tentou e tenta sempre chegar ao topo.
18: Eu fazia logo a marca, mas eu acho que foi bom, porque o primeiro lançamento é sempre o mais incógnito, porque a gente fica muito nervoso. Então o primeiro lançamento, sendo próximo da marca de qualificação, já dá uma grande segurança. Entretanto tentei arriscar, só que com muita força ele não anda. Mas agora é só preparar para a final.
17: E nessa final, qual é a sua grande ambição? Chegar ao topo?
18: Sim, como sempre foi a ambição de chegar ao topo, mas como temos várias escadas, né? Então temos que tentar passar para as 8 primeiras e depois daí é arriscar até dar a medalha de ouro.
17: Ora, como se vê, Liliana K, muito ambiciosa, pensa já no lugar mais alto do pódio na final do lançamento do disco feminino. Karina Vanessa, nos 400 metros, ficou pelo caminho logo na primeira eliminatória, 54 segundos, 20 centésimos. Ora, o que sucede é que a atleta portuguesa veio muito em cima da hora para Birmingham, pouco tempo de descanso até competir, e tudo isso se refletiu no seu desempenho, acabou eliminada. Diogo Barrigana vai participar perto da 1 da tarde, já não falta muito, na meia final dos 400 metros barreiras, e Diogo também aponta para uma chegada a final, a ver, vamos, se recuperou bem desde a eliminatória até esta semifinal. O programa vai concluir-se, como referiste, Carlos Rui Abreu, com essa final tão aguardada dos 400 metros barreiras com Fatoumata Diallo, mas antes disso teremos ainda a qualificação do triplo salto masculino, onde vão pontificar Pedro Pichardo e Tiago Luís Pereira.
7: Tudo para acompanhar nos espaços noticiosos da RTP Antena 1 ao longo do dia, em direto de Birmingham, Inglaterra, com o enviado especial Eduardo Gonçalves. Agora vamos para a estrada. 6ª etapa da Volta a Portugal em bicicleta. Após o dia de descanso, hoje os ciclistas fazem a primeira incursão por Trás-os-Montes, ligação de pouco mais de 130 quilómetros entre Santa Maria da Feira e o Peso da Régua, onde, Pedro Ribeiro, já te encontras junto ao local onde o francês Alexis Guérin quer manter a camisola amarela.
19: Precisamente uma etapa que vai andar nas encostas e também nas margens do Rio Douro, e homenageia também a Estrada Nacional 222, considerada por muitos uma das mais bonitas do mundo. Temos dois prémios de montanha, três metas volantes. Há 38 anos que a Volta não partia de Santa Maria da Feira. Há 16 que não chegava à régua. A última vez foi em 2010, quando partiu de Oliveira das Meias para aqui chegar com vitória de Sérgio Ribeiro da Barbu. De amarelo continua Alexis Guerin. Dani Color tem 1 minuto e 12 segundos de vantagem para o seu companheiro de equipa, Arta Menides. Tiago Antunes da FAPEL está no terceiro lugar, a 1 minuto e 52 do camisola amarela.
7: Pedro Ribeiro em direto do Peso da Régua, onde termina hoje a 6ª etapa da Volta a Portugal. Volta que é feita de corredores, mas também de figuras singulares que guardam memória viva da estrada. O médico da equipa da FAPEL, Benjamin Carvalho, é também o cronista de serviço da caravana. Presente em 26 edições da prova, o fascínio pelas duas rodas permanece intacto, como agora nos conta a jornalista Ariana Azevedo.
20: Fragas, estradas de vento.
21: Como qualquer um, a quem gosta da caça e da pesca, eu gosto disto, gosto de ciclismo.
22: Encontrei-o como o tenho visto sempre, sentado junto ao autocarro da FAPEL, observando atentamente tudo à sua volta. Com o ar dócil do típico médico de família que remonta à infância, Benjamin Carvalho é a alma silenciosa desta equipa. São já 26 voltas na Volta. Um fascínio que nasceu em criança, na sua terra, Viana do Castelo, ao cruzar-se com a equipa da SEDMI, a famosa fábrica de boinas.
21: Disputava a Volta a Portugal, curiosamente um ciclista da equipe tinha uma namorada que era eu que lhe dava as cartas e deixaram-me pegar na bicicleta dele. Eu comecei, se calhar foi isso o vozilhos da questão.
22: Dessa bicicleta de infância em Viana, à medicina desportiva profissional, o caminho fez-se de dedicação. Mas o doutor Benjamin não cura apenas as dores físicas do pelotão. Nas horas vagas, transforma a dureza da estrada em poesia pura. Nas redes sociais, escreve crónicas que nascem livres de amarras.
21: Um texto que sai um pouco assim, ao correr da pena, em momentos de lazer. Às vezes tenho assim um retorno um pouco abonatório, vai ser de um ou outro palavrão, mas eu nunca vou atrás corrigir aquilo que escrevo.
22: Um estilo único e autêntico de quem fez um pacto eterno com as estradas.
21: Enquanto puder andar aí, tudo bem. Eu fiz um contrato vitalício, vamos lá ver.
7: As histórias à volta da Volta. Nos europeus de desportos aquáticos que decorrem em Paris, ontem foi dia de medalha de prata para Portugal. A nadadora olímpica Camila Rebelo, campeã em 2024, ficou em segundo lugar na final dos 200 metros costas e renovou o recorde nacional pelo segundo dia consecutivo. A atleta portuguesa estava satisfeita pela medalha e pelo novo recorde nacional.
23: E recorde pessoal, sei lá, é um conjunto de emoções que independentemente da cor, é medalha. Acho que isso já por si só é gratificante.
7: Declarações da campeã Camila Rebelo à Antena 1. A finalizar os resultados desta manhã, Francisca Martins garantiu um lugar nas meias finais dos 200 metros livres. A nadadora do Foca de Felgueiras vai nadar na segunda meia final esta tarde a partir das 17h34. Vasco Morgado foi sexto na terceira série dos 100 metros mariposa, sendo eliminado. A mesma sorte para Camila Rebelo, que não conseguiu apurar-se para os 50 metros costas, tendo sido décima na sua série.
8: Foi o Jornal do Desporto numa edição de Carlos Rui Abreu. 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

0: Ora, paz, são 28 minutos das 14 horas na sintonia da Rádio Regional de Arouca. Estamos nós, Tardes da Regional. Adelino Pinho está consigo. Vamos ouvir Pedro Abrunhosa, Nunca Te Perdi.
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1: Sem dúvida, faltam 2 minutos para as 15 horas. Aí teremos atualização de notícias.

0: tarde são 3 horas no continente e na Madeira, 2 nos Açores. Vamos conhecer as notícias que marcam esta quarta-feira, João Vasco.
1: As autoridades croatas anunciam que 2 dos 4 portugueses que estavam desaparecidos depois de um acidente com um barco insuflável foram encontrados com vida. Há ainda um outro cidadão nacional desaparecido. Um dos elementos que viajava nesta embarcação foi encontrado já sem vida. Luís Montenegro recusa a ideia do governo estar a viver semanas conturbadas por causa das falhas nos exames nacionais do secundário e das polémicas que envolvem Luís Neves. Já o ministro da Administração Interna diz que não vê razões substantivas para abandonar o cargo. O cabaz alimentar com 63 produtos monitorizado pela Deco desceu 1,53€ na última semana. Ainda assim, no início deste ano, os consumidores gastavam menos 10,24€ para comprarem bens como carne, peixe, fruta ou legumes.
0: Notícias às 3 da tarde. A edição é do jornalista João Vasco.
1: A agência de notícias espanhola EFE e a imprensa da Croácia, citando fontes oficiais croatas, revelam que foram encontrados com vida 2 dos 4 portugueses que estavam desaparecidos perto da costa de Rijeka, depois de um acidente com um barco insuflável. De acordo com a informação disponível, Arlinda Brandão, estes cidadãos nacionais foram resgatados esta manhã.
2: O primeiro resgate aconteceu a cerca de 20 quilómetros do local onde os 4 jovens, com cerca de 30 anos, entraram no mar. Era uma mulher que tinha sido avistada a partir de um avião que participava nas operações de busca. Pouco tempo depois, e a 2 quilómetros dali, foi localizado um outro sobrevivente, um homem. Os 2 resgatados, que passaram mais de 8 horas no mar, estão a ser atendidos pelos serviços de emergência. Do que se sabe, os 4 jovens portugueses desapareceram ao largo da Croácia durante a madrugada de hoje, quando um pequeno barco de recreio a remos, que apanharam a partir de um parque de campismo, se virou durante uma tempestade.
1: Contactado pela Antena 1 sobre estes resgates, o Ministério dos Negócios Estrangeiros diz que continua a aguardar por informação oficial por parte das autoridades da Croácia sobre este tema. De acordo com a informação disponível, um outro cidadão nacional

0: continua desaparecido. Um quarto elemento que viajava neste barco acabou por morrer. Essa informação foi adiantada ao início da tarde pelo próprio Ministério dos Negócios Estrangeiros. O Primeiro-Ministro assegura que a aquisição de 3 fragatas à Itália será feita com total clareza e transparência e classifica de totalmente legítimo que o Ministro da Defesa tenha decidido processar André Ventura, o deputado Chega Pedro Frazão e o jornal 24 Horas por causa da forma como abordaram este caso. Em declarações aos jornalistas esta tarde, depois de ter acompanhado um exercício de combate ao narcotráfico por parte da Marinha Portuguesa, Luís Montenegro rejeitou a ideia do governo estar a passar por um período complicado. Madalena Salema.
1: Apesar do caos nos exames e das polémicas a envolverem o ministro da Administração Interna, Luís Montenegro rejeita a ideia de uma maré de dificuldades acrescidas na governação.
2: Não, nem foi conturbada esta viagem, nem foram conturbadas as últimas semanas do governo.
1: O primeiro-ministro assistiu ao Largo de Cascais a um exercício da Marinha no combate ao narcotráfico e garantiu total transparência na compra de 3 fragatas à Itália.
2: Para que fique muito claro, nós garantimos clareza e transparência absolutos. Não vale a pena estarmos a poupar nas palavras. Tudo, mas tudo o que puder ser feito e vai ser feito para garantir a transparência deste processo, nós vamos assegurar.
1: Quanto à polémica que envolve o Ministro da Defesa e André Ventura, com Nuno Melo a avançar com um processo por difamação ao líder do Chega, o Primeiro-Ministro mostrou-se solidário.
2: É totalmente legítimo, creio que ninguém põe isso em causa, que alguém que sente a ofensa dos seus direitos, incluindo o seu direito ao bom nome, possa reagir. Isso também é democrático. Eu creio que nós já não vivemos no tempo do condicionamento e, portanto, nós não nos deixamos condicionar da mesma maneira que aqueles que trabalham na comunicação social ou que exercem funções político-partidárias também não se devem condicionar.
1: Primeiro-Ministro e Ministro da Defesa apareceram lado a lado e em total sintonia.
0: Luís Montenegro e Nuno Melo, alinhados sobre a aquisição de 3 fragatas ao governo italiano, asseguram que o negócio será feito com total clareza e transparência. Luís Neves não encontra razões substantivas para abandonar o cargo de Ministro da Administração Interna. Questionado esta tarde sobre se tem condições para se manter como ministro, tendo em conta as polémicas em que está envolvido, Luís Neves voltou a afirmar que sente total legitimidade para permanecer no governo.
3: Sentir-me-ei sempre enobrecido, porque não há nem haverá nenhuma questão que me leve a que abandono o cargo que ocupo com muito orgulho, sendo privilegiado, orgulhoso de estar a desempenhar estas funções. Só saio do governo se houvesse uma razão substantiva. Como essa razão substantiva não existe, nem existirá, continuarei.
0: Nesta conferência de imprensa, Luís Neves falou também sobre o caso da turista que foi atingida por uma bala perdida no início da semana em Lisboa. Questionado sobre as afirmações de Carlos Moedas, que criticou o facto do principal suspeito deste caso ter ficado obrigado apenas a apresentações semanais na esquadra de residência, o ministro lembrou que as medidas de coação a este homem foram decretadas no âmbito de um outro processo e que a investigação ao tiroteio ocorrido na capital ainda não terminou.
3: O suspeito está a realizar diligências que acompanharam desde o primeiro momento, desde ontem, quando este suspeito foi buscado, com a Polícia Judiciária, que é que até é a competência da investigação dos crimes de homicídio. E por isso, esse trabalho irá continuar e veremos quais são as medidas de coação que serão aplicadas no âmbito dessa investigação criminal. Portanto, respeito todas as posições que aqui foram tomadas.
0: Declarações de Luís Neves durante um encontro com os jornalistas, onde revelou que o número de vítimas da sinistralidade rodoviária aumentou nos primeiros 6 meses deste ano, por comparação com o mesmo período do ano passado, e onde anunciou que o policiamento das estradas por agentes à paisana vai começar já no próximo fim de semana. Teresa Correia.
4: As operações à paisana passam a ser o novo normal e começam já neste fim de semana, anunciou o Ministro da Administração Interna.
3: No próximo fim de semana, é um fim de semana de transição de férias e têm ocorrido muitos acidentes nestas alturas. Do ponto de vista de análise do passado, estes fins de semana são fins de semana com dados trágicos, que já ocorreram em julho e em próprio agosto. E por isso, durante esse período, irão ocorrer muitas operações com foco na imprevisibilidade e no foco de quem atua no terreno não estar sinalizado.
4: Decisão tomada depois de ser conhecido o agravamento das mortes na estrada.
3: Ocorreram 17.000 941 acidentes e tivemos 225 vítimas mortais, com 20.700 feridos leves e 1.371 feridos graves. São números que nos devem impressionar a todos. São números em que tivemos aqui também um novo dado. Temos vindo a falar, temos muitos atropelamentos. Há muita gente distraída, há muita incivilidade, quer por parte do condutor, quer por parte de quem utiliza as estradas, e por isso temos de facto aqui números que são particularmente graves. Temos 23 vítimas mortais nesta esfera.
4: A 1 de novembro começam também testes-piloto de novos equipamentos tecnológicos para as brigadas de trânsito, e o combate à sinistralidade na estrada passa também pelo endurecimento do Código da Estrada, que deverá estar concluído no final do ano. Luís Neves diz que 70% das alterações estão concluídas.
0: O calendário das medidas que vão entrar em vigor para reduzir os acidentes nas estradas portuguesas. Volto ao tema de abertura deste noticiário, um acidente com um barco insuflável na Croácia. Para lhe confirmar a informação que dei há pouco, o Ministério dos Negócios Estrangeiros acaba de referir numa nota enviada às redações que dois dos portugueses que estavam desaparecidos na sequência de um acidente com este barco foram de facto encontrados com vida. Trata-se de um homem e uma mulher que foram resgatados e que estão a ter acompanhamento médico, diz o Ministério dos Negócios Estrangeiros nesta nota enviada às redações. Pela primeira vez nas últimas semanas, o cabaz alimentar monitorizado pela DECO desceu 1,53€. A Associação de Defesa do Consumidor revela que o cabaz, composto por 63 produtos, custa agora 252€. No início deste ano, os consumidores gastavam menos 10€ e 24 cêntimos para adquirirem os mesmos bens. O cabaz alimentar inclui produtos como carne, frutas, legumes, laticínios, peixes e também congelados. É uma medida que pode ser inconstitucional porque pode vir a deixar os cidadãos sem proteção. É assim que o bastonário da Ordem dos Advogados reage à intenção do Governo de afastar o Ministério Público de ações nos tribunais administrativos inferiores a 15.000€. A medida faz parte de um conjunto de alterações entregues esta semana pelo Executivo na Assembleia da República, que tem como objetivo agilizar os processos que passam por estes tribunais. Frisando que não conhece o texto entregue pelo Governo no Parlamento, João Massano alerta para os perigos de se querer acelerar os processos a todo o custo.
5: Para já ainda não temos o texto da lei que nos permita dizer se é isso que está aqui em causa e se esta celeridade pode ou não comprometer as garantias do cidadão face ao Tribunal, mas de qualquer forma este afastamento do Ministério Público nas ações até 15.000€, eu diria que pode haver aqui uma situação que seja problemática. Eu espero que não o seja, mas não nos podemos esquecer que o próprio Tribunal Constitucional, em 2022, declarou inconstitucionais, as normas que limitavam a intervenção do Ministério Público nas ações contra o Estado. Espero que a norma não passe a linha do que é admissível constitucionalmente.
0: O bastonário da Ordem dos Advogados acredita que um dos objetivos destas alterações seja ajudar a resolver os processos interpostos por imigrantes junto da AIMA, a Agência para a Integração, Migrações e Asilo, mas avisa que essas pessoas vão continuar a poder recorrer ao apoio judiciário.
5: Poderá abranger, mas eu diria que temos que ver, até porque no caso dos imigrantes eles também podem recorrer ao apoio judiciário. Portanto, aí também haverá essa situação a ter em linha de conta. É como lhe digo, é um ponto que foi problemático em 22 e que vai depender da forma, e eu espero que a formulação da lei que venha a ser aprovada acautela aqui a questão da conformidade com a Constituição. É um ponto que eu diria que é problemático e que exige cautela.
0: Afastar o Ministério Público de ações nos tribunais administrativos até 15.000€ pode ser inconstitucional, avisa João Massano, bastonário da Ordem dos Advogados. O aeroporto italiano da Catânia, na Ilha Sicília, vai permanecer encerrado, pelo menos até quinta-feira à tarde, devido à erupção do Monte Etna, que continua a expelir cinzas vulcânicas. O anúncio foi feito esta tarde pela empresa que gera este aeroporto. Nos últimos dias, em plena época turística, O aeroporto de Catânia tem sofrido perturbações e encerramentos devido à erupção do Monte Etna, que vai hoje no sexto dia consecutivo. Vários nomes da música alternativa e não só juntam-se a partir desta quarta-feira nas imediações da Praia Fluvial do Taboão, no Alto Minho. Wet Leg, Underworld, Thundercat e MIA são algumas das figuras que marcam a edição deste ano do Festival Paredes de Coura. Um cartaz convidativo, Miguel Soares, embora a organização admita que este ano não foi fácil contratar artistas.
6: E nem sequer é a melhor edição de sempre, assume o diretor do festival, João Carvalho.
7: Desta vez não vou dizer, mas curiosamente estamos, curiosamente ou não, porque acho que conseguimos um excelente cartaz, estamos ainda acima das vendas do ano passado.
6: Vendas 4% superiores. E não é a melhor edição porque houve dificuldades.
7: Foi dos anos mais complicados para fechar o cartaz.
6: Porquê? Por se ter antecipado uma semana.
7: Coisa da qual estou já completamente arrependido.
6: Para tentar ter mais nomes disponíveis.
7: Imediatamente vi que foi uma estratégia errada e portanto para o ano, que é que uma notícia em primeira mão volta para as datas do costume, portanto para o fim de semana a seguir.
6: O cartaz continua a ser fundamental e o do próximo ano já está a ser trabalhado.
7: Um dos grandes cabeças de cartaz na história do festival pode voltar no próximo ano. As negociações estão muito, muito avançadas.
6: Este ano a dificuldade foi tanta que João Carvalho fez algo de inédito.
7: Pela primeira vez na vida eu falei diretamente com alguns artistas.
6: Mas vamos aos nomes. Nick App e Wet Leg, hoje, a abrir. Amanhã, destaque para Underworld, uma banda mítica.
7: Sim, mítica, completamente mítica, e portanto acho que é o espaço ideal e estou ansioso para os ver ao vivo aqui em Paredes de Coura.
6: Para além de Thundercat, MIA, Block Party e tantos outros, João Carvalho está ansioso por Sérgio Godinho, um concerto muito especial.
7: Super especial, e se me perguntar qual é o concerto que eu mais quero ver, é mesmo este ano.
6: Homenagem a uma das pessoas que melhor canta a liberdade, tão essencial nos tempos que correm.
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Ora, e depois do toque e dança, nada melhor que nesta tarde bem quentinha aqui um baile de verão. É ele, José Malhoa.

baile de verão, nada melhor do que Luana Prado. Cubaia.

As tardes da regional. Esta calhou ao Adelino Pinho a fazer-lhe aqui companhia.

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São 39 minutos das 15 horas.

E agora nada melhor do que ouvirmos Nelo Silva e Cristiana com este lindíssimo tema. Como estás, amor? Hein?

esqueça meus amigos. E depois de ouvirmos Nelo Silva e Cristiana, continuando nas tardes da regional, hoje feita aqui pelo Adelino Pinho, mais uma voz, Paulo Oliveira. Ela é a mulher.

tardes de regional. Lhe companhia no trabalho, na sua viagem, no seu passeio, na sua sombrinha, não é? Que as temperaturas estão elevadas. Não esqueça de aproveitar para ver o clipe, se tiver a oportunidade de o fazer, a partir das 18h30, ponha os olhos no céu. Rádio Regional de Arouca vai ter alguns comentários também com os nossos colegas Antena 1 sobre este assunto.

Estamos a um minuto e alguns segundos de ouvirmos o sinal horário das 16 horas. Aí teremos a atualização de notícias em cadeia com a Antena 1 para ouvirmos aqui na Rádio Regional de Arouca. É lá, banda Alesi, dando a vida do padeiro.

0: Boa tarde, são 4 horas no continente e na Madeira, 3 nos Açores. A começar o programa da tarde de quarta-feira. Olá, Susana Barros, bem-vinda.
1: Olá, boa tarde, Carina.
0: No topo da atualidade a esta hora.
1: Foram encontrados com vida 2 dos 4 portugueses desaparecidos ao largo da Croácia. As autoridades estão ainda a procurar 2 portugueses ainda desaparecidos. O cabaz alimentar da DECO Proteste desceu. Vamos fazer contas neste jornal. Vamos ouvir também as recomendações do presidente da Associação Portuguesa de Astrónomos Amadores para conseguir observar o eclipse.
0: A esta hora estão 24 graus no Porto e em Ponta Delgada, 27 no Funchal, 29 em Coimbra e Faro e 31 em Lisboa. Edição das 4 no programa da tarde com Susana Barros.
1: Foram encontrados 2 dos portugueses que tinham desaparecido ao largo da costa da Croácia esta madrugada, depois de terem sido surpreendidos por uma tempestade no mar enquanto seguiam numa embarcação. O Ministério Português dos Negócios Estrangeiros confirma que foram resgatadas com vida 2 pessoas que estão agora a receber tratamento médico. Continuam as operações de busca pelos 2 portugueses ainda desaparecidos nas águas ao largo da Croácia. Pela primeira vez nas últimas semanas, o cabaz alimentar monitorizado pela DECO desceu 1,53 euros. A Associação de Defesa do Consumidor revela que o cabaz, composto por 63 produtos, custa agora 252 euros. Contas feitas por Nuno Figueiredo, da DECO Proteste.
2: Cabaz, apesar de ter reduzido face à semana anterior, dou-lhe um exemplo. Há 2 semanas, o cabaz estava num valor mais alto. Subiu 30, 40 cêntimos e agora baixou 1 euro e pouco. Normalmente, o que define o valor do cabaz e o que desestabiliza é a carne e o peixe. E esta semana, mesmo tendo sido um valor mais baixo face à semana passada, o peixe subiu. A sorte é que, no meio de tudo isto, os valores que desceram tiveram um peso maior. Falamos essencialmente de legumes, cereais e produtos dessa linha, que baixaram os valores face à semana anterior. E como dizia anteriormente, depois existe a carne e o peixe que assumiram um valor inverso.
1: Nuno Figueiredo, da DECO Proteste, diz também que este cabaz, que custa agora 252 euros, continua assim muito acima do preço praticado no início do ano.
2: O valor ainda está bastante acima do que estava no arranque deste ano 2026. Estamos a falar num valor de cerca de 11 euros mais caro do que estava no início deste ano, portanto nem sequer falemos de como estava há 2 anos e há 3 e há 4, mas basta recuar até janeiro deste ano para termos um aumento a rondar os 11 euros. E mesmo quando o cabaz baixa semanalmente, nunca baixa para o valor aproximado sequer àquilo que tínhamos no início de 2026.
1: As contas apresentadas por...

0: Nuno Figueiredo, da Deco Proteste. Foi uma falha humana que causou o acidente com um autocarro em Agualva Cacém no mês passado e no qual morreram duas pessoas. É a conclusão da investigação interna realizada pela empresa Viação Alvorada. Em julho, duas pessoas morreram e 20 ficaram feridas na sequência de um despiste de um pesado de passageiros no túnel de acesso à estação de comboios no terminal rodoviário de Agualva Cacém. Agora, em comunicado, a empresa exclui e falhas na viatura e aponta fatores de natureza humana. Alexandra Madeira.
1: Não foi falha mecânica da viatura, antes falha humana. É a conclusão do relatório após investigação interna ao acidente do mês passado no túnel de acesso à estação de comboios em Agualva Cacém, no concelho de Sintra. A empresa Transportes Metropolitanos de Lisboa dá conta que a motorista do autocarro cumpria os requisitos exigidos, que fez a formação inicial prevista, as avaliações médicas e psicotécnicas e a formação específica para a condução do modelo do autocarro em causa. Mas não tendo sido detectadas falhas mecânicas, a viatura tinha a inspeção obrigatória em vigor, tal como o plano de manutenção preventiva e corretiva previsto pelo fabricante e pelo operador Viação Alvorada. Os elementos recolhidos apontam para fatores de natureza humana para a pessoa que no dia conduzia o autocarro. A conclusão resulta da avaliação conjunta da dinâmica do acidente, dos testemunhos recolhidos e das verificações técnicas realizadas, é o que refere o relatório da Transportes Metropolitanos de Lisboa. Quanto à empresa, a Viação Alvorada, após este acidente de 7 de julho, definiu um conjunto de medidas adicionais de prevenção, entre as quais o reforço de procedimentos operacionais junto dos motoristas.
0: Afastados os problemas no autocarro, este comunicado a avançar com uma falha humana na causa do acidente que matou duas pessoas em Agualva Cacém. Luís Montenegro desvaloriza as polémicas das últimas semanas com o governo e diz que tem muitos resultados para apresentar. O primeiro-ministro participou hoje num exercício da Marinha Portuguesa em Cascais com o ministro da Defesa. Ao lado de Nuno Melo, Montenegro prometeu total transparência na compra de 3 fragatas à Itália e apoiou o processo judicial que Nuno Melo decidiu instaurar, André Ventura, sobre este caso. De resto, Madalena Salema, para o primeiro-ministro não há casos no Executivo.
2: Apesar do caos nos exames e das polémicas a envolverem o ministro da Administração Interna, Luís Montenegro rejeita a ideia de uma maré de dificuldades acrescidas na governação.
3: Não, nem foi conturbada esta viagem, nem foram conturbadas as últimas semanas do governo.
2: O primeiro-ministro assistiu ao Largo de Cascais a um exercício da Marinha no combate ao narcotráfico e garantiu total transparência na compra de 3 fragatas à Itália.
3: Para que fique muito claro, nós garantimos clareza e transparência absolutos. Não vale a pena estarmos a poupar nas palavras. Tudo, mas tudo o que puder ser feito e vai ser feito para garantir a transparência deste processo, nós vamos assegurar.
2: Quanto à polémica que envolve o Ministro da Defesa e André Ventura, com Nuno Melo a avançar com um processo por difamação ao líder do Chega, o primeiro-ministro mostrou-se solidário.
3: É totalmente legítimo, creio que ninguém põe isso em causa, que alguém que sente a ofensa dos seus direitos, incluindo o seu direito ao bom nome, possa reagir. Isso também é democrático. Eu creio que nós já não vivemos no tempo do condicionamento e, portanto, nós não nos deixamos condicionar da mesma maneira que aqueles que trabalham na comunicação social ou que exercem funções político-partidárias também não se devem condicionar.
2: Primeiro-ministro e ministro da Defesa apareceram lado a lado e em total sintonia.
0: Luís Montenegro, solidário com o Nuno Melo na polémica com André Ventura. O primeiro-ministro garante total transparência no processo de aquisição das fragatas à Itália. O ministro da Administração Interna voltou hoje a considerar que tem total legitimidade para continuar no governo. Declarações de Luís Neves depois de uma reunião com altos responsáveis da GNR, PSP e Autoridade Nacional de Segurança Rodoviária.
4: Sentir-me-ei sempre enobrecido, porque não há nem haverá nenhuma questão que me leve a que abandono o cargo que ocupo com muito orgulho, sendo privilegiado, orgulhoso de estar a desempenhar estas funções. Só saio do governo se houvesse uma razão substantiva. Como essa razão substantiva não existe, nem existirá, continuei.
0: Declarações de Luís Neves, que ontem prometeu reforço policial na Baixa de Lisboa, na sequência de um tiroteio que atingiu uma turista. O ministro anunciou hoje um plano para responder aos acidentes na estrada. Teresa Correia.
5: As operações à paisana passam a ser o novo normal e começam já neste fim de semana, anunciou o ministro da Administração Interna.
6: No próximo fim de semana, é um fim de semana de transição de férias e têm ocorrido muitos acidentes nestas alturas. Do ponto de vista de análise do passado, estes fins de semana são fins de semana com dados trágicos que já ocorreram em julho e em próprio agosto e por isso durante esse período irão ocorrer muitas operações com foco na imprevisibilidade e no foco de quem atua no terreno não estar sinalizado.
5: Decisão tomada depois de ser conhecido o agravamento das mortes na estrada.
6: Ocorreram 17.941 acidentes e tivemos 225 vítimas mortais, com 20.700 feridos leves e 1.371 feridos graves. São números que nos devem impressionar a todos. São números em que tivemos aqui também um novo dado. Temos vindo a falar. Temos muitos atropelamentos. Há muita gente distraída, há muita incivilidade, quer por parte do condutor, quer por parte de quem utiliza as estradas, e por isso temos de facto aqui números que são particularmente graves. Temos 23 vítimas mortais nesta esfera.
5: A 1 de novembro começam também testes-piloto de novos equipamentos tecnológicos para as brigadas de trânsito e o combate à sinistralidade na estrada. Passa também pelo endurecimento do Código da Estrada, que deverá estar concluído no final do ano. Luís Neves diz que 70% das alterações estão concluídas.
0: O calendário das medidas do governo para reduzir os acidentes nas estradas portuguesas. Agora, na contagem decrescente para o eclipse, os alertas do presidente da Associação Portuguesa de Astrónomos Amadores, Pedro Ré, explica que para observar o fenómeno, mais logo, não basta ir à janela com os óculos certificados, é preciso escolher o local exato.
7: O que as pessoas devem fazer é procurar um local onde esteja acessível o lado poente. Se a janela for para o lado poente, ou seja, onde põe o sol, mais ou menos na região noroeste, aí é possível ver o eclipse. Se não, terão que procurar um local plano onde seja possível ver o lado para onde se põe o sol. Eu devo dizer que a fase máxima deste eclipse ocorre com o sol relativamente baixo em relação ao horizonte, cerca de 10 graus acima do horizonte, de modo que qualquer árvore ou edifício ou elevação que se interpõe entre nós e o sol pode ser um problema. De modo que é preciso procurar o local adequado. Não basta ir à janela, temos que saber exatamente para onde olhar.
0: Pedro Ré, o presidente da Associação Portuguesa de Astrónomos Amadores, explica também como vai mudar a luz do dia por volta das 7:30 da tarde.
7: Quando o eclipse atinge a sua fase máxima, vai escurecer. Se estivermos lá em cima em Bragança, vai escurecer bastante, não fica noite, né? E aliás, mesmo na fase totalidade nunca fica completamente noite, mas vai escurecer. As sombras ficam mais marcadas, há uma temperatura de cor diferente, as cores ficam com um aspecto metálico, e isso é interessante se observar. E depois vai voltar, à medida que o sol vai descobrindo outra vez, há locais em que o sol ainda se põe parte eclipsado, mas vai ficar outra vez mais claro. Ou seja, é como se fosse um crepúsculo antecipado, mas passando a fase máxima acaba por ficar mais claro de novo. Mas estamos muito próximos do pôr do sol. Passada uma hora da fase máxima, vamos ter o pôr do sol.
0: As indicações do presidente da Associação Portuguesa de Astrónomos Amadores, Pedro Ré. A Antena 1 vai ter uma emissão especial a partir do aeródromo de Bragança para acompanhar o eclipse. A fechar, a informação de que Marcelo Rebelo de Sousa sentiu-se mal ao início da tarde e teve de ser transportado para o hospital com sinais de indisposição. O antigo presidente da República estava num restaurante, é o que conta o Jornal de Notícias. Marcelo Rebelo de Sousa estava em Vila Real de Santo António quando apresentou sinais de indisposição.
8: Edição das 4 no programa da tarde com Susana Barros, simultâneo com a RTP Antena 1, RTP Mundo, assim é que é, e também em noticias.rtp.pt. Em em todo lado, isso é certo, com o nosso Paulo Galvão. Olá, bem-vindo.
9: Olá, boa tarde.
8: Como estão as coisas a esta hora? Conta-nos tudo.
9: Esta hora estamos com um acidente com gravidade na A11, quilómetro 59 de Guimarães para Felgueiras. Só se passa pela via mais à esquerda, o trânsito está condicionado. Temos também um incêndio junto às portagens do Cartaz, um incêndio numa zona de mato a ser combatido neste momento na região de Lisboa. Temos filas para a ponte 25 de Abril, começam em Campolides, em direção a Almada. Os restantes acessos estão igualmente preenchidos. Na A25 da Guarda para Solurico da Beira, houve um acidente com duas viaturas, com redução de vias e com trânsito lento. A cidade do Porto tem a VCI congestionada entre o Estádio do Dragão e a A3, também entre a Ponta Arrábida e Francos, e também na Avenida AEP, fila nos dois sentidos.
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São 28 minutos depois das 16 horas. 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

É isso tudo, festas e romarias, um pouquinho por todo lado acontece aí, não é, no nosso país, nesta altura de imigrantes e muitas pessoas que estão de férias. Festa de Nossa Senhora da Saúde da Serra em Gestoso, Val de Cambra. A decorrer começam hoje e vão até domingo à noite.

0: em Mato Grosso, Matias. Tentei te esquecer. 16:34.
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0: Desde a Regional, aqui com Adelino Pinho. Sozinho.

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1: O antigo Presidente da República, Marcelo Rebelo de Sousa, sentiu-se mal esta tarde e está a ser observado no Hospital de Faro. Conduzir a mais de 180 km por hora poderá ser crime, agora é apenas contra a ordenação. O Ministério da Administração Interna vai reforçar a fiscalização nas estradas. Em contagem decrescente para o eclipse, vamos até Bragança e a Santo Amaro de Oeiras, onde ainda há quem procure óculos certificados.
2: Para já, ainda estão 24 graus no Porto e em Ponta Delgada. 27 no Funchal, 29 em Coimbra e também em Faro e 31 em Lisboa. Notícias às 5 da tarde com Susana Barros.
1: Marcelo Rebelo de Sousa sentiu-se mal ao início da tarde e está a esta hora a receber cuidados médicos no Hospital de Faro. O antigo Presidente da República foi transportado de ambulância para o hospital com sinais de indisposição em Monte Gordo, no Algarve, onde está de férias. No Hospital de Faro encontra-se a repórter da Antena 1, Tatiana Felício. Tatiana, boa tarde. Já há alguma informação da parte do hospital?
3: Boa tarde. Não, na verdade ainda há muito pouca informação, não sabemos ao certo nem o que aconteceu por fontes oficiais, nem o estado de saúde de Marcelo Rebelo de Sousa. Aquilo que sabemos é que o antigo Presidente da República sentiu-se mal, como dizias, ao início da tarde. Aparentemente teve um episódio de desmaio enquanto estava em Monte Gordo, onde já é hábito passar férias. Terá sido assistido pelo INEM nesta localidade, que pertence ao município de Vila Real de Santo António, e foi depois transportado aqui para o Hospital de Faro, onde deu entrada e onde aparentemente ainda se encontra. Por enquanto, como eu dizia há pouco, são muito poucas ou nenhumas as informações que chegam ao exterior sobre o estado de saúde de Marcelo Rebelo de Sousa. O antigo Presidente da República deverá ter dado entrada aqui no Hospital de Faro na última hora, mas para já não há informações oficiais nem concretas sobre o seu estado de saúde.
1: Vamos então aguardar por essas informações oficiais, pelo menos a indicação de que o antigo presidente Marcelo Rebelo de Sousa está a ser observado no Hospital de Faro. Vai aumentar a fiscalização na estrada. O governo anunciou hoje o reforço das operações com polícias à paisana. O ministro da Administração Interna diz que os números da sinistralidade rodoviária são graves. Os atropelamentos subiram. Luís Neves reuniu-se esta manhã com responsáveis da GNR, PSP e Autoridade Nacional de Segurança Rodoviária e no final anunciou um plano para ser aplicado já este fim de semana. Teresa Correia.
4: As operações à paisana passam a ser o novo normal e começam já neste fim de semana, anunciou o ministro da Administração Interna.
5: No próximo fim de semana, é um fim de semana de transição de férias e têm ocorrido muitos acidentes nestas alturas. Do ponto de vista de análise do passado, estes fins de semana são fins de semana com dados trágicos, que já ocorreram em julho e em próprio agosto, e por isso, durante esse período, irão ocorrer muitas operações com foco na imprevisibilidade e no foco de quem atua no terreno não estar sinalizado.
4: Decisão tomada depois de ser conhecido o agravamento

0: das mortes na estrada.
1: Houveram 17.941 acidentes e tivemos 225 vítimas mortais, com 20.700 feridos leves e 1.371 feridos graves. São números que nos devem impressionar a todos. São números em que tivemos aqui também um novo dado. Temos vindo a falar, temos muitos atropelamentos. Há muita gente distraída, há muita incivilidade, quer por parte do condutor, quer por parte de quem utiliza as estradas, e por isso temos de facto aqui números que são particularmente graves. Temos 23 vítimas mortais nesta esfera.
0: A 1 de novembro começam também testes-piloto de novos equipamentos tecnológicos para as brigadas de trânsito, e o combate à sinistralidade na estrada passa também pelo endurecimento do Código da Estrada, que deverá estar concluído no final do ano. Luís Neves diz que 70% das alterações estão concluídas.
2: E uma dessas medidas, o novo Código da Estrada, poderá ser a mão mais pesada relativamente à circulação a mais de 180 km por hora. Poderá passar a ser considerado crime no novo código. Nesta altura é apenas uma contraordenação, medidas do governo para reduzir os acidentes nas estradas portuguesas. Na volta a Portugal, o espanhol Javier Isaza foi o mais rápido na sexta etapa, que ligou Santa Maria da Feira a Peso da Régua, mas a camisola amarela, Pedro Ribeiro, não mudou de mãos.
3: Não mudou de mãos, mas não ganhou para o Soeste Guerrin, porque Nietzsche, o segundo classificado, seu companheiro de equipa, faz quinto lugar na etapa de hoje, e o camisola amarela Guerrin, 26º, perdeu 23 segundos para o companheiro de equipa. Isto quer dizer que cada vez está mais apertado em termos de classificação geral e individual. Dizer apenas que na etapa, Javier Isaza foi primeiro, Rui Oliveira o segundo, perdeu ao sprint, o terceiro foi Francisco Campos. Ora, na geral individual, neste momento temos Alex Guerrin da Anicolor com 1 minuto e 4 segundos de vantagem apenas para o seu companheiro de equipa. Tiago Antunes aparece na terceira posição, estão todos muito perto na véspera de uma etapa difícil que amanhã vai terminar no Jerez.
2: Pedro Ribeiro, com os resultados desta sexta etapa da Volta a Portugal em bicicleta. Portugal, de olhos postos no céu, é no Parque Natural de Montezinho, em Bragança, que o eclipse total do Sol poderá ser observado a 100%. No aeródromo de Bragança, onde se situa o posto de observação da ciência viva, está tudo a postos. Afonso de Sousa, aqui em direto, para assistir a este fenómeno.
4: É um verdadeiro festival, Susana. A gente a entrar aqui no aeródromo, que é uma coisa doida, assim como diz o povo, mas muita gente mesmo, e aqui há também tudo o que é mais parecido com uma feira. Há produtos da terra que estão a ser vendidos em barraquinhas, há também algumas tascas, diria eu, de comes e bebes, há tudo o que é necessário para as pessoas estarem à vontade, porque o espaço é realmente enorme. Há muita segurança, muita GNR, muitas pessoas de apoio, dois palcos, um mais pequeno que o outro. Esta hora está a haver uma palestra com o comissário do Eclipse, e as pessoas por aqui no recinto vão estando por sítios, por famílias, com algumas que vieram precavidas com guarda-sóis, porque realmente está um sol intenso a esta hora, e com algumas mantas para pôr no terreno, e por aqui vão estando, vão falando, vão comentando. Boa tarde, vou falar com esta senhora aqui. Viva, como está?
5: Boa tarde, como está?
4: Então a senhora vem de Coimbra, é? Como é que eu sei?
5: Pois é isso.
4: Olhei para si e percebi logo que era de Coimbra.
5: Pronto, sou de Coimbra. Só.
4: E veio de propósito ver o eclipse?
5: Viemos propositadamente ver o eclipse e fazer uma grande
4: festa para o João.
5: Exatamente.
4: Que o João faz anos hoje.
6: Sim.
4: Quantos anos é que faz, João?
6: 11.
4: Não te vais esquecer deste eclipse, é certo?
6: Provavelmente, muito provavelmente.
4: Ok, muito bem, bom eclipse para todos e boa festa já agora, que estão aqui muito bem acomodados. Até já. Até já. É isto, como esta família ou outras que vêm de todo lado para ver o eclipse mais daqui a pouco, não vai demorar muito, mas uma grande feira, tudo bem organizado até agora, que se pode dizer.
2: Uma festa em Bragança, na Praia de Santo Amaro de Oeiras. Cláudio Godinho, também em direto, ainda há quem procure óculos para observar o eclipse.
6: E há uma grande fila neste momento aqui na praia, não só quem já estava aqui na praia, mas houve quem se deslocasse até ao areal de propósito para conseguir alguns óculos, isto porque vai haver aqui um evento na praia de Santo Amaro de Oeiras, com música, que aliás já se ouve, vai haver aqui também uma televisão muito grande, um grande ecrã, onde vai ser transmitido o eclipse, e há também um local que a partir das 6 da tarde vai distribuir alguns óculos. No entanto, aquilo que temos ouvido é que não vai haver óculos para toda a gente que está à espera. Neste momento a fila já tem centenas e centenas de pessoas. As primeiras, pelo menos, algumas das pessoas que estavam no início da fila tinham dito que estavam ali desde as 4h30, só às 6 é que começam a distribuir esses óculos. E uma das pessoas que está aqui nesta fila é Nelson, que ainda tem aqui, ainda já aqui, dezenas até centenas de pessoas à frente. Acredita que vai conseguir os óculos?
7: Eu espero que sim. A minha expectativa é conseguir os óculos. Agora é ver se daqui até chegar ao princípio da fila, a ver se consigo encontrar os óculos.
6: E já tinha tentado conseguir óculos para ver o eclipse antes?
7: Já passei em farmácias, em óticas e nada. Tudo esgotado.
6: E o Nelson não veio sozinho, também tem aqui a mulher, os filhos, não é? Queria óculos para todos.
7: Queria. Adoraria se pudesse encontrar para todos, mas não sei não.
6: E porquê que foi aqui? Não estava na praia?
7: Não. Vim cá de propósito, ouvi dizer que estavam aqui a dar óculos. Disse, pá, vou tentar a minha sorte a ver se consigo lá os óculos. Mas estou a ver que você vai ser um bocado difícil.
6: E estava à espera de ver aqui o eclipse, aqui a partir do areal?
7: Sim, obviamente sim.
6: Se não conseguir, então também pode ver aqui a transmissão, muito obrigada, neste grande televisor, até porque há aqui um telescópio que vai estar virado para o sol e tentar mostrar o eclipse.
2: Cláudio Godinho, na praia de Santo Amaro de Oeiras, é preciso referir que mesmo com óculos certificados é preciso ter cuidado a observar este eclipse.
8: E daqui por 20 minutos começa então também a nossa emissão especial na Antena 1, condução de Miguel Soares, e que vai acompanhar então também este eclipse solar em 2026.
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0: 8:27, sintonia da Rádio Regional de Arouca. Como sempre, pontos importantes é conosco e com a Antena 1.
1: Natural de Montezinho, o que é que vão procurar saber?
2: Boa tarde a todos. Devo dizer que não estou propriamente a liderar.
1: Mas faz parte do projeto.
2: Sim, é uma concertação entre várias universidades, portanto, a atividade académica em vários pontos. Este é aquele onde o eclipse ocorre a 100% e, portanto, tentaremos aqui assim sempre.
1: O que é que espera notar nos animais?
2: Aquilo que ocorre.
1: Stress, ansiedade.
2: Não temos forma ainda de. Ou pelo menos não estamos.
1: É isso que vou tentar saber.
2: Sim, de algum modo o stress ou a ansiedade poderá manifestar-se por cantos, por sons. Há outras formas mais concretas de o fazer, digamos que ficará para os próximos eclipses, havendo condições para o fazer.
1: E vão,
2: portanto, vamos portanto, simplesmente usar... ouvir, uhum. aqui, e portanto vamos...
1: Pode mudar o canto das aves, por exemplo?
2: Não.
1: Então...
2: Não, o que deverá acontecer será uma simulação de um processo natural, que é o que ocorre ou de manhã muito cedo, ou ao final da tarde, que é os animais, como fica mais fresco, a temperatura baixa, começa ao crepúsculo, ou porque estão a sair dos seus dormitórios, ou porque estão a regressar, por vezes manifestam-se, e é isso que nós esperamos, porque é fora de tempo.
1: Estamos em contagem decrescente para o eclipse solar total de 2026. Faço um apelo, se desejarem partilhar connosco imagens sempre bem protegidos do eclipse, façam-no através das redes sociais da Antena 1, partilhem as vossas imagens nos comentários ou por mensagem direta e depois nós também ajudaremos a amplificar essas vossas imagens. Até já, Carina Jorge.
3: Até já, já voltamos então à emissão especial do eclipse solar que está a acontecer em direto do aeródromo de Bragança, com Miguel Soares, também com produção de Filipe Alves, a acompanhar este grande acontecimento numa região onde vai poder também ver este eclipse praticamente a 100%.
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3: Antes ainda, Jornal do Desporto, títulos desta edição, David.
5: Rui Costa responde ao Futebol Clube do Porto. O jogo com o Académico de Viseu abre precedente grave no futebol português. Benfica com vantagem confortável em Edimburgo. Orsnes ficou em Lisboa. Cláudio Braga pode estar de saída do Arts. Guerreiros do Minho tentam assegurar play-off da Liga Conferência na Bulgária. Os árbitros da segunda jornada do Campeonato Europeus de Atletismo em destaque e o Diário da Volta a Portugal.
3: Jornal do Desporto com David Carvalho.
5: Rui Costa, presidente do Benfica, respondeu hoje ao Futebol Clube do Porto. Azuis e brancos acusaram o Benfica de ser a equipa dos 10 principais campeonatos que beneficiou de mais grandes penalidades.
6: O Porto até quando ganha fala do Benfica, somos mesmo muito grandes, não é? É o quê? Sabemos o peso que temos no futebol português, sabemos a dimensão que temos e é bom quando os adversários até a ganharem falam do Benfica, é muito bom.
5: Rui Costa considerou ainda que a realização do jogo com o Académico Viseu à porta fechada abriu um precedente grave no futebol português.
6: Numa era que se procura tanto os direitos televisivos e que se procura tanto a mudança do futebol português, que se tenha permitido que um jogo do Campeonato Nacional, da Primeira Liga Nacional, tenha sido jogado à porta fechada num espetáculo. Eu estive lá dentro e foi mais do que deprimente. Com certeza muitos de vocês estiveram lá e podem testemunhar aquilo que eu estou a dizer. E é vergonhoso que se tenha passado isto no futebol português. Vergonhoso. Isto é um precedente muito grave do futebol português. Nunca se tinha visto tal coisa. Eu espero que não se repita, mas que haja. Mas ao mesmo tempo que digo que espero que não se repita, também me leva a dizer que aquilo que fizeram ao Benfica, que não pode ficar em claro noutros estádios também.
5: Rui Costa considerou que o empate frente ao Académico no arranque do campeonato não devia ter acontecido. O presidente encarnado garantiu que vai chegar um central nos próximos dias ao plantel de Marco Silva.
6: Garantidamente nos próximos dias chegará ao central, porque aquilo que nós temos estado a fazer é, entre equipa técnica e estrutura, e essa é a obrigatoriedade, escolher bem e não escolher rápido, escolher bem. E portanto, como não sentimos essa urgência de trazer um central de um dia para o outro, preferimos gastar aqui um bocadinho mais de dias, até porque as negociações não sempre correm da maneira como nós queremos e há muitas delas que obrigam a mais dias de negociação e é isso que tem atrasado aqui um bocadinho o processo, sobretudo porque queremos, juntamente com a equipa técnica e estrutura, portanto nesta simbiose, escolher bem e não escolher rápido.
5: subscritor de uma petição contra o modelo atual de centralização dos direitos audiovisuais da Liga Portuguesa. Rui Costa insiste.
6: Nós não acreditamos que esta centralização venha a beneficiar o futebol. Já não é só a questão do Benfica, venha a beneficiar o futebol português. E como tal, aquilo que o Benfica, como vocês bem sabem, tem feito, tentado de tudo para que pelo menos esta centralização seja adiada pelo bem do futebol português.
5: Rui Costa, antes da partida da comitiva encarnada para Edimburgo, encarnados que levam até à Escócia uma vantagem confortável de 6-1. Orsnes está lesionado, não viajou. O jovem Miguel Figueiredo foi chamado por Marco Silva. O Benfica defronta amanhã o Arts na segunda mão da terceira pré-eliminatória da Liga Europa às 19h45, com relato de Paulo Sérgio a partir de Tynecastle Park. Cláudio Braga, avançado do Arts, melhor jogador da Liga Escocesa na época passada, admitiu ao enviado especial da Antena 1, Paulo Sérgio, que poderá sair nesta janela de transferências.
7: Eu sou uma pessoa com ambição, né? E é óbvio que a época que fiz no ano passado foi uma época boa e sinto-me com confiança da parte do staff, da direção, dos adeptos, dos meus colegas de equipa. Então sinto-me com confiança, lá está. O futuro, não faço a mínima ideia do que vai acontecer até agora.
6: Mas pode acontecer sair agora?
7: Pode acontecer, sim. Se for uma coisa boa para mim e para o clube, pode acontecer, claro. Não.
5: E neste segundo encontro, Cláudio Braga quer pedir a camisola a Rafa.
7: Tenho uma situação em Portugal que uma menina pediu-me para pedir a camisola ao Rafa, então provavelmente vou falar com ele para ver se ele troca.
5: Ora, depois da derrota por 6-1 na Luz, as hipóteses do Arte são remotas, naturalmente. Resta tentar uma boa exibição e ganhar alento para o próximo jogo, sublinha o treinador Valtan Vrancken.
8: Claro que temos de ser realistas amanhã, quando se analisa o resultado. O mais importante é aproveitarmos o que de bom fizemos no domingo. Queremos ter um bom desempenho frente a uma grande equipa como o Benfica para aumentar a confiança para o próximo jogo.
5: O treinador do Arts, que amanhã recebe o Benfica a partir das 19h45. O Braga defronta amanhã o Dinamo Minsk na Bulgária após triunfo por 1-0 na primeira mão desta terceira pré-eliminatória da Liga Conferência. O treinador Carlos Vicens atribui um valor relativo a esta ligeira vantagem da equipa portuguesa. Nada está fechado.
9: Temos que tratar de olvidar-nos do resultado da primeira mão. E centrar-nos em fazer um muito bom partido.
10: Temos que esquecer o resultado da primeira mão e concentrar-nos em fazer um grande jogo. Vai ser necessário se queremos estar no play-off. Temos de aprender com os erros da primeira mão e ser mais contundentes. Temos de defender melhor, tanto a pressionar como em bloco baixo. Apesar de jogarmos num campo que não conhecemos, temos que ter dinâmicas no ataque que nos permitam ter ocasiões para marcar golos.
9: Um ataque que nos permita chegar, generar ocasiões de gol e marcar goles.
5: O médio Diego Rodrigues regressou aos convocados do Braga. Gorbi, Nyakate, Jonas Wind e Arembi estão lesionados. Dinamo Minsk-Braga amanhã, 18 horas, estádio Beroé, em Staras, agora na Bulgária. Jogo realiza-se à porta fechada. Já árbitros para a segunda jornada da Liga. David Silva dirige o Sporting Vitória Sport Clube de Guimarães. Miguel Fonseca no Rio Ave Porto e João Pinheiro, Casa Pia Benfica. No Sporting Braga, Gil Vicente vai estar Fábio Veríssimo, Alverca Estrela, José Bessa, Académico de Viseu, Santa Clara, João Gonçalves, Nacional Estoril, Bruno Costa e Aroca Moreirense, André Narciso, fecho com o Famalicão Marítimo, com Miguel Nogueira. O Futebol Clube do Porto voltou ao trabalho, à deslocação ao Vila do Conde no sábado, segunda jornada da Liga, frente ao Rio Ave, às 20h30, no Boletim Clínico. Figuram os nomes de Cláudio Ramos, Alberto Costa e Samu, fizeram treino condicionado. Já Oscar Piatuszewski mantém tratamento. Alan Varela e André Silva juntaram o tratamento ao trabalho de ginásio. No Sporting, o extremo australiano Nestor Iran Kunda chegou ontem à noite a Lisboa, deverá ser oficializado em breve. Sporting que prepara o encontro de sexta-feira com o Vitória, na segunda jornada da Liga 2015, estreia esta época no campeonato em Alvalade, indisponíveis Nuno Santos e João Simões. Esta noite, em Salzburgo, há Supertaça Europeia. O Paris Saint-Germain, campeão da Europa, defronta o Aston Villa, vencedor da Liga Europa, jogo a partir das 20 horas. Nos europeus de atletismo em Birmingham, Liliana K vai estar na final do lançamento do disco, já Irina Rodrigues foi eliminada. Diogo Barrigana ficou pelas meias finais dos 400 metros barreiras, piorando o tempo obtido nas eliminatórias.
11: Não sei, não estava com todas as minhas capacidades, meu corpo não estava a sentir bem. Mesmo assim, entrei na pista com a acreditar que era possível, esforcei-me e arrisquei o máximo que deu, mas o corpo não respondeu da forma que eu queria. Portanto, é voltar a trabalhar e preparar um campeonato destes futuramente melhor.
5: Diogo Barragano, ouvido pelo enviado especial da Antena 1, Eduardo Gonçalves, que mais logo regressa ao Alexander Stadium de Birmingham com portugueses de novo em ação.
12: É aguardada a final dos 400 metros barreiras aqui em Birmingham, 21:08, é a hora marcada para essa final, onde vamos ter Fatoumata Diallo. Antes, pelas 20:40, inicia-se a qualificação para a final do triplo salto masculino, Pedro Pichardo e Tiago Luís Pereira tentando garantir esse objetivo.
5: Eduardo Gonçalves, nos europeus de atletismo. Basquetebol, o base Gustavo Teixeira é o mais recente reforço da equipa masculina do Sporting para esta temporada, proveniente da Ovarense. Agora, volta a Portugal em bicicleta, sexta etapa, o Diário da Volta, ligação entre Santa Maria da Feira e Peso da Régua, teve como vencedor o espanhol Xavier Isasa. Alexis Guerrin permanece de amarelo. Reportagem na estrada com Arena Azevedo e Pedro Ribeiro. Muito boa tarde.
13: Boa tarde. E que primeira parte de etapa fez a equipa da EFAPEL demolidora, com Tiago Antunes, o terceiro classificado, a integrar a fuga, que durou ainda alguns quilómetros, mas depois do trabalho da Nicolor e também da Euskaltel Euskadi, a fuga acabou por desaparecer. Mais tarde foi Rui Oliveira, o segundo classificado hoje na fuga, mas a grande verdade é que foram apanhados muito perto da meta, com o sprint final de Javier Isasa, o basco de 24 anos, a superiorizar-se ao português Rui Oliveira. Mesmo assim, o atleta da equipa de Emirates diz que arriscou tudo.
14: Tentei tudo, obviamente o grupo de trás vinha perto, ou era arriscar estar na frente e levar só um ciclista comigo, ou ser absorvido por aquele grupo inteiro e perder a etapa igualmente. Portanto, decidi arriscar, senti que podia ganhar, obviamente.
13: Foi quem mais procurou a vitória, arriscou tudo, o atleta da Emirates, onde estão também os portugueses João Almeida e António Morgado, para além do seu irmão Ivo. Ora, depois de dizer que arriscou tudo, diz também que foi o que mais procurou a vitória na chegada à Régua com 37 graus de temperatura.
14: Obviamente é frustrante estar tão perto, desde o quilómetro zero, a fazer tudo pela vitória. Tinha esta etapa em mente, se calhar mais que todas as outras, e foi bom corresponder, foi bom estar nas minhas estradas e ter aqui tantas pessoas que me são queridas a ver. Era por elas que eu ia ganhar esta corrida.
13: Ainda não foi desta que Rui Oliveira conseguiu vencer uma etapa na Volta a Portugal em bicicleta. Na luta pela camisola amarela, Alexis Guerrin conseguiu, ou perdeu mesmo, segundos para os seus mais diretos adversários, 23 segundos para Artem Nis, 24 segundos para Tiago Antunes. Nis, que chegou na quinta posição quanto ao seu adversário e companheiro de equipa no 26º lugar. Mesmo assim, Nis, a dizer que o seu companheiro de equipa está muito perto, de como ele, de poderem vencer esta Volta a Portugal em bicicleta, mas Guerrin quer manter a camisola amarela até à cidade do Porto, até à Invicta.
15: Artemis está a 50 segundos, Antunes com 30, tem muito tempo Arzinella para o momento, eu perdi 20 segundos, mas não um problema, eu tenho a Maria, e a domingo eu trabalhar para ter a Maria a Porto.
13: Trabalha para Cid, mas trabalha também para a equipa Guerrin. Quem tem a dor de cabeça é Ruben Pereira, o diretor desportivo da Anicolor. Diz que até domingo, nos próximos dias, é defender o máximo possível. Missão importante para a equipa da Anicolor.
16: Defender o máximo possível, sabemos que isto é bastante dificuldade, e temos que ir dia a dia e até aos aliados existe muita corrida.
13: Muita corrida até aos aliados, até domingo à cidade do Porto. Tiago Antunes continua a fazer uma excelente Volta a Portugal em bicicleta. Como eu disse, esteve preponderante, esteve decisivo na primeira parte da etapa de hoje ao integrar a fuga. A verdade é que continua a manter o terceiro lugar da geral individual. Agora hoje ganhou 24 segundos a Alexis Guerrin. Está a 1:28 do camisola amarela. Hoje disse que a equipa ia na expectativa, mas para quem ia na expectativa, correu até muito bem.
17: ser uma etapa complicada. Não digo que seja das etapas mais duras, mas é uma etapa de sobe e desce. Vamos ver como é que se desenrola a corrida e especialmente também como é que são as ambições das outras equipas, que ainda não venceram nenhuma etapa. Portanto, vamos um pouco na expectativa.
13: Expectativa a partir também de amanhã. Será um dia bastante mais duro do que hoje, diz Tiago Antunes da FAPEL.
17: Pode ser uma etapa em que se forma um grupo ou uma fuga grande e é sempre preciso estar atento, é preciso ter todo o cuidado, mas acho que a partir de amanhã será um dia bastante mais duro.
13: Tiago Antunes, da FAPEL, ele nasceu há 29 anos no Bom Barral, este ano já foi quinto no Grande Prémio Ano Color e também venceu a Volta ao Alentejo. O ano passado faz quinto lugar na Volta a Portugal de 2025. Uma palavra agora para Manuel Correia, é o diretor desportivo da equipa da Oliveirense. Refere que há atletas que no dia a seguir ao dia de descanso não reagem bem.
18: Os segundos para tentar ganhar, se tiver pernas para isso, se não vai ser da graça, é na etapa de Jerez. Tentar estar com os melhores. Depois logo vimos do dia de descanso. Atletas que não reagem bem ao dia de descanso, porque o metabolismo está muito acelerado e depois pede comida. E como é dia de descanso, relaxa-se mais. E não pode ser. Tem que ser o contrário. Nós tentamos fazer as coisas bem. Vamos ver se reagimos bem também. Espero que sim. Para a nossa prioridade é o José. E vamos ver se conseguimos ganhar uma etapa com o Adriano.
13: José Fernandes, que está no quinto lugar da geral individual, a 2 minutos e 4 segundos do camisola amarela, desceu hoje um lugar na classificação geral individual, que é comandada por Alexis Guerrin, 19 horas 41 minutos 17 segundos. A 49 segundos está o Artem Nitz, vencedor da Volta a Portugal em bicicleta 2024 e também 2025. O terceiro lugar para Tiago Antunes da FAPEL é 1 minuto e 28. Quarto, o espanhol Adria Pericas da Emirates a 2 minutos e 3. Quinto, José Fernandes a 2 minutos e 4. Mantém a sexta posição Emanuel Duarte da LA a 2.28 e o sétimo é Chomin Juaristi de Euskaltel Euskadi a 2.40, o homem que no top 10 hoje mais sobe na classificação geral individual, subiu do décimo lugar para o sétimo da classificação. Amanhã, sétima etapa, Vieira do Minho, partida 13 horas 35 minutos, chegada ao Jerez 16h50, 153 quilómetros, meta volante ao quilómetro 25 na Póvoa do Lanhoso, ao quilómetro 47 no Lindoso, há uma primeira passagem pela meta ao quilómetro 52 no Jerez, depois prémio de montanha na Mata da Albergaria de primeira categoria ao quilómetro 61, depois de uma subida com 12 quilómetros e 300 metros, prémio de montanha ainda ao quilómetro 118 no Alto Jermil, de primeira categoria, últimos 4 quilómetros são no Empedrado, depois prémio de montanha de terceira categoria, coincide com a meta na Vila do Jerez ao quilómetro 153, com 6 quilómetros de subida até à meta. Amanhã vamos ter uma entrada em Espanha, entrada e saída entre o quilómetro 65 e 88.8, são 23 quilómetros e 800 metros, sétima etapa que vai ligar, como eu disse, Vieira do Minho ao Jerez com Alexis Guerrin, o francês, com 49 segundos de vantagem para o russo Artem Nitz.
5: Foi o Diário da Volta a Portugal em Bicicleta com Pedro Ribeiro e Ariana Azevedo.
3: 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E voltamos a Bragança. Miguel Soares, sei que ainda tens muito por explorar aí no aeródromo de Bragança nesta emissão especial do Eclipse Solar.
1: Carina Jorge, estamos já a notar, eu pelo menos associo esta luminosidade que temos agora aqui mais baixa ao avanço do eclipse, porque de facto a Lua já se começou a sobrepor face ao Sol, mas melhor do que eu fala o Comissário Nacional para o Eclipse do Sol 2026, Pedro Mota Machado, viva de novo, boa tarde. Eu sei que ainda não está na fase obviamente mais intensa e mais interessante para quem aqui está, para os milhares de curiosos que se juntam aqui no aeródromo, mas já há uma diferença na luminosidade, ou é dos meus olhos?
19: Olá a todos, antes de mais, claro que sim, já se nota um bocadinho a quebra da luminosidade, mas vai-se notar muito mais com o andamento do eclipse. Mas eu devo dizer que eu estou aqui na sua frente, eu devo gostar muito, muito da Antena 1. Você tem aqui na sua frente um astrofísico, que em vez de estar no telescópio a olhar para o eclipse do Sol 2026, está aqui a olhar para si e a falar para a rádio.
1: Olha, é o que se arranja. Mas
19: é mesmo verdade. Eu gosto muito da Antena 1 e tenho um grande prazer estar aqui.
1: Contentes com isso. Mas devo-lhe também dizer uma coisa. A vantagem da rádio é que pode pôr os olhos no eclipse, pode ser os olhos dos nossos ouvintes e estar na rádio a falar. E eu gostava já agora que pusesse os óculos que traz consigo, os óculos devidamente certificados, para dizer como é que neste momento está a Lua face ao Sol.
19: Neste momento nós temos à volta, não sei se já chega a 10%, se calhar ainda não, do disco solar coberto. Portanto, ainda é muito pouco, ainda é insuficiente.
1: Às 19h31 é que teremos 99% neste ponto.
19: O sismo deste eclipse muito profundo vai acontecer às 19h30, mas gostava de partilhar uma coisa consigo que eu acho que já é incrível. Reparem que podem confiar na ciência. Ouçam, o eclipse começou ao segundo exato, como tinha sido previsto. Claro que no fundo, muitos de nós a fazer as contas e a repetir as contas e a trabalhar em conjunto, mas está a ver?
1: Essa ciência... sua frase, podem confiar na ciência, faz-me pensar onde é que quereria chegar. Tem a ver com acontecimentos passados?
19: Tem a ver com
1: o ceticismo em torno de muita investigação.
19: Às vezes, pessoas que só veem as coisas pelas linhas muito gerais e que tiram grandes conclusões. Ouçam, nós passamos centenas, milhares de horas a estudar isto em conjunto com colegas do mundo inteiro, porque isto é tudo muito sério e gostava que os jovens que estão a ouvir também ouvissem isso. A matemática é lindíssima. Reparem, nós conseguimos prever ao segundo quando é que a Lua começou a tapar o Sol. A matemática é linda. Portanto, venham daí, o universo é muito grande, claro, cabemos todos, viva a liberdade individual, mas nós precisamos de ajuda porque o universo é muito grande. E portanto, venham daí, venham assim, e venham-nos ajudar, que é fascinante, fantástico.
1: Eu, sem querer desviar o foco do que aqui nos traz, o eclipse, marcando nas suas palavras, na sua reflexão sobre a ciência e de certa forma também, tendo a ver com este fenómeno a que estamos a assistir, a ciência foi sempre, muitas vezes, julgada pelos não investigadores. Foi muitas vezes julgada até o que diz eclipse, porque imagino que não tenha sido fácil convencer o cidadão comum e as autoridades e as investigações ao longo dos tempos do que é que se estava a passar nos céus. E há uma evolução também da astronomia intrínseca entre este tipo de fenómenos e a própria investigação científica.
19: Eu estou de acordo, tem havido uma evolução neste sentido e as pessoas, em geral, o cidadão comum beneficia e gosta muito de seguir o que se passa nos céus e vem a perguntar aqui o que é que se passa, o que é que está a acontecer aqui neste momento e querem entender e é completamente legítimo. E deixe-me que lhe diga que eu acho também legítimo que a ciência seja posta em causa, deve ser sempre posta em causa. A gente tem o direito de criticar a ciência.
1: Aliás, os próprios cientistas apoiam em causa, o ceticismo é a base do trabalho, não é?
3: Estamos com alguns problemas técnicos para conseguir chegar ao aeródromo de Bragança, onde está o Miguel Soares a trazer até nós uma emissão especial que está a acompanhar este eclipse solar que, entretanto, tudo indica que já se iniciou também no território português. Em Bragança, temos algumas imagens aqui nas nossas televisões do nosso estúdio, mostram também as quantidades de pessoas que está a assistir a este eclipse e em várias zonas do país, em Lisboa, em Coimbra, em Bragança, também nas praias do país, do território continental. Por isso vamos tentar voltar a esta emissão especial no aeródromo de Bragança, daqui a pouco com o Miguel Soares. Já lá voltamos.

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1: Estamos a 8 minutos das 7 da tarde. Ao que parece, já temos ligação direta com Bragança. Oh, Miguel Soares, serão efeitos do eclipse a esta hora?
2: Não creio que sejam efeitos do eclipse. Ou por outro, até sim, que dada a curiosidade, temos aqui milhares e milhares de pessoas e depois isso obviamente satura as comunicações.
1: É, exato.
2: E torna às vezes pontualmente mais difícil fazer-nos ouvir. Estávamos a falar com o Pedro Mota Machado, Comissário Nacional para o Eclipse do Sol 2026, e estava a falar sobre a importância que é pôr em causa a própria ciência, ser cético com a ciência, mas com argumentos. Já voltamos à conversa. Vamos agora até Viseu, ao encontro da repórter Fátima Pinto, que está em Vila Chã de Sá, numa ação promovida por uma associação de divulgação da astronomia. Há também por aí muita gente, Fátima?
3: Precisamente, há muita gente que faz aqui uma fila enorme que dá a volta ao recinto para ver este eclipse. O que eu notei em primeiro lugar foi algumas pessoas a recorrerem ao improviso. Em alguns casos isso não é bom, mas há quem tenha uns óculos especiais que parecem uns óculos de mergulhador. Pode-me explicar?
4: São óculos de soldadura. São óculos, mas não funcionam muito bem, são muito claros.
3: Ou seja, não protegem, os olhos?
4: Não protegem.
3: Já desistiu de os usar?
4: Já desisti, agora o colega emprestou-me uns óculos normais.
3: Ah, tem os óculos normais. Qual é a expectativa? O que é que...
4: Vês o sol tapado, não é? Parece que está uma moedinha à frente do sol.
3: Basicamente é isso, não é? Simplificando, mas é uma coisa que não vamos ver mais.
4: Tão cedo não vamos ver, só daqui para 80 anos, não é? Pelo menos aqui em Portugal. Mas... para os astrónomos é interessante quando até a totalidade consegue ver a auréola do Sol. E isso é que é a parte interessante para...
3: É isso para eles e para nós que desperta mais curiosidade,
4: é,
3: não é?
4: É, um bocadinho.
3: Muito obrigada. Ora, está aqui outro senhor que também veio até aqui ao Complexo Pedra d'Águia, que tem nas mãos o que à partida parece um espelho daqueles que antigamente se penduravam na casa de banho para fazer a barba. Mas não é nada disso.
5: Não, na prática é mesmo um filtro, embora em montagem caseira, impressora 3D, é um filtro Bader, que é mesmo adequado para telescópios.
3: É um filtro que quando olhamos para ele, eu já tentei olhar e só vi as pessoas que estão, vi-me a mim própria e às pessoas que estão ao lado, porque aparece um pontinho no meio.
5: Exatamente. Temos que abstrair um bocadinho do reflexo que faz. Uma vez que está a ser utilizado desta forma, portanto não é adequado, aliás, é para telescópio, que é escuro por dentro, não faz reflexo, como estamos a utilizar na rua, portanto temos que abstrair um bocadinho ou tentar evitar os reflexos e vemos o sol.
3: Está com muita curiosidade de ver o eclipse total?
5: Claro que sim, estamos à espera há algum tempo.
3: Consegue tirar fotografias ou nem
5: por acaso ainda não experimentei? Depois vou comentar já de seguida.
3: Muito obrigada, vamos tentar ouvir mais algumas pessoas.
2: Não vamos, Fátima, não vamos, já haverá tempo para isso logo após as 7, porque o nosso tempo está-se a aproximar do fim. E eu queria ainda ir a Espanha ao encontro do engenheiro astrónomo amador, membro da Associação de Física da Universidade de Aveiro, Paulo Vasconcelos. Está, como muitos outros portugueses, em Palência. Imagino que aí, tal como cá, cresça a expectativa e até algum nervosismo. Sendo um entusiasta da astronomia, imagino que este fenómeno tenha especial relevo para si.
6: Olá, boa tarde a todos.
2: Sim, boa tarde.
6: Sim, sem dúvida. Sim, conseguem-me ouvir?
2: Estamos a ouvi-lo, sim.
6: Sim, sim? Sim, boa tarde. Sim, é com enorme expectativa. Está aqui o nervoso miudinho, sem dúvida. Estamos aqui milhares de pessoas. A organização diz que também está cerca de 5 mil pessoas agora aqui. Portanto, o eclipse parcial tal como já começou, já estamos bem. Em período de eclipse, estamos a aguardar a totalidade. Nós aqui vamos ter 1 minuto e 43 segundos de totalidade. Para os portugueses que é que estão, vai ser a primeira vez para todos eles, como para vocês que estão aí, nunca ninguém viu um eclipse total. E pronto, é com alguma expectativa que estamos a aguardar. Mas já se pode ver o eclipse da Lua, portanto com os óculos já conseguimos ver perfeitamente a Lua ao oculto do Sol.
2: Já está aqui a 20%.
6: Sim, eu diria que está a um quarto quase, praticamente, sim. Portanto,
2: um
6: faltam-nos cerca de um pouco mais de meia hora para a totalidade, sim.
2: E nós estamos a cerca, assim, de meia hora, dois quartos de hora desse ponto máximo do eclipse. Regresso aqui a Bragança. Obrigado, Paulo Vasconcelos. Boa observação. Para Pedro Mota Machado, pegar nas palavras que ouvimos há pouco do ouvinte que falava da máscara de soldadura, isso é uma forma apropriada de observar um eclipse?
7: Como recurso, quando não temos os óculos certificados para eclipse,
0: Sim, pode-se utilizar. O problema é exatamente o que aconteceu, que é há óculos de soldadura e óculos de soldadura, depende dos filtros. E como o ouvinte disse, e bem, deveria estar com uns filtros que não eram adequados para observar o sol e o eclipse durante o tempo que está a decorrer. Portanto, podem-se utilizar desde que os filtros sejam acima de 14. O filtro deve ser acima de 14. Como o que ele estava a usar devia ser abaixo disso, pode deixar sequelas nos nossos olhos. Portanto, por favor, deixe de usar imediatamente.
2: São 18h57, 3 minutos para as 7 da tarde. Como é que está aí o ritmo, o batimento cardíaco?
0: Está bastante acelerado, não é? Porque eu sou apaixonado por estas coisas. Toda a gente sabe que o amor produz estes fenómenos quase quânticos no nosso coração. E deixe-me dizer-lhe que, mais uma vez, há pouco, quando estava aqui no meio desta gente toda, que estão com uma felicidade, estão a exalar empatia, felicidade. As pessoas que não se conhecem estão a conversar umas com as outras, a ajudarem-se umas às outras. Então, um ambiente lindíssimo, quase mágico. E há pouco eu disse uma frase que agora eu acho que vai ser, para mim, a maneira como eu vou descrever este eclipse. Aqui em Bragança, no aeródromo, é o Woodstock astronómico Portugal 2026.
2: E acho que essa forma como batiza este evento aqui é uma bela forma de fecharmos mais esta hora e regressarmos depois das notícias, Carina Jorge.
1: Fica combinado, Miguel, assim será.
2: Até já.
1: Voltamos ao Woodstock Astronómico na Antena 1. Amanhã o tempo terá céu pouco nublado ou limpo, mais nublado junto à costa no norte e centro do país. Há uma pequena subida de temperatura no Algarve e o vento vai também aumentar de intensidade durante a tarde. Quanto às temperaturas máximas, amanhã, Porto e Aveiro chegam aos 25 graus de máxima, Viana do Castelo e Leiria 26, Coimbra 30, Lisboa 32, Braga, Santarém e Faro 33, Guarda e Setúbal 34, Vila Real e Viseu 35, Porto Alegre 37, Bragança e Beja 38 e, por fim, Castelo Branco e Évora chegam

0: 7 horas no continente e na Madeira, 6 nos Açores. Regressamos à atualidade com Susana Barros a esta hora. Principais títulos.
1: Já começou em Portugal o eclipse total do Sol. O próximo é só em 2144. Marcelo Rebelo de Sousa está bem, mas continua no Hospital de Faro. O antigo Presidente da República sentiu-se mal esta tarde e está em observação. Subiram as médias da segunda fase dos exames nacionais do secundário. As contas foram avançadas há pouco pelo Ministério da Educação.
0: Daqui a pouco as temperaturas podem baixar um pouco, mas para já estão 22 graus no Porto, 24 em Ponta Delgada, 27 em Coimbra e no Funchal e 29 em Lisboa e Faro. 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
1: O gabinete de Marcelo Rebelo de Sousa afirma que o antigo Presidente da República está bem a aguardar o resultado dos exames. O Primeiro-Ministro também já anunciou na rede social X que já falou ao telefone com Marcelo, que encontrou tranquilo, muito bem disposto e restabelecido da situação. Um episódio que levou Marcelo a comprovar uma vez mais, diz Montenegro, a comprovar a qualidade do Serviço Nacional de Saúde e a competência dos profissionais do SNS. Palavras de Luís Montenegro esta tarde na rede social X. Marcelo Rebelo de Sousa ainda está no Hospital de Faro. Tatiana Felício agora em direto e do hospital. Há informações?
2: Não, sem novas informações, e ao longo da tarde não houve qualquer informação oficial por parte da administração hospitalar. Sabe-se que Marcelo Rebelo de Sousa continua aqui no hospital e, como dizias, a aguardar resultados dos exames médicos que fez durante a tarde. Sabe-se que está estável e está bem disposto, mas ainda não há qualquer informação oficial. O antigo Presidente da República estaria num restaurante em Monte Gordo, onde costuma passar férias, no município de Vila Real de Santo António. Quando se sentiu mal ao início da tarde, deverá ter sofrido um breve desmaio, que poderá ter sido motivado pelas altas temperaturas que se fazem sentir, mas isto tudo, claro, ainda sem certezas. Uma fonte interna do hospital apontou uma crise vasovagal como um possível diagnóstico, mas, como eu disse, não há certezas nem qualquer confirmação oficial. O antigo chefe de Estado deu entrada aqui no Hospital de Faro pouco antes das 16h, continua por aqui, deve estar em observação e está numa zona reservada do hospital para, obviamente, preservar a sua privacidade. Para já não há novas informações sobre o seu estado de saúde, mas sabemos que Marcelo Rebelo de Sousa está estável e bem disposto.
1: Informações apuradas por Tatiana Felício no Hospital de Faro. O antigo Presidente da República sentiu-se mal ao início da tarde, está em observação no Hospital de Faro. Luís Montenegro, Primeiro-Ministro, já disse que este episódio demonstrou a qualidade do Serviço Nacional de Saúde e a competência dos profissionais do SNS. Nos últimos dias, as urgências têm estado congestionadas, o Hospital de Portimão no Algarve, o Hospital de Santa Maria em Lisboa também, em Almada, em Vila Franca de Xira e o Hospital de Santo André em Leiria registavam longos tempos de espera. No Hospital de Portimão, esta manhã, os doentes com pulseira amarela esperavam 9 horas para serem atendidos. Agora, esse tempo baixou para as 2 horas. O Presidente do Hospital do Algarve reconheceu esta tarde à Agência Lusa constrangimentos nas escalas do fim de semana que dificultaram o atendimento, mas, segundo o Tiago Botelho, a situação está agora regularizada nas urgências do Algarve.
3: Durante algum período noturno, no fim de semana, verificaram-se atrasos maiores do que o esperado e do que o desejável no serviço de urgência de Portimão. Contudo, a situação foi regularizada. Não temos registro de que isso tenha tido impacto em termos do resultado final em termos assistencial para os utentes, para além, de facto, de alguns momentos de maior espera acima do desejado. A situação neste momento está regularizada e, portanto, as equipas estão dotadas dos meios humanos suficientes para que as coisas funcionem.
1: Tiago Botelho, presidente da OLS do Algarve. No Barreiro, o tempo médio de espera nesta altura para utentes com pulseira amarela é de quase 8 horas. No Hospital Beatriz Ângelo em Loures e no Hospital de Santa Maria em Lisboa são cerca de 4 horas de espera. Acabam de sair as médias da segunda fase dos exames nacionais do ensino secundário. No geral, as médias subiram. História A é uma das disciplinas com

0: Uma subida nesta segunda fase, Rita Fernandes.
1: História A passa de média negativa para uma média de 10,9 valores. É uma das disciplinas em que a média subiu, tal como aconteceu com História e Cultura das Artes, ou Inglês, que chega mesmo a ter uma das médias mais altas da segunda fase, 14,4. No sentido contrário, literatura portuguesa, assim é que teve uma das maiores descidas, a média caiu de 11 valores para 8,4. Também geometria descritiva está entre as que mais desceram, fica com média de 9,5. Matemática A e Biologia continuam com médias negativas, tal como no ano passado.
0: Rita Fernandes, com as médias da segunda fase dos exames nacionais do secundário. Antes de olharmos para o céu, olhamos para as estradas. O ministro da Administração Interna admitiu hoje que circular a mais de 180 km/h pode passar a ser considerado crime. Luís Neves anunciou o reforço da fiscalização nas estradas. Já este fim de semana, as operações com polícias à paisana vão aumentar. O objetivo é combater os graves números da sinistralidade rodoviária, segundo o ministro, que se reuniu esta manhã com responsáveis da GNR, PSP e Autoridade Nacional de Segurança Rodoviária. O ministro disse que estão a ser pensadas várias medidas no novo Código da Estrada para tornar a circulação em Portugal mais segura.
2: Há um conjunto de medidas, estamos a falar da questão do álcool, estamos a falar criminalizar ou não a partir de determinada velocidade, 180 à hora, 200 à hora, se não tem que ser começado a ser pensado como um crime e não como uma contraordenação. Portanto, há aqui todo um conjunto de medidas que vão ser articuladas e de uma forma harmónica, no sentido que as pessoas tenham que perceber que tem que haver civilidade, tem que haver aquele que viola a lei, tem que ser rapidamente punido, no sentido de termos um ambiente em que ir para a estrada não tem que ser necessariamente um elevado risco, um elevado perigo. Não tem que ser uma guerra, não pode haver, de facto, desrespeito pelos outros.
0: Medidas para reforçar a fiscalização nas estradas, o anúncio de Luís Neves, o ministro da Administração Interna. Agora, o eclipse já é visível um pouco por todo o país, pelo menos em Santo Amaro de Oeiras, onde está a repórter Cláudia Godinho. Cláudia, o que é que se está a passar aí?
3: Milhares.
0: Bem, estás em direto.
3: Tem os óculos, consigo perceber que o sol já não está completamente a aparecer como estava antes, há uma hora ou duas, já está ali um pedacinho já tapado pela lua e estão por aqui milhares e milhares de pessoas no areal da Praia de Santo Amaro de Oeiras, mas também no Pardão. Há pessoas sentadas, outras de pé, todas viradas para o mesmo sentido, o local onde está o sol, e as pessoas que têm os óculos vão-os usando, também há quem os coloca à frente, por exemplo, dos telemóveis para tentar tirar uma fotografia. E já se vê aqui realmente um bocadinho do eclipse. A Natália veio com os amigos, com a família. Como é que está a ser? Têm estado aqui, vão pondo os óculos para ir vendo. Como é que tem sido?
4: Tem sido uma experiência bastante interessante ver as pessoas interessadas no fenómeno, também ver como é que a lua vai avançando para a frente e vai cobrindo o sol. É bastante interessante.
3: E estávamos a comentar antes de começar o direto que realmente já não está tanta luminosidade como estava há bocadinho, não é? O sol já começa a estar um bocadinho tapado.
4: Ah, sim, sem dúvida. No início via só uma pontinha da lua, agora pelo menos metade do sol já está coberto. Isso também se reflete na luminosidade que nós vamos recebendo aqui em terra, por assim dizer.
3: Como é que acham que vai ser daqui a bocadinho?
4: Olha, eu acho que não vai mudar muito mais, mas sem dúvida vai ficar um bocadinho mais escuro, ou menos luminoso, pelo menos.
3: E vamos ficar aqui para assistir a esse momento. Muito obrigada, Natália. Por aqui, milhares e milhares de pessoas para assistir a este eclipse.
0: Na praia de Santo Amaro de Oeiras, nos arredores de Lisboa, a repórter Cláudia Godinho. E no Alentejo, em Monsaraz, Paulo Nobre, estás no Mirador da Ermida de São Bento. Muita gente aí?
5: Sim, muita gente, porque há quem diga que este é o local onde se pode assistir ao melhor pôr do sol do mundo. Ora, se este é o melhor pôr do sol do mundo, que sítio será melhor para ver o tal eclipse do sol? E há aqui, como disse, muitas centenas de pessoas já a olhar para o sol, munidos com os seus óculos. Há também aqui vários telescópios preparados para olhar para este eclipse. E aqui está o Bernardo, julgo que não me enganei, é Bernardo?
6: Sim, sim.
5: O Bernardo trouxe aqui, perdoa-me a ignorância, isto é uma máquina fotográfica, além do mais, o que é que tem aqui preparado para fotografar o eclipse?
6: Então, eu tenho um equipamento bastante básico, tenho aqui um tripézinho, tenho um motor que faz com que a câmara, pronto, com que o motor acompanhe a rotação da Terra e assim, quando eu tenho a câmara focada no Sol, ela acompanha todo o movimento no céu, ou seja, não tenho de estar sempre a ajustar ao longo do tempo. Aqui tenho um alinhamento polar, isto serve para eu estar alinhado com a estrela polar, assim consigo acertar logo no eixo, e tenho um filtrozinho no fundo da lente, que faz com que eu consiga capturar o Sol sem danificar o material.
5: Portanto, vai ficar aqui com este eclipse completamente registado.
6: O objetivo é esse.
5: E para quê?
6: É bonito. acho que uma imagem vale mais do que mil palavras e prefiro mostrar isto aos meus filhos quando for mais velho, então acho que é bom.
5: E não tem aqui nenhum objetivo de estudo nem nada?
6: Não, de todo. É 100% arte e é natural.
5: É arte. Este eclipse também ouvimos aqui dizer, aqui no ponto mais alto de Monsaraz, onde se vê este eclipse, onde há centenas de pessoas naturalmente a olhar para o ar à espera que o sol fique quase coberto. Aqui serão 96-97% que o sol vai desaparecer aqui neste local.
0: E ainda faltam alguns minutos para o eclipse máximo em todo o país, mas daqui a pouco vamos até Bragança, depois de Lisboa e Alentejo. Bragança,
7: sim, onde o eclipse solar vai, pelo menos, conseguir observar-se quase a 100%. Estamos a ver na televisão e, realmente, a evolução é incrível. É já daqui a pouco com Miguel Soares. Edição das 7 com Susana Barros, simultâneo com a RTP Antena 1 Madeira, também com a RTP Mundo, em permanência em noticias.rtp.pt. Antes disso, damos uma voltinha pelas estradas portuguesas com Paulo Galvão.
8: Vamos começar pela cidade do Porto. O trânsito compacto do Porto para Matosinhos na A28 e também do Porto para Gaia pela Ponta Arrábida, com filas que começam no Nó de Francos. Temos esta hora na cidade de Lisboa tudo parado para a ponte 25 de Abril, junto ao Jardim Zoológico de Lisboa. Todos os acessos para chegar ao tabuleiro estão muito difíceis. O final do tabuleiro da ponte Vasco da Gama, também em marcha lenta até à saída para o Montijo, para quem vai de norte para sul. Segura circular sempre problemas, e C19 lento de Alfragide para a reta dos comandos da Amadora. Efeito eclipse no trânsito deste final de tarde. As zonas costeiras estão com uma grande mobilização de pessoas que vão à procura de ver o eclipse na praia, como é o caso do IC20 que liga Almada à Costa da Caparica, está parado, tal como o final da A5 à chegada a Cascais, com muito movimento, e depois nesta zona evitar os acessos ao Guincho e também Malver da Serra, com trânsito parado e com longas filas. Aqui o caminho o destino é o Cabo da Roca. Temos também a Marginal, que está preenchida de Lisboa para Cascais até à zona de Carcavelos. Também há assim que está completa de Monsanto para a zona de Caxias, sentido Lisboa-Cascais, e também com filas saída de Lisboa em direção ao tabuleiro da Ponte 25 de Abril pela A5, com filas a partir das Amoreiras. Temos este retrato neste final de tarde, também com trânsito lento na A8, no sentido Lisboa-Torres Vedras, a pedir atenção à velocidade para quem está junto à saída para a Venda do Pinheiro.
7: Este o cenário aos 13 minutos depois das 7 da tarde. No trânsito, Linha Verde continua disponível 821-0101, 821-0101. Boa viagem.
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7: Seguimos viagem novamente até ao aeródromo de Bragança. É lá que está a equipa da Antena 1. Miguel Soares a olhar para o céu por esta altura. Estou a ver pela TV, Miguel, em Bragança, qual é a percentagem nesta altura? Consegues dizer?
10: Eu não sou especialista, não consigo dizer.
7: Mas já, não, mas tens, mas já quem te diga, sim.
10: Já vou perguntar a quem me é capaz de esclarecer. É que já só falta, de facto, cerca de um quarto de hora para o momento máximo de eclipse aqui em Bragança. E pergunto, Pedro Russo, por um lado, e ele está a pôr os óculos apropriados para observar, por um lado, qual a percentagem neste momento que a Lua ocupa sobre o Sol, e por outro lado, se... vai reduzir-se de forma intensa a luminosidade que aqui temos?
11: Ah, vamos sentir. Muito perto desta totalidade, que neste caso vamos ter 99,8% de totalidade, vamos sentir a diferença da luminosidade. Eu acho que já estamos a sentir um bocadinho. Não sei se já reparou, quase que parece que estamos
10: baixou,
11: aqui no Porto.
10: Já baixou. Um
11: Porto Sol.
10: Mesmo quase no limite.
11: No limite,
10: não é?
11: Sim. Já estamos, acho que estamos perto dos 75% do disco solar completamente tapado.
10: A Karina Jorge já tem a sua curiosidade satisfeita.
11: Acho que sim. Muito perto dos 75%.
7: Agora sim.
11: Estamos a aproximar rapidamente destes 99,9% e os nossos colegas aqui muito perto dos 100%.
10: E já aqui, grande animação, grande entusiasmo, já se ouvem alguns assobios, parece que estamos mesmo num festival de música, caramba.
11: Parece, o nosso astrónomo Pedro Mota Machado falava do Woodstock Astronómico.
10: Exatamente.
11: Aqui do Bragança. Aí estamos aqui a celebrar a ciência e a astronomia.
10: Uma bela forma de batizar
11: eu diria
10: evento.
11: Que é quase um Vilar de Mouros, não é? De
10: que era o mais antigo,
11: em Portugal, exato.
10: Exatamente. Presidente da Direção da Ciência Viva, eu já fiz esta pergunta esta tarde, mas agora temos mais tempo para responder com mais conveniência. Esta emissão especial vai até às 8. Vamos, de facto, estar aqui a acompanhar, fazer esta contagem decrescente até o momento do eclipse e depois acompanhar o momento propriamente dito em vários pontos do país e também de Espanha. Mas, Pedro Russo, como Presidente da Direção da Ciência Viva, este evento é um claro evento de divulgação científica.
11: Sem dúvida. Acho que é um evento de divulgação científica, um evento que vem vindo a ser preparado já há bastante tempo pela Ciência Viva e calhou nos 30 anos da Ciência Viva. A agência celebra este ano 30 anos na MUX.
10: Vocês há 30 anos já sabiam disso.
11: Nós há 30 anos já sabíamos disso.
10: Já sabia.
11: Mas não fizemos acho que não foi feita essa previsão. Curiosamente, uma das grandes primeiras iniciativas da Ciência Viva, logo em 1996, foi a astronomia na praia. E hoje temos milhares e milhares de pessoas pelas praias e com muito trânsito.
10: Como ouvimos nas informações de trânsito há pouco.
11: Com muito trânsito que estão a olhar para o sol e para a lua.
10: E cá estão as pessoas a
11: manifestarem-se. E por isso estamos quase a reviver esse momento de 1996 da astronomia na praia, que foi assim o primeiro grande evento público da Ciência Viva.
10: Para investigadores científicos, para divulgadores científicos, para uma agência como a Ciência Viva, como é que se comunica a ciência de forma a que as pessoas se interessem mais por algo que para muitos leigos, é algo de intangível?
11: Eu acho que estes eventos é um bom exemplo que, na verdade, a sociedade está muito interessada. Temos milhares, se não milhões de pessoas hoje a perceber que temos aqui um fenómeno astronómico que requer cálculos com bastante precisão para sabermos exatamente a que horas é que vai começar o eclipse, por onde vai passar este eclipse. Nós conseguimos prever a sombra do eclipse com bastante exatidão, com metros de distância. E por isso é que sabemos que aqui vai ser 99% e aqui muito perto são 100%. Isto é ciência, a ciência a funcionar. E a sociedade portuguesa, e nós temos bastante dados, é uma sociedade que não só confia na ciência, mas também sabe de ciência. A literacia científica tem aumentado muito nos estes últimos 30 anos, um trabalho também muito feito pelas escolas e, claro, graças à comunicação social, que também tem ajudado nesta campanha.
10: Se torce o pepino, e também há aqui crianças, particulares cuidados que são necessários para os menores que não vão olhar inadvertidamente para o sol. Não é?
11: Sim, nós temos também dado
10: aliás,
11: essa indicação.
10: Desculpe, não sendo propriamente pequenino, mas pus-me de costas neste momento, ó Karina, se a Karina ouve isto fica, não consegue compreender, mas eu pus-me de costas para o sol para não ser tentado distraidamente a olhar.
11: Sim, nós estamos a pedir às famílias para ter algum cuidado, as crianças claro que conseguem e sabem e conseguem perceber que é importante olhar com os óculos certificados e isso estão a acontecer. Nós temos aqui muitas famílias e foram dados os cuidados, mas também foram distribuídos os óculos e toda a gente tem à sua disposição os óculos para observar este eclipse.
10: Falou em famílias, há aqui muitas famílias no recinto, neste recinto, que leva quantas pessoas? 7.500?
11: Eu acho que o máximo que já tiveram neste recinto foi cerca de 10 mil pessoas. Estávamos a falar com colegas, devemos chegar muito perto desse número.
10: Está com a estimativa
11: pelo menos 7 mil pessoas.
10: Pelo menos 7 mil, se próximo dos 10 mil. De facto, está aqui muita gente. E vamos tentar perceber, junto do repórter Afonso de Sousa, como é que está o entusiasmo aí no recinto, Afonso? Eu, quando eu digo no recinto, até parece que estou muito longe. Não, nós estamos aqui com barreiras à nossa volta e estamos de frente para muitas destas pessoas, mas tu estás mesmo aí no meio.
12: Estou aqui mesmo e é mesmo isto, é uma experiência de família. Sérgio, boa tarde.
13: Boa tarde.
12: Você está aqui com os óculos desde que isto começou?
13: Sim.
12: E então, como é que está a ser isto?
13: Está a ser fixe.
12: Era aquilo
13: está a responder
12: que...
13: às expectativas, sim.
12: Veio a família toda, não foi?
13: É a família toda.
12: E estão todos aqui a olhar para o sol.
13: Sim.
12: Está a corresponder?
13: Sim, sim.
12: Está agora à espera que chegue mesmo ao lume máximo do máximo, que já não vai demorar, não é?
13: Sim, acho que sim.
12: Muito bem. De onde é que veio?
13: Pinhal Novo, Setúbal.
12: Muito bem, sim senhor. Lá também se podia ver, mas aqui vê-se muito melhor. Obviamente que sim. Vou passar para aqui, para esta senhora que está aqui sentada com esta rapaziada. Olá, boa tarde.
14: Boa tarde.
12: E então, como é que está a ser esta observação?
14: Está a ser uma boa experiência.
12: É?
14: Sim.
12: Era isto que estava à espera?
14: Sim, sim, sim.
12: Veio a família toda?
14: Veio, veio.
12: E eles, como é que estão?
14: Estão a gostar, não é, Simão?
15: Sim.
12: Muito bem, estás a fazer tudo o que a tua mãe te disse para não ficar...
14: Para não olhar sem os óculos, não é?
15: Sim.
12: Ah, muito bem. E de onde é que vieram?
14: Daqui de Bragança.
12: Ah, são de cá mesmo, sim. Muito bem. E esta experiência, esperava de ter aqui tanta gente?
14: Está a ser fantástico, um ambiente fantástico mesmo.
12: Muito bem, muito obrigado, até já. E mais uma pessoa que eu vou falar aqui, viva, boa tarde.
16: Boa tarde.
12: E então, está a seguir ou não? Já tirou os óculos?
16: Já, agora já tirei um bocadinho, assim. Está aqui. Para descansar.
12: E então, como é que está a ser esta coisa toda?
16: Ótimo, sim, é uma experiência única, não é?
12: Estava à espera disto?
16: Estava à espera mais ou menos disto, sim. Acho que até está mais, em termos de organização, até está melhor do que aquilo que eu estava à espera. Superou.
12: Muito, superou. Muito obrigado, até obrigado. Já, e continuação de boa observação, que está muita gente. Eu vou tentar passar por aqui pelo meio, há muita gente sentada, eu não posso estar de pé. Viva, boa tarde.
17: Boa tarde.
12: Pode ficar com os óculos, não há problema. Como é que está a ser este tapar do sol?
17: Está a ser excelente, está a ser uma experiência única que podemos partilhar em família, graças a Deus e com os amigos, e é qualquer coisa que vai ser memorável para os mais novos, para os mais velhos, para toda a gente. Vamos sempre recordar este dia, e até pela boa vibração das pessoas, da harmonia que existe, parece que há alguma influência, de facto.
12: Do eclipse.
17: Exatamente, o eclipse.
12: Muito bem, muito obrigado. E continuação de boa observação. Até já, eu já ia aqui tropeçando também. Há por aqui, exatamente, há por aqui algumas garrafas, algumas pessoas a beber, obviamente, e também a olhar para o céu, para o sol que se há de fechar dentro de muito pouco tempo. Miguel.
10: É isso, estamos a 10 minutos exatos da hora em que a Lua vai sobrepor-se completamente ao Sol, 99,9% aqui neste ponto. Um pouco mais a norte, no Parque de Montezinho, há uma zona, uma pequena zona de duas aldeias onde vai estar a 100%. Boas vibrações recolhidas aqui pelo repórter Afonso de Sousa no aeródromo de Bragança. Imagino, João Coraceiro, que aí em Vila Nova de Gaia, de frente para o Porto e para o Rio Douro, no Jardim do Morro, haja também Good Vibrations, como cantavam os Beach Boys.
18: Excelentes vibrações, Miguel. A encosta, podemos chamar-lhe assim, a encosta do Jardim do Morro, ela está completamente cheia, ela foi ganhando forma nas últimas horas, mas nos últimos minutos foi de facto surpreendente a quantidade de gente que foi chegando, que se foi aglomerando, com telefonemas frenéticos, muitos braços no ar, gente a fazer-se notar entusiasmada nos últimos instantes, para os amigos, para a família, a dizer que é ali, naquele ponto concreto do Jardim do Morro, que se encontram para poderem partilhar este fenómeno do eclipse solar em conjunto. Maria Melo, ela está sentada aqui num banco de pedra com o neto Mateus, de 13 anos, os dois, claro, está com os óculos certificados. Maria, era importante para si criar esta memória com o seu neto Mateus, sem verem dúvida. O eclipse juntos?
19: Sem dúvida, é muito importante, porque é um fenómeno, para além de ser um fenómeno da natureza, e que só vai ser visível novamente noutro século.
18: Exato.
19: É também criar memórias com o meu neto. É o meu neto mais velho, que já vai entendendo alguma coisa, porque nas aulas de ciências ele começa a dar astronomia e tudo isto. Todos estes fenómenos são muito importantes que ele consiga ver ao vivo e também criar memórias com a avó.
18: Exigiu muito planeamento da sua parte. Porque é que escolheram aqui o Jardim do Morro com tanta gente?
19: O Jardim do Morro porque eu pesquisei na internet, eu portanto sou de uma freguesia de Gaia, para além dos sítios de praia, aqui eu pesquisei e vi que realmente que se poderia ver muito bem. É um é uma, portanto, é muito bonito aqui, tudo isto é muito bonito, está um dia espetacular, um fim de tarde de verão, de agosto, do mês de agosto, e tudo se proporcionou para que realmente viéssemos para aqui.
18: Mateus, tiveste de ser convencido, por assim dizer, pela Avó Maria ou aceitaste logo vir ver o eclipse?
20: Aceitei logo, eu sempre quis ver este fenómeno, sempre estive a dizer aos meus pais que queria ir. Eu achava que não ia arranjar os óculos, mas ontem a minha avó conseguiu encontrá-los no El Corte Inglês, foi uma...
18: Então foi mesmo uma sorte.
19: Sim, teve muita sorte, depois pesquisou, teve muitos dias...
18: Andaste a ajudar a avó?
20: Andei a ajudar a pesquisar, mas tudo fora, não tinha estoque ou não chegava. Não tinha, a encomenda só chegava no, para 22 de agosto ou em dias
18: mas
20: que já tinha passado. Consegui.
18: E estás com eles expostos, como é que está a ser a experiência?
20: Está a ser muito boa, dá para ver-se muito bem. É uma coisa que eu se calhar só vou ver isto uma vez da minha vida e é um momento de se aproveitar.
18: E portanto agora há que aguardar pelo auge. Muito obrigada aos dois, continuação de bom eclipse.
19: Tudo bom.
18: Ora bem, a neta a Maria e o neto Mateus, eles estão um pouco mais à frente desta enorme mancha humana que vai preenchendo a relva do Jardim do Morro. Há toalhas, há aperitivos, há bebidas frescas por causa do calor. Gente de todas as idades, Miguel, daqui de Vila Nova de Gaia, como a Maria, e arredores, muitos turistas também, como é habitual. Os óculos certificados para ver o eclipse no auge, eles foram surgindo primeiro algo timidamente, foram sendo colocados e depois retirados, mas agora já vejo dezenas e dezenas de óculos nos olhos, outros na testa, em estado de prontidão, e muitos a circular de mão em mão.
10: João, como é que está a luminosidade aí? Já baixou bastante. É que eu aqui
18: sim,
10: já estou a notar em Bragança uma grande redução.
18: O sol tórrido ele vai sendo efetivamente gradualmente mordido pela sombra da lua. Já se vai notando efetivamente uma ausência de luz, sobretudo agora nestes últimos minutos. O céu começa a estar já com um tom algo desbotado, um pouco metálico, portanto a sombra já se nota efetivamente.
10: Sombras,
18: mas ainda não chegamos,
10: sim,
18: claro,
10: é isso mesmo.
18: Ao auge do eclipse. Exatamente.
10: Vamos saber como é que está em Viseu a luminosidade. Fátima Pinto, aí em Vila Chá de Sã.
21: Exato, a luminosidade está a diminuir, a temperatura diminuiu para aí 5 graus desde que eu cheguei aqui, portanto já se nota bastante mais fresco e há um sol, se bem se lembram do sol de inverno, assim ao fim do dia, é uma tonalidade diferente, é um sol que parece tornar a pele das pessoas mais morena. Aqui temos um telescópio e um astrónomo de serviço, o Miguel Pinto, boa tarde.
22: Muito boa tarde.
21: Está sorridente porque está feliz hoje também para si, é um dia especial.
22: Sorridente quando se trata da astronomia, é sempre é um óbvio que eu gosto muito.
21: A maioria das pessoas não está a usar óculos porque há pouco dizia que o seu telescópio protege.
22: O telescópio acima de tudo amplia, não é? Amplia, e enquanto que os óculos normais, os nossos olhos não conseguem ampliar, portanto aqui pelos telescópios vê-se as imagens do eclipse com maior amplitude.
21: E aqui, e esta luz que já está a diminuir, qual é o ponto da situação ali no telescópio, que é o mesmo que está
22: neste, momento, às 7:30, ponto das 7:30, o eclipse aqui vai ser parcial, chegará aos 98%, 97%, 98%, e daqui a bocadinho volta a aumentar. Volta a lua, começa.
21: Volta o sol ao seu lugar e a lua.
22: Sim, lentamente, até às 8:30. Sim.
21: Muito obrigada, bom trabalho. Não, ou obrigado. Boa diversão, porque é disso que se trata também. Há muita gente aqui na fila que alguns já deram a volta, já viram duas vezes. Vou perguntar aqui à senhora, não sei se já lá passou ou se.
23: Já. É a segunda vez.
21: O que é que viu da primeira vez?
23: A primeira vez vi uma parte que estava escura e tem uma parte branca. E no outro vê-se uma parte escura e uma parte vermelha. Quer dizer, mas só estava ainda um bocadinho. Portanto, agora espero ver...
21: Agora já vai haver uma diferença grande, até porque a claridade que temos, a luminosidade e a temperatura já mudaram bastante.
23: Sim, sim, e espero que sim, porque já se nota bastante a nível de luminosidade.
21: É daqui da região ou veio...
23: Sou mesmo de cá, Vila Chá de Sã.
21: E veio aqui porque é um ponto alto onde estamos.
23: Sim, como nós conhecemos esta zona, vemos que aqui havia um sinal muito aberto para nós vermos bem o eclipse.
21: Ora, há mais pessoas que estão na fila ainda, porque agora estamos a chegar ao clímax, digamos assim, desta situação. Não sei se já passou.
10: É isso mesmo, estamos a
21: ali,
10: apenas 2 minutos, Fátima, e eu proponho que agora regressemos aqui ao aeródromo de Bragança, onde de facto já está a diminuir de forma muito intensa a luz, e pergunto-te, Afonso de Sousa, se já se percebe junto à assistência que é que está. Isso mesmo.
1: Percebe, porque já estão a fazer contagem decrescente de 10 para 0, como se fosse uma passagem de ano, porque realmente o sol está a desaparecer, a lua está a cobrir por completo, e aliás a reação é esta. É agora.
2: Não estou a ouvir.
1: Está quase, não é?
2: Está quase, está quase. Espetáculo. Espetáculo.
1: Mas ainda não fechou de tudo.
2: Não, não, ainda não.
3: Está todo.
1: Ainda vou fazer uma outra contagem.
2: Outra contagem?
1: Vou.
10: Olha, eu já não consigo ver os meus papéis, os meus apontamentos.
2: 8, 7, 6, 5, 4, 3.
1: Agora sim estamos a ficar completamente na penumbra, ou quase. É esta a reação.
3: Quase.
2: Não está
3: ainda.
1: Ainda falta um bocadinho, mas aqui há muita expectativa. Toda a gente com os óculos a tentar ver.
10: Estás de óculos postos?
1: Estou de óculos postos.
10: E então,
1: também.
10: O que é que estás a conseguir ver?
1: Estou a conseguir ver ainda um pontinho, que mínimo, mínimo do sol, mas que já está à noite, basicamente.
10: Basicamente, não é?
1: Exatamente.
10: Estamos no crepúsculo.
1: Exato, deve estar quase a tapar, porque não vemos aquela auréola que irá fazer logo que esteja tudo tapado. Presumo que seja esse o momento do eclipse agora. Deve ser isso mesmo. Não sei se já estamos a voltar.
2: Já estamos a voltar.
10: Passamos,
2: foi um espetáculo.
10: Passamos o clímax.
2: Ai, até a lagrimazinha está a cair. Nunca mais na vida vou ver uma coisa assim, sem dúvida.
1: Veio aqui de propósito.
2: Sim, somos da Oliveira das Meias.
1: Muito bem.
2: Sim.
1: E o que é que sentiu?
2: Uma grande emoção. Pronto. Foi a primeira vez e será a única. Olha agora o sol.
1: O sol está a voltar.
2: É, está a voltar, está a voltar.
1: Muito bem, muito obrigado.
10: E há aplausos aqui destes milhares de pessoas que estão concentradas no aeródromo de Bragança e que acabaram por assistir aos tais 26 segundos em que o sol se fechou sobre a terra e a noite fez-se noite, e já estamos quase num novo dia. Vamos até Braga ao encontro da repórter Ana Gonçalves. Estás no Santuário do Sameiro. Como é que foram vividos aí estes últimos segundos e minutos?
4: Nem vejo nada.
21: Aqui as pessoas continuam com os óculos postos. É o caso desta senhora. Largaram as famílias que estavam com os merendeiros e sentadas no chão, levantaram-se todas. Está toda a gente a olhar para o céu. É o caso desta senhora que está aqui com os óculos. Como é que está a ser?
4: Está a ser impressionante.
21: Já passou o eclipse? O sol já cobriu completamente a lua?
4: Era, está um bocadinho em baixo ainda.
21: Ainda está em baixo?
4: Sim.
21: E você também? Como é que está a ser esta experiência?
24: Está a ser uma coisa que eu nunca tinha visto, mas acho que já atingimos o ponto.
10: Dificuldades para escutar a repórter Ana Gonçalves, que nos falava a partir do Santuário do Sameiro em Braga. Aqui em Bragança há música em palco, mas depois do aplauso dado pela multidão ao eclipse, há pessoas a chorarem, vejo-as de lágrimas nos olhos, algumas comovidas, outras extremamente animadas com o que aqui testemunharam. Pergunto à repórter Cláudia Godinho, que está em Lisboa, como é que se vive aí este acontecimento inédito nos últimos 114 anos no país? Cláudia Godinho? Não conseguimos ouvir a repórter que está na capital do país e que...
25: Estão todas...
10: agora sim,
25: pessoas,
10: Cláudia,
25: muito animadas,
10: estamos a ouvir-te com algumas dificuldades, mas sim.
25: Para o sol a assistir.
10: Não, de todo. Não é possível, de facto, esta ligação. E percebe-se porquê? Em cada novo ponto onde falamos com os nossos repórteres, há saturação das comunicações. É o caso em Lisboa, onde se encontra a repórter Cláudia Godinho. Vamos regressar, se possível, ao repórter Afonso de Sousa, que está ainda no recinto. Afonso, mais motivos de reportagem?
0: Sim, por aqui há muitos. Olá, boa tarde.
3: Sim.
0: E então, como é que foi isto?
3: Emocionante. Eu agradeci muito ao meu marido por me trazer aqui, porque eu não pensei que ia ter uma emoção tão grande. E ele disse assim, o que estás assim? Eu disse, eu estou agradecendo a Deus por esse momento, porque eu não sei se eu vou estar viva aqui.
0: No próximo, né?
3: Para ter uma oportunidade tão
0: única.
3: Preciosa e única.
0: Muito bem. Então,
3: será Deus meus netos e meus bisnetos possa ver.
0: Muito bem, muito obrigado.
3: Muito bem, obrigada a eu.
0: Muito bem, parabéns. Muito bem, esta senhora completamente emocionada com a outra, assim também, a Dona Rosália, que tinha falado comigo, mesmo na altura em que tinha fechado o sol, a lua tinha coberto isto tudo. Olá, viva. Então, como é que foi este momento?
5: Foi maravilhoso. Foi um momento que foi muito interessante para estar aqui com os meus filhos, nomeadamente.
0: Muito bem, e tu gostaste?
6: Gostei.
0: Estiveste ali a ver tudinho, até fechar, não foi?
6: Sim.
0: E de onde é que vieram?
5: Braga.
0: Nós estávamos em direto há bocadinho. Sim, senhor, mas valeu a pena?
5: Sim, claro que sim, claro que sim.
0: Vai ficar registado?
5: Claro que sim.
0: Ok, muito obrigado, até já, boa viagem, para a próxima. Está aqui uma senhora com uma camisola do Sítio de Portugal. Boa tarde. Já voltou. Boa tarde, viva.
8: És tua.
0: Ainda está emocionada?
8: Sim, não acabei de ver.
0: Ainda está a ver, ok, tudo bem, até já então. Deixa-me ver aqui estas meninas que estão aqui. Viram o sol fechar completamente?
9: Sim, vimos.
0: E então, como é que foi?
9: Foi uma experiência mágica, nunca tinha visto tal coisa e não se vai ver em muitos anos, como nós sabemos. É mágico, simplesmente.
0: Vocês são de onde?
9: Somos daqui de Bragança.
0: Muito bem, e tu, gostaste?
9: Gostei bastante.
0: Estavas à espera disto?
9: Até estava, tendo em conta as coisas que já tinha visto na internet, estava à espera.
0: E viveram aqui as três isto em conjunto?
9: Foi muito emocionante.
0: Bem, não deixaram cair uma lagrimazinha?
9: Não.
0: Não, ok, mas foi bom.
9: Sim, foi bom. Foi.
0: Vai ficar registado?
9: Sim.
0: Ok, até já, tudo bom. Muito bem, as três aqui. Olá, está aqui outra. Então, gostaste muito disto?
26: Gostei muito.
0: Quantos anos é que tu tens?
26: 11.
0: E tiveste a ver tudo. De onde é que tu és?
26: Eu sou do Rio Tinto.
0: Vieste do Rio Tinto para aqui ver o eclipse?
26: Sim, sim.
0: E o que é que tu sentiste?
26: Senti que foi muito fixe, eu vi que a lua estava a esconder o sol, eu fiquei muito feliz.
0: Muito bem, como é que te chamas?
26: Sofia.
0: Muito bem, obrigado Sofia, parabéns. Nada. Até já, tchauzinho. A Sofia veio do Rio Tinto. E é isto, por aqui vão continuando as pessoas, agora sim, vão talvez um pouco, algumas já dispersaram ou
10: já vamos voltar, Afonso, daqui okay. a pouco ao contacto com essas sim, pessoas sim. que te rodeiam. Vamos agora dar um salto até Monsaraz, ao Mirador da Ermida de São Bento, onde se encontra o repórter Paulo Nobres. Muitos curiosos aí também?
27: Muitos curiosos, claro, todos a olhar para o sol e a esta hora já com muito menos luz do que há pouco e curioso mais do que isso até é o calor que se faz sentir aqui em cima. Este é um ponto bastante elevado, estamos em território Dark Side Alqueva, este calor que se fazia sentir é agora muito, mas muito mais baixo, uma coisa que foi assim quase repentina. E de resto, são as pessoas que vão aqui olhando para este fenómeno e registando tudo isto. Estou a ver aqui este senhor a tirar uma fotografia. O que é que está a fotografar?
28: A paisagem.
27: Agora estava a fotografar Monsaraz, não era? Não era propriamente o sol. Sim. Porquê é que escolheu aqui este local?
28: Estávamos a passar férias aqui perto e Monsaraz é um lugar bonito e decidimos vir aqui.
27: Onde é que vem?
28: De Setúbal.
27: Setúbal. Também não é muito longe, já conhecia este sítio?
28: Sim, já conhecíamos o sítio.
27: Sabe que é elevado e dá para ver bem o...
28: Sim, sim, já tínhamos passado férias aqui perto. Sim.
27: Já viu o sol? O que é que lhe diz este fenómeno que estamos a assistir hoje?
28: Foi maravilhoso e com as crianças foi um bom momento. E agora vamos desfrutar do resto. e pronto, e é isso.
6: Presumo que esta seja a sua filha, como é que te chamas? Sim.
26: Beatriz.
6: Beatriz, o que é que estás a achar deste eclipse?
26: Muito fixe.
6: Já tinhas visto alguma vez?
26: Não.
6: Provavelmente foste ver na internet, não, nem isso?
26: Não.
6: Ainda não. E hoje, esta foi a primeira vez que olhaste para o sol e o viste assim?
26: Uhum.
6: Muito fixe, pronto, fico com essas palavras, muito obrigado. São algumas das pessoas que vieram aqui a este local, um ponto alto, aquele que há quem diga que é um dos melhores pôr de sol do mundo, e se pode ver bem o pôr do sol, é natural que o eclipse também se veja bem. Pergunta aqui, este senhor está a fotografar, veio, escolheu aqui este sítio, porquê?
7: Porque não tinha óculos e vi uma promoção que eles não tinham, então escolhi aqui junto ao castelo. Além de ter este pôr do sol magnífico, acho que seria o melhor sítio para ver o eclipse, seria aqui perto do castelo de Monsaraz.
6: Está a corresponder às suas expectativas ou não?
7: Sim, está. Ou seja, este pôr do sol eu já o conheço e já venho cá, sempre venho cá a esta zona, venho vê-lo. Então o eclipse ainda é mais magnífico.
6: De repente estava aqui um calor daqueles enormes, estava a bater aqui os 40 graus e de repente ficou fresco.
7: Sim, arrefeceu. Ou seja, o Alentejo nesta altura é sempre bastante quente, e agora eu sou de Aveiro, por isso está perto disso, há aqui uma brisa, em Aveiro há sempre vento, por isso é quase como se tivesse o tempo da minha terra.
6: Muito obrigado, e se calhar o que nós deveríamos pedir aqui para o verão era um eclipse todos os dias, pelo menos as temperaturas não haveriam de estar assim tão elevadas como estavam há pouco aqui neste cimo de Monsaraz, onde batiam os 40 graus, e onde continua a haver gente a entrar, a subir aqui esta colina para viver este fenómeno que deve estar quase no seu final aqui nesta zona.
10: Um porto
6: atingirá os 96, talvez 97%.
10: Nem mais. E de Monsaraz, subimos no mapa, voltamos a Lisboa, a Oeiras mais concretamente, onde está a repórter Cláudia Godinho, espero que agora te consigamos ouvir, e o teu retrato do que aí se passou nos últimos minutos.
11: Foi muito bonito ver as pessoas emocionadas a assistir aqui a este eclipse. Há pouco a rede falhava até um pouco porque estavam ali milhares e milhares e milhares de pessoas, muitos telemóveis na mão também para captar o momento. No entanto, aqui, tanto no passadiço, tanto aqui no Paredão, como ali junto à estrada, milhares de pessoas, mas é no areal que se concentra o maior número de pessoas. Milhares de famílias, amigos, estão de pé, estão sentados, todos em comunhão neste momento para assistir aqui ao eclipse, e também se sentiu aqui essa redução de temperatura, também uma luz mais escura, quase a parecer um pôr do sol, mas com um tom mais fechado, vê-se o mar, essa luz a dar aqui no areal, fica muito bonito. E La Salette, nós estamos aqui no areal neste momento, sentada na praia, na areia, está a assistir aqui a este eclipse, como é que tem sido aqui a experiência?
12: Uma experiência fenomenal, maravilhoso, e estamos numa posição privilegiada, estamos a adorar, está incrível.
11: Veio para a praia de propósito?
12: Propósito, saímos do trabalho e viemos direto para aqui para a praia. Apanhámos bastante trânsito, mas valeu a pena o sacrifício.
11: E depois de tanta expectativa, foi como imaginou que ia ser?
12: Foi, até superou as nossas expectativas. Não estava à espera de o ver tão bem, mas está lindo.
11: Veio com a família?
12: Sim, com os meus sobrinhos, o meu filho e uma amiga.
11: E os pequeninos também gostaram?
12: Também gostaram todos, estão maravilhados.
11: Aqui a ver uma menina a sorrir, muito feliz também, ainda com os óculos colocados, muito obrigada. É aqui esta, houve-se esta experiência, como já ouvi outras pessoas dizerem o mesmo, que está a ser um momento único, aqui com esta vista também privilegiada, com areia, com o mar, com barcos, há pessoas dentro dos barcos também a assistir a este eclipse aqui em Oeiras.
10: Da praia ao campo, do areal ao castelo. Em Montalegre, há pouco mais de uma hora, foi lançado um balão estratosférico para tentar captar a imagem da sombra da Lua projetada sobre o noroeste ibérico no instante máximo. O vice-presidente da Associação Orion, a Sociedade Científica de Astronomia do Minho, e professor de Física e Química, Carlos Lima, junta-se em direto a esta emissão através do telefone. Foi bem sucedido o lançamento do balão e a observação que daí fazem? Carlos Lima? Agora sim, estamos a ouvi-lo.
13: Está a ouvir-me. Eu peço desculpa, nós estamos a circular aqui muito próximo da fronteira.
10: A acompanhar o balão.
13: E nem sempre. A acompanhar o balão. O balão foi lançado. Neste momento, alcançou o ponto mais alto de 30 km de altitude, exatamente no, na altura em que ocorreu o máximo de ocultação do Sol. E neste momento já se encontra em queda, através de um paraquedas, obviamente, sempre dentro dos parâmetros de segurança. E portanto, nós estamos em viagem para recuperar todo o payload e todo o equipamento científico para depois podermos recolher os dados.
10: E que tipo de dados esperam recolher? Qual a relevância científica do vosso estudo?
13: O principal objetivo foi dinamizarmos uma atividade científica junto da população de Montalegre.
10: Portanto,
13: com um enquadramento
10: científica
13: extraordinário, exatamente, junto de um cenário extraordinário que é o Castelo de Montalegre, com uma visibilidade espetacular para todo o eclipse. Acrescenta esta atividade a possibilidade de nós recolhermos imagens desde o espaço, ou desde a estratosfera, de 30 km de altitude, e conseguirmos também recolher imagens da sombra da Lua, que é projetada sobre o norte da Península Ibérica. Medimos também a produção de muões que resultam da interação entre os raios cósmicos e a nossa atmosfera, medimos a temperatura, medimos a luminosidade, a intensidade ultravioleta, e portanto temos muitos dados que depois iremos partilhar com a comunidade científica para fazer o tratamento dos mesmos e fazermos divulgação de ciência.
10: Carlos Lima, muito obrigado também por este testemunho e por esse acompanhamento do balão. Até quando é que vai terminar a operação?
13: Consideramos que dentro de uma hora já teremos o payload e todo o equipamento na nossa posse.
10: Muito obrigado então e boa sorte, continuação de boa sorte nesta experiência que estão a fazer com este lançamento de um balão e observação da imagem da sombra da Lua projetada sobre o Noroeste Ibérico. Vamos agora ao encontro do repórter Jorge Esteves, que está na Torre, na Serra da Estrela, no ponto mais alto de Portugal continental. Jorge Esteves, como é que daí foi visto o eclipse?
14: Esta autêntica romaria que se vai vendo ainda, agora já com alguma desmobilização, vê-se que muita gente vai preparada para estar algum tempo.
10: É que estão aí no ponto mais próximo do Sol.
14: Exatamente, em Portugal continental é impossível estar mais perto sem se tirar os pés da terra, não é? E a verdade é que foi um ponto escolhido por muita gente, vinda de muitas origens, muitas paragens. Vimos aí até pelos veículos que havia também muitos imigrantes e alguns estrangeiros, mas de vários países de acolhimento, no caso dos imigrantes, gente que, inclusivamente vimos, veio aqui celebrar um casamento recente e como forma de dar sorte ao casamento, gente que veio, neste caso, de Aguiar da Beira, uma família completa, decidiu vir aqui em conjunto trazer
10: casamento
14: a merenda,
10: não é?
14: Evidentemente. Exatamente, foi
10: como
14: aquilo
10: que
14: eles próprios
10: sobre a chuva
14: pensaram em família.
10: Olha, casamento
14: dizem
10: molhado,
14: que no dia
10: não,
14: da
10: é?
14: boda molhada, boda abençoada, não é?
10: Exatamente.
14: Boda molhada.
10: Neste
14: e dizem
10: caso,
14: que no dia da boda,
10: sim,
14: que foi no fim de semana, que foi no domingo, tiveram uma ligeira chuvinha e depois decidiram, para completar essa bênção, vir ao ponto mais alto do continente português e de facto juntarem-se aqui a estes romeiros autênticos. E posso dizer-te, olha, estive aqui no domingo, que foi o dia da chegada à Torre, da Etapa Rainha, da Volta a Portugal em bicicleta, e não havia tanta gente como há hoje aqui, mas espalhada por toda esta zona em volta da Praça Central da Torre, onde está aquela torre de pedra que prefaz os 2 mil metros, com os seus 7 metros de altura, prefaz aquilo que se diz ser a altitude máxima da Serra da Estrela, os tais 2 mil, embora verdadeiramente tenha 1993 no ponto mais alto. E a verdade é que agora alargou-se em muito a roda que habitualmente é utilizada pelas pessoas para estarem ali no centro da Torre. Aqui em volta, agora, e podemos dizer, não é propriamente dos pontos mais bonitos da Serra da Estrela esta torre, mas é um ponto sempre simbólico. Há muita gente que o utiliza para, por exemplo, a passagem de ano, para vir saudar o novo ano ao mais alto nível, para estar à altura, de facto, ter um ano novo com toda tudo aquilo que se espera, naturalmente, de sorte, de felicidade. Mas a verdade é que vemos aí várias pessoas reunidas em família, em grupos de amigos, alguns preparados mesmo para muitas horas e alguns também para ficarem para ver a chuva de perseidas. Já vimos aqui alguns com telescópios, com máquinas fotográficas preparadas, sobretudo para a noite e não propriamente para este eclipse. Mas eu aproveita aqui uma família, tinha aqui um senhor que tinha uma máquina fotográfica que pôs um filtro, vem aqui relativamente perto dos vales do rio Covilhã, não é?
2: Viemos aqui dos vales do rio e viemos aqui para parar só para conviver e para vermos o eclipse.
14: E também se juntaram ao aplauso que se sentiu quando se verificou que tinha escurecido mais, que estávamos no auge deste eclipse, também aplaudiram?
2: Também aplaudimos, não é? Fechamos aqui os quatro.
14: São em família, não é?
2: Somos amigos.
14: Amigos?
2: Amigos, sim.
14: E escolher aqui o ponto mais alto, porque de facto era claro. Aquilo onde tinham a certeza de que estavam mais próximos.
2: Claro, e tanto por causa de não haver montanhas à volta, e tínhamos a certeza que podíamos observar o eclipse sem qualquer obstáculo.
14: Valeu a pena mesmo para a máquina fotográfica? As fotografias que tirou dão algum resultado?
2: Consegui tirar algumas fotos, valeu a experiência.
14: Como é que é o seu nome?
2: José.
14: José aqui?
2: José Luís.
14: José Luís, boa continuação para todos, tudo de bom. O caso de uma das famílias, mas como vos digo, há gente de muitas origens bem mais distantes que decidiram vir até aqui. Um senhor que estava aqui há pouco já a sair, dizia-me, bem, agora vou esperar pelo próximo, dessa vez se calhar vou mesmo a Bragança, se mantiverem essas condições. Bem, naturalmente que era uma das brincadeiras de quem estava muito bem disposto a sair daqui com aquilo que foi o ambiente vivido neste ponto. Aqui em volta das pedras, aqui até este fenómeno agora que se tornou uma moda, colocar pedras em cima de pedras, como se fazia tradicionalmente, os pastores faziam também, para a identificação de rotas de percursos pedestres, as chamadas mariolas. Agora tornou-se uma moda fazer isto em volta, e as pessoas aqui foram andando em toda esta zona montanhosa, com um piso mais ou menos irregular, mas lá foram arranjando forma de assentar as cadeiras e as mesas, noutros casos, pondo mantas e cobertores no chão, onde, naturalmente, depositaram a merenda, na maior parte dos casos com produtos bem tradicionais, bem característicos da Serra da Estrela, queijo e presunto aqui, não pode faltar naturalmente, e o bom pão de centeio.
10: A reportagem de Jorge Esteves em direto a partir da Torre, na Serra da Estrela, de regresso aqui ao aeródromo de Bragança. Boa tarde de novo, José Augusto Matos. Olá. O senhor é divulgador científico, astrónomo. Uma coisa é o que lemos e estudamos nos livros, outra é a realidade. Há algo que o impressiona particularmente no fenómeno que todos aqui tivemos chance de testemunhar?
15: Assim, o fenómeno que vocês também viram, estávamos aqui todos, foi de facto impressionante. Ou seja, eu há pouco referia que Rio do Norte teve 100%, mas nós aqui também fazemos um bocadinho de inveja a eles, não é? Também tivemos 99,9. E como o Miguel viu há pouco, de facto foi fantástico e ficou mesmo aquele lusco-fusco, não é?
10: Sim, sim.
15: Foi muito, muito interessante. E portanto foi uma experiência maravilhosa. E portanto nós não estamos aqui à nossa volta aqui pelo público.
10: É que nós sabemos exatamente o que está a acontecer entre o Sol, a Lua e a Terra, mas para quem vive este momento há também uma dimensão emocional.
15: Sim.
10: Não foram poucas as pessoas que o repórter Afonso Sousa há pouco viu emocionadas, nós também daqui. Porquê é que este fenómeno continua a causar este efeito nas pessoas?
15: Bem, eu diria que há aqui um fator ou outro que são importantes nisso, que é um fenómeno muito raro, portanto é muito raro nós termos um eclipse cá em Portugal desde com este tipo de parcialidade que este teve, não é? E de facto essa raridade associada ao facto, como nós aqui descobrimos e constatamos há pouco, de termos em plena luz do dia um lusco-fusco que é quase já noite no fundo, não é? Eu acho que isso provoca de facto nas pessoas uma reação emocional muito forte, porque é de facto uma coisa, eu diria, exótica que nós acabamos de viver, não é? E portanto, esse exotismo que o eclipse tem mexe com os sentimentos das pessoas.
10: Já tinha assistido a algum eclipse?
15: Não, total? Já tinha estado cá no eclipse anular 2005, aqui em Bragança, que foi também bastante interessante, mas com este tipo de características, como vimos aqui hoje, também foi o meu primeiro que eu vi, digamos assim. E foi muito interessante, realmente valeu a pena, e todos nós estávamos aqui, vocês também aqui, não é? A assistir ao fenómeno, e foi
10: eu deixei de ver os papéis.
15: Exatamente. Foi fantástico. Tanto quem esteve em Rio de Honor viu 100%, mas nós aqui também podemos meter um bocadinho de inveja a quem esteve em Rio de Honor. Também tivemos 99,9.
10: Em Espanha durou bem mais, não é?
15: Durou.
10: Esta noite,
15: quase dois minutos.
10: E aí também há uma diferença, obviamente, assinalável. Uma coisa foram os 26 segundos que nós aqui tivemos, e outra coisa são quase 2 minutos. Há algo que destaque em particular no que viu aqui no aeródromo, das pessoas que aqui estão presentes, colegas seus, algo que vá recordar com particular interesse?
15: Eu acho que sim, eu acho que o que é mais interessante neste momento que tivemos hoje, ao final do dia, foi de facto ver a emoção nas pessoas e ver que de facto este fenómeno provocou uma reação em massa, ou seja, notou-se perfeitamente que as pessoas todas viveram um momento, digamos assim, há ali uma emoção geral nas pessoas que estavam aqui à nossa volta. E acho que essa é das lembranças mais interessantes que eu levo daqui hoje, que é de facto esse impacto geral. Na multidão, no fundo, ou seja, também podemos dizer que é um fenómeno de massas, no fundo, não é? É um pouco essa ideia que fica também.
10: Muito obrigado, José Augusto Matos, okay, Miguel, também, por ter estado aqui connosco a dar-nos testemunho do que aqui se passou. Eu vou-lhe pedir só agora que troque de lugar com a Presidente da Câmara de Bragança, que se junta também agora a nós nesta reta final da emissão especial da Antena 1. Isabel Ferreira Silva, gostava de saber para si e para esta região, que significado teve este evento, até que ponto é que com um acontecimento como este, que atraiu milhares de forasteiros, de resto encheu hotéis e restaurantes, pode deixar lastro para o futuro?
1: Deixa certamente, desde logo porque posicionou Bragança aqui numa centralidade muito importante como capital do eclipse solar. Tivemos milhares e milhares de pessoas aqui no aeródromo municipal, também no Parque Natural de Montezinho e um pouco por todo o concelho de Bragança, e com os alojamentos locais, a hotelaria cheios, a restauração, o comércio, isto tem um impacto económico muito importante, mas sobretudo também é uma oportunidade, e fizemos-lo aqui no aeródromo com o nosso mercadinho tradicional, de mostrar os nossos produtos também únicos, diferenciados.
10: Acredita que muita gente que não conhecesse, que não conhecia Bragança, poderá voltar?
1: Sim.
10: É essa também a esperança?
1: Acredito que também este fenómeno do eclipse solar mostrou e deu visibilidade ao Parque Natural de Montezinho e, portanto, com as características que este parque tem, possa atrair pessoas que agora, com mais calma, com os seus familiares, os seus amigos, possam visitar este património natural e paisagístico tão único e que é a Reserva Mundial da Biosfera.
10: Agradeço-lhe também o facto de ter estado connosco nesta emissão especial. É o ponto final na emissão de acompanhamento do eclipse. O próximo total visto a partir do nosso país acontece só daqui por 118 anos. Diria que com grande dificuldade voltaremos a estar cá. Durante estas últimas horas olhamos para o céu, também para a Terra. Vimos como um fenómeno astronómico consegue mobilizar cientistas, escolas, famílias, municípios, milhares de pessoas. O eclipse dura apenas alguns instantes. A Lua passa diante do Sol, a luz muda, o céu escurece. Pouco depois a normalidade regressa, mas ficam as imagens e já sabe que pode enviar também as imagens que recolheu para as redes sociais da Antena 1 para depois as ajudarmos a divulgar. Ficam os dados recolhidos pelos cientistas, fica sobretudo a experiência de ter assistido a um fenómeno que continua a ser extraordinário, mesmo numa época em que conseguimos prever com enorme precisão quando e onde vai acontecer. Esta emissão contou com a reportagem de Afonso Sousa, Ana Gonçalves, Ana Romeu, Fátima Pinto, João Coraceiro, Jorge Esteves, Paulo Brás, Paulo Nobre, Tatiana Felício, Cláudia Godinho, trabalhos multimédia de Matilde Almeida e Ana Lourosa, produção de Rosa Azevedo e Francisca Alves, cuidados técnicos de Edgar Barbosa, coordenação, edição e apresentação de Miguel Soares, e despeço-me com uma frase de que desconheço a autoria, confesso, mas que me parece particularmente oportuna. Mesmo na escuridão, a luz nunca deixa de existir, apenas descansa por um instante.
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1: Antes olhamos para o tempo. Amanhã, céu pouco nublado ou limpo, mais nublado junto à costa no norte e centro do país. Há uma pequena subida de temperatura no Algarve e também aumento de intensidade do vento durante a tarde. Quanto às temperaturas máximas, Porto e Aveiro 25, Viana do Castelo e Leiria 26, Coimbra 30, Lisboa 32, Braga, Santarém e Faro 33, Guarda e Setúbal 34, Vila Real e Viseu 35, Porto Alegre 37, Bragança e Beja 38, por fim, Castelo Branco e Évora, 39 graus de máxima amanhã.

0: 8 horas no continente e na Madeira, 7 nos Açores. Alexandre David, principais títulos a esta hora.
1: Incrível.

0: anos. Daqui a pouco, reportagem em direto em vários pontos do país que seguiram este momento. Tudo bem? Tudo tranquilo com o Marcelo Rebelo de Sousa? O ex-presidente da República teve uma indisposição esta tarde, foi hospitalizado em Faro, mas o gabinete diz que está tudo bem e a aguardar o resultado dos exames.
1: E depois do pico do eclipse, estão 22 graus no Porto, 24 em Ponta Delgada, 27 em Coimbra e no Funchal, Lisboa e Faro, a esta hora, com 28 graus. 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
0: Há pouco mais de uma hora, o sol começou a desaparecer em boa parte do território português. Não era suposto que isso tivesse, como era suposto que isso tivesse acontecido, em condições normais. Mas a lua lá se colocou à frente do sol e provocou um eclipse. Numas zonas ficou mais escuro, noutras nem tanto. O sol chegou a parecer um queijo, comido pelo menos em algumas partes. Era a ideia que ficava antes das 7 da tarde, pelo menos aqui em Lisboa, nos estúdios da Antena 1. Foi assim que o jornalista Miguel Soares descreveu o momento há cerca de meia hora em Bragança.
2: Olha, eu já não consigo ver os meus papéis, os meus apontamentos.
3: 8, 7, 6, 5, 4, 3.
2: Agora sim estamos a ficar completamente na penumbra, ou quase. É esta a reação.
4: Ainda se mata uma coisinha de nada.
0: Momento do eclipse relatado aqui na Antena 1 e é precisamente para a Bragança que seguimos de novo em direto, para um dos locais em Portugal em que o eclipse deve ter sido visto com mais intensidade. Como foi seguido este momento aí, Afonso de Sousa?
5: Aqui, como ouvimos agora mesmo, porque toda a gente estava muito expectante e muita gente, milhares de pessoas aqui no aeródromo de Bragança que se manifestaram dessa forma, fizeram uma contagem de crescer e muitas que tiveram uma lágrima no canto do olho. Mas houve aqui um casal, duas pessoas, um homem e uma mulher, que vieram de Lisboa com máquinas analógicas para registar o eclipse.
6: Sim, nós gostamos muito de fotografia, nós fotografamos analógico no nosso tempo livre e achámos que era um desafio muito bom e queríamos também uma prova de contacto deste eclipse que não vai acontecer muitas vezes, especialmente em Portugal. Mesmo que não correu muito bem desta vez, que
5: é não correu muito bem?
6: Não sei se correu, para mim tive alguns problemas, para ele acho que está assim um bocado mais smooth, mas assim serve de treino para o ano que vem, que também vai haver
5: em Ceuta,
6: Marrocos, acho que em Sevilha também passa.
5: E vocês vão lá estar atentos a isso?
6: Eu tenciono lá estar.
5: E assim, porquê o analógico?
6: É uma paixão, sim.
5: Okay.
6: Não sei, eu sinto. Tem uma ligação diferente do que tenho com o digital.
5: Muito bem, ok. A Beatriz é esta menina que está a falar comigo. O Gonçalo está ali com um casaco em cima de uma câmara que tem uma lente completamente enorme para ainda estar a fotografar o sol. Eu nem sequer vou lá meter-me com ele. Mas é verdade que está a fazer ali muita fotografia.
6: Sim, sim. Que isto tem que se fazer uns 3 em 3 minutos ou assim a 5. E tem que se fazer as contas para conseguir apanhar o eclipse todo. Eu fiz as contas mal e eu não apanhei. Obviamente,
5: é uma experiência,
6: saudades.
5: Né? Ok, muito obrigado e boa sorte para a próxima.
6: Obrigada.
5: É verdade que agora já está muita gente a ir embora. Há muitas pessoas aqui em filas que estão a seguir para algumas barraquinhas de comes e bebes. Umas filas enormes, digo eu. E depois há música em dois palcos lá ao fundo, com muita gente ainda que vai ficar noite dentro para ver as estrelas, uma chuva de estrelas que vem aí a seguir, e por isso vão ficar cá ainda muito mais tempo, mas muita gente ainda no aeródromo de Bragança.
0: Claro que só podia ser um momento para fotografar. A reportagem de Afonso de Sousa em Bragança, e de Bragança seguimos para a praia de Santa Maria de Oeiras, aqui bem mais perto de Lisboa. É lá que tem estado a repórter Cláudia Godinho. Como foi o ambiente aí durante a tarde, Cláudia? Bom, e nesta altura, dificuldades para conseguirmos o contacto com a repórter Cláudia Godinho, que esteve durante boa parte da tarde.
7: Sim,

0: Estou. Cláudia, perguntava-te como é que foi o ambiente aí durante este eclipse na praia de Santamar do Eiras.
1: Foi muito animado, porque havia, as pessoas estavam aqui nesta expectativa, havia música, os amigos, as famílias estavam juntas, todas para verem aqui este eclipse, e sempre com as cabeças viradas para o sentido do sol, ou seja, o mar acabava por ficar do lado esquerdo. E houve quem assistisse no Paredão, mas também houve quem assistisse aqui no areal mesmo da praia, e aí que eu estou com a Mariana e com os amigos. Como é que foi assistir a este eclipse?
2: Foi muito comovente. Eu já agora quero aproveitar o tempo de antena só para pedir desculpa aos meus colegas do DDA, porque falhei ao futebol para viver um momento, mas acho que compensou e eles vão claramente perceber. Foi muito épico e realmente, pronto, nunca mais na vida, não é?
1: Valeu a pena então vir até aqui. Porquê que decidiu vir até aqui à praia?
2: Porque o Isaltino organizou aqui esta festa para nós, e as minhas colegas também combinaram e eu vou sempre na onda.
1: Isto porque havia ali uma zona com um ecrã gigante onde era possível ver através das imagens de um telescópio este eclipse e também via música. Nós estamos agora, neste caso, aqui no areal, onde como é que ficou no momento do eclipse aqui esta zona do areal? Portanto, havia muita luminosidade antes e depois foi reduzindo. Aqui não ficámos às escuras, não é? Mas ficou um pouco mais claro, mais ténue.
2: Ficou. Eu ainda achei que fosse ficar um bocadinho mais de noite, mas não, mas foi... Não sei, eu ouvi muitos uhs e muita animação na praia, estava tudo muito entusiasmado com este momento.
1: Sim, a SUS, que foi no momento em que realmente atingiu aqui o seu máximo, o eclipse, que até foi depois dos que eu ouvi na emissão em Bragança, e por aqui continuam milhares de pessoas na praia, ainda a ver aqui o que resta deste eclipse, milhares de pessoas nesta praia de Santamar, sendo que muitas pessoas já estão a ir embora, mas continuam também aqui os óculos na cara de algumas pessoas que estão no areal para ver aqui o que resta deste eclipse.
0: Os muitos uhs que foram sendo ouvidos na praia de Santamar de Oeiras, perto de Lisboa, a reportagem de Cláudia Godinho. Tudo bem, tudo tranquilo com Marcelo Belo Sousa. O ex-presidente da República teve uma indisposição esta tarde, foi hospitalizado, mas o gabinete diz que está bem e a aguardar o resultado dos exames. O gabinete de Marcelo Rebelo de Sousa diz que o antigo presidente da República está apenas a aguardar esses exames. O primeiro-ministro também já anunciou na rede social X que falou ao telefone com Marcelo, que o encontrou tranquilo, muito bem disposto e restabelecido da situação. Um episódio que levou Marcelo a comprovar uma vez mais, diz Montenegro, a comprovar a qualidade do Serviço Nacional de Saúde e a competência dos profissionais do Serviço Nacional de Saúde. E é precisamente para o Hospital de Faro que seguimos agora em direto. Que informações é que existem neste momento sobre o estado de saúde de Marcelo Rebelo de Sousa? Tatiana Felício.
3: Bem, não existem muito mais informações do que aquelas que acabaste por dar, Alexandre, até porque ao longo de toda a tarde não têm sido nenhumas as informações oficiais por parte da administração hospitalar aqui do Hospital de Faro. Sabemos que Marcelo Rebelo de Sousa continua em observação aqui no hospital, segundo sabemos, e como dizias, a aguardar resultados dos exames médicos que fez durante a tarde. O gabinete do antigo Presidente da República diz que Marcelo Rebelo de Sousa está estável, mas como eu dizia, por parte da administração hospitalar não há qualquer confirmação acerca deste estado de saúde do antigo Presidente da República. Marcelo Rebelo de Sousa sentiu-se mal, ao que tudo indica, num restaurante em Monte Gordo, no município de Vila Real de Santo António, onde costuma, aliás, passar férias. Deverá ter sofrido um breve desmaio, uma indisposição. Segundo uma fonte interna do hospital, poderá ter sido uma crise vasovagal, mas, como eu disse, não há certezas nem qualquer confirmação oficial. O antigo chefe de Estado deu entrada aqui no Hospital de Faro pouco antes das 4 da tarde, continua em observação e a aguardar resultados dos exames, mas segundo conseguimos apurar, está estável e bem disposto.
0: A reportagem de Tatiana Felício. O antigo Presidente da República sentiu-se mal ao início da tarde, está agora em observação no Hospital de Faro. Saíram esta tarde as médias da segunda fase dos exames nacionais do secundário. No geral, as médias subiram. História A é uma das disciplinas com uma subida mais acentuada nesta segunda fase. Rita Fernandes.
4: História A passa de média negativa para uma média de 10,9 valores. É uma das disciplinas em que a média subiu, tal como aconteceu com História e Cultura das Artes, ou Inglês, que chega mesmo a ter uma das médias mais altas da segunda fase. 14,4 valores. No sentido contrário, literatura portuguesa teve uma das maiores descidas, a média caiu de 11 para 8,4 valores. Também geometria descritiva está entre as disciplinas que mais desceram, fica agora com média de 9,5. Matemática e biologia continuam com média negativa, tal como no ano passado.
0: Médias em alta na segunda fase dos exames nacionais do ensino secundário.
5: Janos David com as notícias às 8 na RTP Antena 1, simultâneo com Madeira, Açores e Mundo. 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Por cá uns cantam, outros dançam. Paulo Galvão, no trânsito, como estão as coisas?
6: Olá, Bébia, boa tarde, quase noite. Temos esta hora o regresso a casa de milhares de pessoas que assistiram ao eclipse na costa de Lisboa, na zona de Cascais. O trânsito está completamente parado na ligação de Cascais ao Guincho, nos dois sentidos. A Marginal também está sujeita à demora no regresso a Lisboa, a partir de Carcavelos até à zona de Caxias. Para a Ponte 25 de Abril, trânsito compacto na Avenida da Ponte, para sair de Lisboa para Almada, ainda a dificultar o acesso da A5, já sem grande demora a saída de Lisboa para Sul. Temos o regresso da Costa da Caparica para Lisboa, parado na zona de saída para os Capuchos. A estrada florestal da Costa da Caparica está também completamente parada, nos dois sentidos, à saída da praia, depois desta tarde, enfim, em vulgar, não é?
5: Completamente.
6: Em particular, com muitas pessoas que se dirigiram para a zona costeira, ao caso da Ericeira, com o trânsito parado em direção à A21 para sair da Ericeira. Mais a norte, a cidade do Porto tem também trânsito regular na cidade, mas há muito movimento para sair da zona de Matosinhos, principalmente na circunvalação, na zona do Parque da Cidade do Porto. O trânsito está parado com os que regressam agora à casa depois do eclipse, e é assim que fechamos.
5: Um dia absolutamente incrível, Paulo, porque nós, nos últimos anos, basicamente andamos a maltratar a natureza, mas ela com estes momentos dá-nos um show de como ainda comanda tudo isto. Portanto,
6: e tu pessoas queres... aderiram, não é?
5: É assim, completamente.
6: Hora, temos uma câmara para a zona da praia de Santa Marta, ainda estão milhares de pessoas na praia.
5: Mas imagino, e diz que há festa lá na praia, portanto agora a volta vai ficar. Tu eclipsas hoje, por hoje, no que diz respeito ao trânsito, regressas amanhã com mais informações, mas como hoje também diz que há chuva de estrelas, é a tua noite, Paulo Galvão, beijinhos, até amanhã. Temos já de seguida a mesa para dois.
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0: Eu sou o Rui Alves de Sousa e hoje vou jantar com o Pedro Cabeleira, é realizador, tem novo filme, Entroncamento, a chegar aos cinemas no próximo dia 26 de março. Pedro, já vamos a este filme. Antes de mais, tenho de saber onde é que vamos jantar ou o que é que vamos jantar.
1: E posso escolher?
0: Podes escolher à vontade.
1: Qualquer lado.
0: Qualquer lado, qualquer coisa, não sou esquisito, okay. Felizmente.
1: Vou escolher um restaurante que eu acho que se calhar é o meu restaurante favorito em Lisboa, que é o Amatriciano. Ali do outro lado da Assembleia da República. E visto que estou a falar neles, se depois quiserem entrar em contato comigo para me oferecer uma refeição também aceito, portanto, sim. Mas podemos ir jantar ao Amatriciano, okay. Então se posso escolher qualquer coisa.
0: E já conhece o restaurante há muito tempo? Ou... Porque tu vieste em Lisboa com 18 anos, não foi?
1: Sim.
0: Dessa altura. É dessa altura já?
1: Não, foi recente. Foi através da malta da Festa do Cinema Italiano.
0: Claro.
1: Que são meus amigos e eu adoro comida italiana e estava-lhes a perguntar assim um bom sítio para se jantar comida italiana em Lisboa e eles falaram do Amatriciano, o Adriano falou-me do Amatriciano. Eu fui lá com a Ana Vilaça, que é a minha companheira
0: e protagonista
1: também do Entroncamento, e pronto, e foi uma experiência que quero tentar repetir novamente. E espero que seja hoje, então.
0: E já agora, porque este filme chama-se Entroncamento e tu cresceste no Entroncamento, que é uma terra que muita gente associa à questão das abóboras gigantes e a outros fenómenos, mas há alguma coisa típica de gastronomia do Entroncamento?
1: Já me fizeram essa pergunta uma vez, eu não soube responder, mas entretanto descobri que inventaram um bolo qualquer, mas okay. Deve ser recente, okay. Relacionado com comboios, não sei.
0: Ah, ok. E o comboio também tem aqui um grande papel no teu filme. Já vou falar do filme, mas tenho curiosidade de saber que quando tu vieste para Lisboa, quando tinhas 18 anos, que expectativa é que tu tinhas na altura? E também como é que tu olhas hoje... Para essa altura que tu tens 33 uhum. anos, portanto 15 anos depois, como é que tu olhas para essa altura agora?
1: É curioso porque eu estava a subir agora aqui a rua, que eu vim de metro, aqui a rua de onde estamos, né?
0: Conselheiro Emílio Navarro, sim.
1: Sim, sim. Eu vivi nestes prédios aqui em cima, nestes prédios cinzentos, e então foi os primeiros prédios que eu vivi quando me mudei para Lisboa com 18 anos. E então foi engraçado porque estava precisamente a recordar este percurso que eu fazia todos os dias, sair do metro do Isel, passar ali aquela estrada onde se faz a Feira do Relógio.
0: Sim, sim, sim.
1: E
0: sim.
1: Passar é precisamente aqui a RTP, já Antena 1. Portanto, foi porque ocorreu-me isso, não é? Que já há muito tempo que não passava cá, já tinham passado 15 anos desde que eu vivia em Chelas, né, nestes prédios. E pronto, e realmente sou uma pessoa muito diferente dessa altura, é o que eu sinto. E na altura, não sei, acho que as expectativas foram, havia um grande entusiasmo por estudar cinema e havia uma grande vontade de fazer filmes, de poder vir a ser realizador, acho que isso se cumpriu, de certa maneira.
0: Acho que obviamente que sim, não é?
1: Mas de certa maneira também fui percebendo que não é tão fácil como eu achava que era na altura, uhum. Ou seja, demorei muitos anos entre o meu primeiro filme e este.
0: São quase 10 anos entre o Verão Danado e este, não é? Com algumas curtas pelo meio.
1: Mas sim, é 8 anos da estreia de um para o outro. E eu já na altura achei que o Verão Danado foi um filme que eu estreia relativamente jovem. Uhum. E pronto, eu queria ter mantido esta continuidade, fazer um filme de 2 em 2 anos, 3 em 3 não aconteceu. Portanto, já passaram 8 anos. Por isso sim, havia esta expectativa de ser realizador, mas também havia uma expectativa de uma ingenuidade, talvez, de achar que isto seria mais fácil.
0: Daqui a bocado vou querer pegar mais nisso, mas antes vamos à tua primeira canção, a canção que nos leva ao restaurante italiano, uhum. Qual é que é?
1: Então, a canção não tem muito a ver com o restaurante italiano.
0: Não, é só para a viagem.
1: Mas era uma experiência interessante ter esta canção a tocar no restaurante italiano, acho que era aleatório, mas era interessante. Há uma música que eu gosto muito e que para mim faz sentido ser tocada em qualquer altura, que é Os Vampiros do Zeca Afonso. Não sei.

boa música ouve-se aqui para ouvirmos Sérgio Reis. São 20 minutos das 8 da noite. Sintonia da Rádio Regional de Arouca. Depois de termos estado em cadeia com a Antena 1, também para o Espaço Eclipse, todos os ouvintes ouviram.

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1: 20 horas e 27. 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

Espero que goste da minha seleção musical. Aqui Brasil, todos os dias, entre as 19 e as 21. Boa viagem. 8 horas e 37. Todo mundo gosta do programa Aqui Brasil, todos os dias, entre as 19 e as 21. Mais um sucesso para ouvirmos Marília Mendonça.

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2: A boa música ouve-se aqui. Alain Aladim, música romântica.

0: Agora não esqueça e avisar os seus amigos sempre das 19h às 21h, aqui em Brasília, na Rádio Regional Arouca. Ora, faltam 13 minutos para as 21. Ora, vamos ouvir sucessos populares, Brasil.
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0: A música ouve-se aqui. Para continuar, vamos ouvir Amado Batista.

0: Ora, está na hora de colocarmos ponto final em mais um programa aqui Brasil. Estarei de volta amanhã a partir das 19. Continuo na sintonia da Rádio Regional Arouca.
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Sucessos Musicais, programa de Adelino Pinho. Boa noite, na companhia da Rádio Regional de Arouca, 21:44.

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grandes músicas ouve-se aqui na Rádio Regional Garouca, a rádio que gostamos de ouvir dia e noite. Para ouvirmos Adriana Lua, Se Você Quer Me Amar.

Continuamos com sucessos musicais, programa de Adelino Pinho. Boa noite, na companhia da Rádio Regional de Arouca, 22 horas e 30 minutos.

para si que está na sintonia da Rádio Regional Arouca. Continuamos a ouvir as boas músicas, não dá para desligar. Para o Rio José Malhoa, Amor dos Meus Amores.

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Continuamos com sucessos musicais, programa de Adelino Pinho. Boa noite, na companhia da Rádio Regional de Arouca, 23 horas e 27 minutos.

Para si que está na sintonia da Rádio Regional Arauca, continuamos a ouvir as boas músicas. Não dá para desligar. Vamos então ouvir José Malhoa, Sonho de Amor.

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continuação de uma boa noite para si que está na companhia da Rádio Regional de Arouca com a seleção musical do Adelino Pinho. Meia-noite e 10.

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3: Hernani, é tudo teu.

Continuação de uma boa noite. Continuamos com música variada até às 6 da manhã. Passam 43 minutos da meia-noite.

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